0: feitas até agora.
1: Há 2 anos, o Rio Grande do Sul vivia uma das maiores tragédias climáticas da história do país. As enchentes atingiram praticamente todo o estado, deixaram cidades submersas, milhares de famílias desalojadas e um rastro de destruição em infraestrutura, moradias, escolas e serviços públicos. 2 anos depois, o governo do Brasil voltou ao estado para apresentar um balanço da reconstrução e anunciar uma nova etapa de investimentos. Em Porto Alegre, a ministra da Casa Civil, Miriam Belchior, participou de reunião nesta quinta-feira com autoridades federais, estaduais e municipais e autorizou o início de novas obras em diferentes regiões gaúchas. Os recursos fazem parte do Fundo Federal criado para recuperação e proteção contra eventos extremos. Segundo a ministra da Casa Civil, entre as intervenções está a primeira etapa das obras do canal de drenagem de São Leopoldo, além de novos sistemas de contenção e proteção nas bacias do Rio Gravataí, Arroio, Feijo, Eldorado do Sul e Vale dos Sinos. Ao todo, 16 municípios devem ser beneficiados.
2: Nós definimos quais eram as obras prioritárias, 8 intervenções prioritárias.
1: Desde o início da tragédia, mais de 89 bilhões de reais em recursos federais já foram destinados ao estado. Cerca de 94% desse total já foram executados em ações de assistência social, saúde, educação, defesa civil, recuperação econômica e habitação. Para a ministra Miriam Belchior, a reconstrução não é apenas recuperar o que foi perdido, é garantir moradia, infraestrutura e segurança para que as famílias possam recomeçar com dignidade.
2: Das famílias que foram afetadas e atingidas, tanto na área urbana quanto na área rural, e nós já temos 24 mil famílias que sabem onde vão morar. 13.299 já estão morando nas suas casas novas. Conseguimos juntos, né? Apoiar as famílias, as empresas, recuperar a infraestrutura.
1: No Rio Grande do Sul, a ministra da Casa Civil também inaugurou o campus do Instituto Federal do Rio Grande do Sul em Viamão, no interior gaúcho. Reportagem Pablo Mundim.
3: E novos locais vão começar a receber alertas de desastres.
4: A ideia é reforçar as ações de defesa civil para ampliar o monitoramento e proteger a população.
5: O Centro Nacional de Monitoramento e Alertas de Desastres Naturais, o CEMADEM, ampliou a rede brasileira de monitoramento e passou a atender mais de 162 municípios em todo o país. Com isso, o número de cidades monitoradas sobe para mais de 1.200. A expansão contempla municípios com alto risco de deslizamentos, enxurradas e inundações. Bahia, Santa Catarina, Minas Gerais e Pernambuco estão entre os estados com maior número de cidades incluídas na nova etapa. O reforço da rede faz parte das ações do novo PAC, inclui a instalação de novos pluviômetros automáticos, equipamentos que acompanham o volume de chuva e ajudam na emissão de alertas mais precisos para a defesa civil. Segundo o CEMADEM, o aumento dos eventos climáticos extremos exige mais investimento em prevenção e monitoramento. O órgão também construirá um novo data center para ampliar a capacidade de processamento de dados e melhorar o acompanhamento das áreas de risco. Atualmente, mais de 2.000 municípios brasileiros são considerados vulneráveis a desastres como enchentes e deslizamentos. O objetivo do governo é ampliar o monitoramento para todas essas cidades nos próximos anos. Claudimário Carvalho, para a Voz do Brasil.
3: Microempresas e empresas de pequeno porte com dívidas podem acessar o Desenrola Empresas para conseguir melhores condições de pagamento e limpar o nome.
4: 2 milhões de pequenos e microempreendedores podem ser beneficiados em um primeiro momento.
3: Podem participar aquelas empresas que já contrataram crédito pelo Procred 360 ou Pronamp.
4: O programa oferece vantagens como maiores prazos de pagamento e de carência e aumento nos limites de crédito.
6: Poderão ser renegociadas dívidas contratadas até 31 de janeiro de 2026, com atraso mínimo de 90 dias. O programa vai beneficiar empreendedores e microempreendedores com melhoria nas condições de crédito nos programas existentes. E a expectativa é de beneficiar mais de 2 milhões de negócios. No Procred 360, voltado a empresas com faturamento anual de até 360 mil reais, a carência vigência passa de 12 para 24 meses e o prazo total de pagamento sobe de 72 para 96 meses. O limite de crédito aumenta de 30 para 50% do faturamento, podendo chegar a 60% no caso de empresas lideradas por mulheres. Contrato de R$180 mil. Já no Pronamp, voltado a empresas com faturamento anual de até 4.800.000 reais, a carência também passa para 24 meses. O prazo total sobe para 96 meses e o limite total de crédito aumenta de 250 mil para 500 mil reais. Segundo o ministro do Empreendedorismo, da Microempresa e da Empresa de Pequeno Porte, Paulo Pereira, o endividamento não afeta só o consumo, como compromete a atividade produtiva quando atinge pequenos negócios.
0: Empresas que está negativada ou tem situação de inadimplência, não consegue investir nos seus equipamentos, no aumento da tua produtividade, no crescimento da tua capacidade de comercializar. Por isso, a ideia do presidente Lula é devolver para as empresas fluxo de caixa, capacidade de investimento, possibilidade de contratação, que vai gerar, né, um dinamismo ainda maior na economia brasileira.
6: Para acessar o Desenrola Empresas, basta procurar o contato com o banco onde a dívida foi contraída e fazer a renegociação. Com locução de Thaísa Vitória, reportagem Luciana Colares de Holanda.
3: A produção industrial brasileira cresceu pelo terceiro mês seguido.
4: A expansão foi de 0,1% na passagem de fevereiro para março.
3: Em relação a março do ano passado, o aumento na produção industrial foi de 4,3%.
4: O gerente de pesquisa do IBGE, André Macedo, destaca os setores que mais cresceram em março.
7: As influências positivas mais importantes foram assinaladas por COC, produtos derivados do petróleo e biocombustíveis e produtos químicos. A atividade produtos derivados do petróleo e biocombustíveis, que marcou o quarto mês seguido de crescimento na produção e avançou nesse período 11,5%, foi impulsionada em grande parte pela maior produção de óleo diesel, enquanto que no setor de produtos químicos observa-se a maior produção dos produtos ligados ao setor agrícola, com destaque para adubos e fertilizantes.
3: Segundo o IBGE, a indústria já acumula expansão de 3,1% neste ano de 2026.
4: Inaugurada essa semana em Pelotas, no Rio Grande do Sul, a primeira Casa da Igualdade Racial do Estado.
3: O espaço oferece atendimento jurídico, psicológico e social a vítimas de racismo, além de ações culturais, educativas e de inclusão produtiva voltadas à população negra.
4: É a terceira unidade em funcionamento no país.
8: A iniciativa pretende fortalecer comunidades, ampliar oportunidades e enfrentar o racismo de forma articulada. A unidade gaúcha é a terceira do país. Todas foram construídas numa parceria entre o governo do Brasil, estados e municípios. E cada uma custou cerca de R$1 milhão. A ministra da Igualdade Racial, Raquel Barros, fala da importância desse espaço para a comunidade negra do país.
9: As mulheres negras sempre precisam de apoio, sofrem muitas violências e a gente não tinha um espaço adequado para receber essas pessoas. É um trabalho de promover dignidade para quem mais precisa e a população negra é maioria nesse país e a gente sabe que a gente ainda precisa avançar muito, mas existe uma escolha desse governo e a escolha desse governo é fazer com que o Brasil seja um Brasil que tenha direito para todas as pessoas.
8: O espaço possui atividades permanentes de ações educativas voltadas ao fortalecimento da identidade negra. E ainda neste primeiro semestre, mais 3 casas da igualdade racial serão inauguradas no país. 2 em Minas Gerais e 1 na Bahia. Reportagem Cleide Lopes.
3: O inverno começa oficialmente no dia 21 de junho.
4: E por isso o Ministério da Saúde está alertando para a vacinação contra a gripe mais comum durante o frio.
3: Entre os grupos prioritários estão crianças, gestantes, idosos, pessoas com doenças crônicas, indígenas e quilombolas.
10: Com a proximidade do inverno, a procura pela vacina contra a gripe tem aumentado na Unidade Básica de Saúde número 1 em Brasília. Nesta quarta-feira, no período da tarde, a movimentação era intensa. Mas Cláudio Regis Rangel aguardava sua vez na fila pacientemente. Para ele, que é professor de educação física, a vacinação é indispensável.
11: Não tem coisa pior do que ficar doente. Segundo, que eu não quero também transmitir para as pessoas, que eu trabalho com pessoas de 60 mais. Então, não posso nem resfriar.
10: Quem também aguardava a vez para se imunizar era Ivonilde Maria de Mesquita Gomes. A aposentada conta que se vacina regularmente e hoje separou o período da tarde para tomar o imunizante contra a gripe.
12: Desde que eu completei 60 anos que eu faço, né? Porque se você fica gripada, bem, os sintomas são mais leves, né?
10: Mais de 17 milhões de doses da vacina contra a gripe já foram distribuídas no país pelo governo. As doses reforçam os estoques das UBSs para a campanha nacional de vacinação contra a influenza, que começou em 28 de março nas regiões Nordeste, Centro-Oeste, Sul e Sudeste. Realizada anualmente pelo Ministério da Saúde, com apoio de estados e municípios, a mobilização prioriza crianças, gestantes e idosos com 60 anos ou mais, grupos mais suscetíveis a formas graves da doença. Éder Gatti, diretor do Programa Nacional de Imunizações, explica que a vacina é a principal forma de prevenção e os imunizantes atuais reduzem hospitalizações.
13: É uma vacina que protege muito bem, ela é produzida no Brasil pelo Instituto Butantan e ela protege para 3 tipos de vírus da gripe e o objetivo dela é principalmente evitar hospitalização e morte.
10: O diretor do Programa Nacional de Imunizações destaca também que a vacina disponibilizada no SUS é segura.
13: É uma vacina muito segura, o Brasil usa ela já há mais de 2 décadas e todos os anos a gente renova a composição dessa vacina conforme orientações da Organização Mundial de Saúde.
10: Além da vacina contra a gripe, o SUS oferece imunização contra o vírus sincicial respiratório para gestantes entre a 28ª e a 36ª semana de gestação. Ela protege os bebês contra bronquiolite e formas graves de infecções respiratórias, transferindo anticorpos via placenta. A aplicação é dose única e recomendada em cada gestação. Reportagem Gabriela Noronha.
3: E o Brasil já atingiu a marca de 1 milhão de gestantes vacinadas contra o vírus sincicial respiratório, causador de doenças como bronquiolite e a pneumonia em bebês.
4: A vacinação das gestantes vem sendo oferecida de forma inédita pelo SUS e garante a proteção dos bebês nos primeiros dias de vida, quando eles são mais vulneráveis a terem complicações graves provocadas pelos vírus.
3: Além da vacina, o SUS também passou a oferecer o Nirsevimab, um medicamento que garante a proteção imediata contra o vírus e é indicado para prematuros e crianças pequenas com comorbidades, como doenças cardíacas e pulmonares.
4: O ministro da Saúde, Alexandre Padilha, destacou que a vacina introduzida em dezembro na rede pública já reduziu em 63% a morte de bebês pelo vírus sincicial respiratório e em mais de 50% os casos de internação por esse vírus.
3: Padilha também convocou as mamães a se protegerem.
14: Gestante, a partir da 28ª semana, se vacine para bronquiolite. Nasceu bebê prematuro, Nirsevimab já disponível nas maternidades.
3: E um recorde na saúde do país. Brasil registra número histórico de transplantes em 2025.
4: Ao todo foram 31 mil procedimentos, o que representa um aumento de 21% em relação a 2022.
3: De acordo com o Ministério da Saúde, o número é resultado dos investimentos em melhoria logística e distribuição entre os estados.
4: No ano passado foram destinados R$1,5 bilhão para o Sistema Nacional de Transplantes, um crescimento de 37% comparado a 2022.
3: Além disso, o aumento de transplantes também conta com um esforço da Força Aérea Brasileira no transporte ágil dos órgãos e equipes médicas. Foram mais de 4 mil voos nesse período.
4: O esporte brasileiro atinge marca histórica e chega ao recorde de contemplados pelo Bolsa Atleta.
3: O programa oferece apoio financeiro a mais de 11 mil esportistas e garante condições de treinamento e participação em competições nacionais e internacionais.
15: O programa Bolsa Atleta alcançou em 2026 o maior número de beneficiários da história. Com a inclusão de mais 32 atletas, o total chega agora a 11.214 contemplados em todo o país, um aumento de 10% em relação ao recorde anterior de 10.196 registrado em 2025. Os novos beneficiários fazem parte da categoria Atleta Pódio, voltada a esportistas de alto rendimento, que estão entre os melhores do mundo em suas modalidades. Ao todo foram incluídos atletas olímpicos, paralímpicos e surdo-olímpicos, com destaque para modalidades como natação, atletismo, judô e ciclismo, além de atletas guia que auxiliam competidores com deficiência visual. O Bolsa Atleta é um programa coordenado pelo Ministério do Esporte que oferece apoio financeiro para treinamento e participação em competições. O benefício atende diferentes fases da carreira esportiva, desde a base até o alto rendimento, com foco em garantir condições para o desenvolvimento dos atletas brasileiros. Dilson Santa Fé, para a Voz do Brasil.
3: Essas foram as notícias do governo do Brasil.
4: Uma realização da Secretaria de Comunicação Social da Presidência da República.
3: Com produção da empresa Brasil de Comunicação.
4: Fique agora com as notícias do Poder Judiciário e do Congresso Nacional. Uma boa noite.
3: Boa noite para você e até amanhã.
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15: Dilson Santa Fé. Para a Voz do Brasil.
3: E essas foram as notícias do governo do Brasil.
4: Uma realização da Secretaria de Comunicação Social da Presidência da República.
3: Com produção da empresa Brasil de Comunicação.
4: Fique agora com as notícias do Poder Judiciário e do Congresso Nacional. Uma boa noite.
3: Boa noite para você e até amanhã.

0: Cameli é condenado a mais de 25 anos de prisão, maior pena já aplicada pelo STJ.
1: Ministra Carmen Lúcia participa da última sessão de julgamentos, ocupando a presidência do TSE.
0: Boa noite, eu sou Carlos Eduardo Cunha.
1: E eu sou Walter Lima.
0: O STF autorizou a nova fase da Operação Compliance Zero.
1: O ministro André Mendonça atendeu o pedido da Polícia Federal. Marcelo Della Libera.
2: O ministro do STF, André Mendonça, autorizou a operação que investiga fraudes envolvendo o Banco Master. A Polícia Federal aponta indícios de que o senador Ciro Nogueira teria atuado em favor do banqueiro Daniel Vorcaro em troca de vantagens indevidas. A decisão também determinou a prisão temporária de Felipe Vorcaro, apontado como operador financeiro do esquema. A investigação apura suspeitas de corrupção, lavagem de dinheiro e ocultação patrimonial.
0: O ex-governador do Acre, Gladson Cameli, foi condenado a 25 anos e 9 meses de prisão.
1: Essa foi a maior pena já aplicada pelo STJ em uma ação originária. Fátima Uchoa.
3: Segundo a acusação, Cameli era o líder de uma organização criminosa composta por núcleos familiares, políticos e empresariais. E os atos ilícitos iniciados em 2019 já teriam provocado prejuízo superior a 16 milhões de reais aos cofres públicos. Ele foi condenado pela prática de crimes como lavagem de dinheiro e fraudes em licitações. A Corte Especial do STJ também determinou o pagamento de multa e de indenização ao Estado do Acre no valor de mais de 12 milhões de reais, além da perda do cargo de governador, mas Cameli já havia renunciado no mês passado, pretendendo concorrer ao Senado. A relatora foi a ministra Nancy Andrighi.
0: Ministra Carmen Lúcia participa da última sessão de julgamentos ocupando a presidência do TSE.
1: Ela reafirmou a luta pela democracia e igualdade feminina. Fábio Ruas.
4: Aplaudida de pé pelo plenário, após a exibição de um vídeo sobre a trajetória dela, a ministra encerrou mais um ciclo no TSE, reafirmando o compromisso com a democracia e com a ocupação de espaços de poder por mulheres. Carmen Lúcia foi a primeira mulher a presidir o Tribunal da Democracia. No primeiro ciclo no TSE, ela presidiu a corte de abril de 2012 a novembro de 2013.
5: Candidatas têm mais dificuldades que os candidatos, as advogadas têm mais dificuldades que os advogados, as defensoras públicas têm mais dificuldades que os defensores. Isto não é um problema de civilidade, isso é um problema de humanidade.
4: A posse do ministro Nunes Marques na presidência do TSE e do ministro André Mendonça na vice-presidência vai ser na próxima terça-feira, dia 12 de maio.
0: Desembargadora Margarete Costa toma posse administrativa como ministra do TST.
1: Ela será a 12ª mulher a ocupar o cargo. William Nascimento.
6: Margarete Costa já soma 36 anos de carreira na magistratura trabalhista. Ela será a 12ª mulher a ocupar o cargo desde que o tribunal foi instalado em setembro de 1976. A ministra iniciou a trajetória como juíza do trabalho na década de 1990. Em 2014, foi promovida a desembargadora no TRT 5 da Bahia, tendo inclusive atuado como desembargadora convocada no TST.
0: TRF2 mantém na Justiça Federal ação do MPF contra a Igreja Universal por assédio judicial a jornalista.
1: Com o novo resultado, a ação retorna à Justiça do Rio de Janeiro. Sabrine Menezes.
7: O caso começou em 2020, quando 144 ações praticamente idênticas foram ajuizadas por pastores da Igreja Universal do Reino de Deus em 19 estados contra o jornalista. A apuração do MPF identificou que as petições tinham um padrão e foram ajuizadas no mesmo período, indicando uma atuação coordenada para dificultar a defesa e sobrecarregar o judiciário. Para o TRF2, como MPF é autor do caso, a competência é da Justiça Federal e não da Justiça Estadual. Na ação, o MPF pede a condenação da Universal ao pagamento de indenização mínima de 5 milhões de reais por danos morais coletivos, que deverão ser destinados a iniciativas de proteção à liberdade de imprensa.
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0: Boa noite.
1: E até amanhã.
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1: Eu sou Paula Groba.
2: E eu sou Ricardo Nakaoka.
1: E estes são os destaques de hoje do Jornal do Senado, que começa agora.
2: Nova lei endurece regras e combate fraudes no seguro defeso.
1: Comissão aprova proibição de ligações automáticas de telemarketing.
2: Projeto cria rede de proteção para trabalhadoras domésticas vítimas de violência.
1: Boa noite.
2: Boa noite.
1: A denúncia de agressões e tortura contra uma trabalhadora doméstica grávida no Maranhão acendeu um alerta sobre a violência sofrida por mulheres dentro do ambiente de trabalho.
2: Diante da repercussão do caso, chegou ao Senado um projeto que cria uma rede nacional de proteção para trabalhadoras domésticas vítimas de abusos e maus tratos. Repórter Alexandre Campos.
3: Pela proposta, o atendimento deverá ser integrado e respeitar o tempo, a vontade e as decisões da vítima de violência doméstica. Segurança da pessoa agredida, discrição, linguagem acessível e respeitosa também deverão ser observadas pelos agentes da rede de acolhimento. Por outro lado, serão vedadas condutas que revitimizem a pessoa agredida, discriminação ou preconceito contra ela, demora na prestação de apoio e pedidos desnecessários de relato do ocorrido. A autora do projeto, a senadora doutora Eudócia, do PSDB de Alagoas, afirmou que a ausência de um protocolo nacional pode comprometer a segurança e proteção das vítimas de violência doméstica.
4: O protocolo contribuirá para aumentar as denúncias de violência contra as mulheres que se sentirão amparadas pela lei e encorajadas a procurar ajuda.
3: O projeto ainda prevê indicadores de avaliação para apurar a qualidade do atendimento. Em caso de descumprimento do protocolo, tanto o órgão como o agente responsável estarão sujeitos à sanção.
1: E o programa Antes que Aconteça, de prevenção à violência doméstica e ao feminicídio, apresentado pela senadora Daniela Ribeiro, virou lei.
2: A iniciativa soma ações de educação, acolhimento às vítimas e vigilância aos agressores. Repórter Raíssa Abreu.
5: A iniciativa da senadora Daniela Ribeiro, do PP da Paraíba, prevê ações educativas, estruturas de apoio às vítimas em instituições públicas e privadas e medidas de proteção, como o uso da inteligência artificial para monitorar agressores. Durante a votação da proposta em plenário, a senadora destacou a formação de defensoras populares, capacitadas para evitarem os casos de violência.
6: Não precisa mais a história de briga de marido e mulher, ninguém meter a colher, não. Todo mundo mete a colher, sim. E isso é para salvar vidas. Quando vê ali aquela mulher disse assim, não, mas eu não quero denunciar porque é o pai dos meus filhos. A gente sabe que tem todas essas dificuldades. Mas aí, essa defensora popular tem a condição de fazer a denúncia.
5: Também estão previstas ações de recuperação e reeducação de agressores, como as rodas de conversa.
1: Em meio ao aumento de denúncias de fraudes em benefícios sociais, o governo federal endureceu as regras para a concessão do seguro defeso, pago a pescadores artesanais durante o período em que a pesca é proibida.
2: A nova lei, sancionada pelo presidente Lula, cria mecanismos mais rigorosos de controle e prevê punições mais severas para irregularidades. Os detalhes com o repórter Henrique Nascimento.
7: A nova lei do seguro defeso cria exigências como identificação biométrica e inscrição no cadastro único para pescadores artesanais terem acesso ao benefício. O texto também autoriza o pagamento de parcelas pendentes de anos anteriores, desde que os pedidos tenham sido feitos dentro do prazo legal. Durante a votação no Senado, parlamentares divergiram sobre os mecanismos de controle previstos na proposta. O senador Rogério Marinho, do PL do Rio Grande do Norte, criticou pontos do texto e afirmou que as mudanças poderiam facilitar irregularidades.
8: O governo do PT disse, olha, nós queremos evitar os furos, queremos evitar os ralos, queremos evitar a corrupção, porque a CGU identificou os problemas. Aí o relatório vem na contramão.
7: Já o relator da proposta, senador Beto Faro, do PT do Pará, rebateu as críticas e afirmou que a lei amplia as punições para fraudes.
9: Não é verdade que aqui se afrouxa qualquer questão, muito pelo contrário, é mais punição. Inclusive, as entidades, elas são chamadas a colaborar com o governo.
7: A nova legislação também amplia a transparência do programa e cria regras de atualização cadastral dos pescadores.
1: E o Congresso Nacional vai analisar duas medidas provisórias editadas pelo governo federal que destinam até 14,5 bilhões milhões de reais para o financiamento de caminhões, ônibus e micro-ônibus. O objetivo é reduzir os impactos econômicos dos conflitos no Oriente Médio e renovar a frota rodoviária do país.
2: Outra medida abre crédito extraordinário de 17 bilhões de reais para ampliar o acesso ao crédito. Transportadores autônomos, cooperativas e empresas do setor poderão contratar o financiamento até o dia 28 de agosto.
1: Ligações automáticas que interrompem o trabalho, o descanso e até o sono dos brasileiros podem estar com os dias contados. A Comissão de Ciência e Tecnologia do Senado aprovou um projeto que proíbe chamadas de telemarketing feitas por robôs sem qualquer atendimento humano.
2: Pelo texto, o uso de ligações automatizadas só será permitido para confirmação de uma compra ou contrato feitos anteriormente em outro canal de venda. Repórter Rodrigo Rezende.
10: Se você tem um celular, é muito provável que já se cansou de receber dezenas, às vezes centenas de ligações de números desconhecidos com mensagens automáticas oferecendo produtos dos mais diversos, de planos de academia a empréstimos consignados. Muita gente nem atende mais o telefone por causa disso. A Comissão de Ciência e Tecnologia do Senado aprovou um projeto do senador Ciro Nogueira, do Progressistas do Piauí, que proíbe ações de telemarketing para venda ou adesão de produtos sem que haja intervenção humana. Ou seja, ficariam vedadas as abordagens telefônicas automáticas com os chamados robôs. O relator da proposta, senador Hamilton Mourão, do Republicanos do Rio Grande do Sul, afirmou que os consumidores estão cansados do excesso de ligações automatizadas.
11: Hoje, volta e meia, a gente recebe uma sequência de ligações que são efetivamente ligações feitas por robôs. E esse projeto vem exatamente para impedir que essas coisas continuem a acontecer.
10: Mourão acatou uma emenda que prevê que o uso de ligações automatizadas só será permitido para confirmação de uma compra ou contrato feitos anteriormente em outro canal de venda, um processo conhecido como dupla checagem. A proposta segue agora para análise da Câmara dos Deputados.
1: Em muitas regiões do Brasil, fazer uma ligação ou acessar a internet ainda é um desafio diário. Para tentar mudar essa realidade, a Comissão de Ciência e Tecnologia aprovou um projeto que amplia a cobertura de celular e internet em áreas de difícil acesso.
2: A proposta ainda passará por uma segunda votação antes de seguir para a Câmara dos Deputados. Repórter Márcio Maturana.
12: Operadoras de celular e de internet podem ter que assumir compromisso de abrangência na cobertura para atender a regiões de difícil acesso ou menos atraentes economicamente. Um projeto aprovado em primeiro turno na Comissão de Ciência e Tecnologia previa essa obrigação apenas em áreas rurais, mas a delimitação foi retirada pelo relator, o senador Hamilton Mourão, do Republicanos do Rio Grande do Sul.
13: Entendemos que a lei não deve delimitar uma destinação específica para os recursos oriundos dos leilões de radiofrequência, como no caso o atendimento de áreas rurais. Isso porque a tecnologia é dinâmica e o objetivo de cobertura do campo pode ser alcançado sem uma amarra legal que pode engessar a aplicação dos investimentos.
12: Pelo texto, os compromissos das empresas associadas à exploração das faixas de frequência de celular e internet devem representar pelo menos 90% do valor mínimo da licitação. Esse projeto agora aguarda uma segunda votação na própria Comissão de Ciência e Tecnologia antes de seguir para a Câmara dos Deputados.
1: O presidente do Senado, Davi Alcolumbre, anunciou o lançamento do site História do Senado. O portal já está disponível e reúne fatos marcantes da instituição. A iniciativa celebra os 200 anos do marco inicial do Parlamento Brasileiro, quando foi instalada a Assembleia Geral Legislativa em 1826.
2: Alcolumbre destacou que o especial Senado 200 anos inclui 8 documentários sobre momentos importantes da atuação da Casa. O site também reúne análises das constituições brasileiras, registros de posses presidenciais e textos sobre a participação do Senado em temas fundamentais, como relações internacionais, meio ambiente, direitos humanos, cultura e patrimônio. Para o presidente do Congresso Nacional, a iniciativa amplia o acesso da sociedade às informações, ao oferecer conteúdo amplo e organizado.
14: Ao celebrar o bicentenário, o Senado Federal reafirma o seu compromisso com a memória, a democracia e o conhecimento histórico. O site foi concebido como espaço público acessível a pesquisadores, estudantes e cidadãos interessados no papel do Parlamento na formação do Estado brasileiro.
2: Com Com edição de Paula Groba e trabalhos técnicos de João Lira, o Jornal do Senado fica por aqui. Acompanhe agora as notícias da Câmara dos Deputados. Boa noite.
1: Boa noite e até amanhã.
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16: Aumenta a pena para assassinato e lesão de agentes públicos de segurança.
17: Câmara estabelece medidas para evitar acidentes com animais silvestres.
16: Parlamentares aprovam política para exploração de minerais estratégicos.
17: Boa noite. Câmara aprova projeto que cria política nacional de produção e beneficiamento de minerais considerados estratégicos. O repórter Antônio Vital acompanhou a votação.
18: A Câmara dos Deputados aprovou o projeto que cria uma política nacional para exploração e beneficiamento de minerais críticos e estratégicos, fundamentais para a fabricação de equipamentos de informática, para fornecimento de energia e defesa nacional. São exemplos de minerais estratégicos o lítio, cobalto, nióbio e terras raras, usados na fabricação de baterias, painéis solares e equipamentos eletrônicos. O projeto original foi apresentado pelo deputado Zé Silva, do União de Minas Gerais, e o texto final, elaborado pelo relator, deputado Arnaldo Jardim, do Cidadania de São Paulo, contempla também sugestões previstas em outras 14 propostas sobre o assunto. O projeto prevê incentivos para empresas do setor e a ideia é estimular produtos industrializados no Brasil, com possibilidade, inclusive, de tributação sobre a exportação de minério bruto. A proposta também prevê a criação de um fundo garantidor de natureza privada, com recursos totais de R$5 bilhões, dos quais 2 bilhões serão aportados pelo governo federal para ajudar no financiamento das empresas. Outra fonte de recursos serão títulos emitidos no mercado. As empresas beneficiadas com incentivos fiscais terão que aplicar pelo prazo de 6 anos, no mínimo 0,3% de sua receita operacional bruta em projetos de pesquisa, desenvolvimento e inovação, e outros 0,2% no fundo garantidor. Para isso, os projetos terão que ser aprovados por um conselho, batizado de Conselho Nacional para a Industrialização de Minerais Críticos e Estratégicos. O conselho terá representantes do governo, das empresas, de universidades, de estados e municípios. O conselho foi criticado pelo deputado Gilson Marques, do Novo de Santa Catarina, que defendeu mais liberdade para as empresas, inclusive estrangeiras, investirem no Brasil.
19: Não tem que ter crédito fiscal direcionado ou regime especial complexo. Tem que ter redução geral da carga e não o contrário. Tem que evitar escolher os vencedores. Tem que ser livre a entrada de investimento externo e sem restrições de controle societário. A liberdade de exportação tem que ter uma ausência de obrigação de beneficiamento no Brasil.
18: A proposta original do governo previa a criação de uma estatal chamada Terrabras, com monopólio sobre a exploração de minerais críticos em regime de partilha, em que apenas o excedente da produção fica a cargo de empresas privadas. A criação de um conselho com poder de aprovar os projetos, com maioria de representantes do governo, acabou sendo aceita para permitir a aprovação. Para o deputado Bongás, do PT do Rio Grande do Sul, ter uma política definida em lei é melhor que nada.
20: Então, o avanço de hoje é nós termos uma legislação que permita esse regramento, que cria o fundo, que tem um conselho, que tem um comitê. Essa nós vamos votar sabendo que o debate sobre a soberania vai mais longe. E para isso, inclusive, nós temos que ter outra correlação nesse Congresso para a gente poder ter um dia uma Terrabras para administrar os bens.
18: Já deputados da bancada governista criticaram o projeto por não impor limites a empresas estrangeiras em um setor considerado estratégico. Foi o que disse a deputada Jandira Fegali, do PCdoB do Rio de Janeiro.
21: Mesmo que o texto tenha todas as expressões de defesa da soberania, que cria um conselho com vários poderes para, inclusive, determinar quem deve ou não deve estar dentro do Brasil, mas se a lei não regula, não dá limites, não estabelece percentuais, qual é o limite do capital estrangeiro, se é que ele deve existir nessa intervenção em área tão estratégica, nós não estamos de fato fazendo a defesa da soberania nacional.
18: O projeto também prevê incentivos para a chamada mineração urbana, que é a obtenção de minerais críticos a partir do desmonte de produtos industrializados, como televisores, computadores e baterias. O relator Arnaldo Jardim disse que a proposta garante soberania nacional e estimula o beneficiamento no país.
22: O Brasil não pode ser mero exportador de commodities minerais. Deve ter estratégia, política, determinação de agregar valor, fazer o seu beneficiamento, fazer a transformação. e usar isso, que é um atributo nosso geológico, como um instrumento claro de desenvolvimento.
18: O projeto que cria uma política nacional para exploração e beneficiamento de minerais críticos e estratégicos seguiu para análise do Senado. Da Rádio Câmara de Brasília, Antônio Vital.
15: Economia.
16: Welter, do PT do Paraná, comemora o lançamento do programa Desenrola 2.0 como medida para aliviar o endividamento das famílias. O deputado explica que a iniciativa prevê renegociação de dívidas com redução.
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0: Ótima quinta no ar, o Patrulha do Consumidor especial do Dia das Mães. Roupas e calçados são clássicos, mas atenção, a troca por cor, tamanho ou gosto é uma cortesia, não uma obrigação legal. Por isso, peça para o lojista anotar o prazo de troca na etiqueta ou no cupom fiscal. Verifique sempre se a peça tem informações sobre o fabricante e instruções de lavagem. O Código do Consumidor só obriga a troca em caso de defeito. Então combine tudo antes de passar o cartão. Fica por aqui o nosso Patrulha do Consumidor e até o próximo.
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4: Olá a todos que nos acompanham na Rádio Vang. Alerta aí para uma situação de risco de tempestades que devem avançar pela região de Marau durante o final da noite, principalmente nas primeiras horas da sexta-feira. Portanto, devemos ter aí uma sexta-feira na madrugada com elevado risco para tempestades. Os modelos projetam tempestades de curtíssima duração, uma hora e meia, nem isso, com chuva forte, mas em razão desse curto período, curto prazo, né? A previsão não é de acumulados significativos e a temperatura despenca da tarde para a noite com sensação de frio. Vento persistente ainda de norte na noite desta quinta, na sexta-feira na madrugada, associado aos temporais. Para o fim de semana do Dia das Mães, a previsão é de sol e nuvens e sensação de frio intenso, por conta aí da temperatura mínima que baixa dos 5 graus e as máximas também não sobem muito, 15 graus no sábado e apenas 12 graus um domingo, realmente com cara de inverno, frio o tempo inteiro, e a segunda e terça as mínimas podem despencar com marcas próximas aí de zero e risco de geada. Da Metus Meteorologia, Estael Sias.
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8: Olá, meus amigos, tudo bem? Uma ótima quinta-feira para vocês, quase finalizando a semana. E hoje aqui no Sinal Verde, nós vamos aprender mais sobre gasolina. Vamos conferir a dica de hoje. Cuidado com as promessas. Gasolina aditivada não faz seu motor ganhar cavalos de potência. Ela apenas mantém o que já existe. O papel dos aditivos é fazer uma limpeza interna, evitando que resíduos de carbono sujem a câmara de combustão. Usando aditivada, você evita que o motor perca o fôlego com o passar do tempo. É investimento em saúde para o seu carro e economia para o seu bolso a longo prazo.
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2: Olá, meus queridões. Se você adotou um vira-lata, então parabéns, hein? Mas não pule a visita ao veterinário. Como eles são uma mistura genética incrível, não tem doenças previsíveis como as raças puras, então o que exige um check-up completo. E nessa fase de filhote, a imunidade é baixa, facilitando ataques de vermes, pulgas e doenças graves como a cinomose. Então proteja seu novo amigo desde o primeiro dia. Vacina e carinho são os melhores aliados para uma vida longa.
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3: Olá, e o tema agora é relações internacionais. O presidente Lula está na Casa Branca, em Washington, onde se encontra com o presidente dos Estados Unidos, Donald Trump. Lula chegou pouco depois do meio-dia, no horário de Brasília. O encontro vinha sendo negociado pelas equipes dos dois presidentes e foi fechado há alguns dias. Participam equipes ministeriais e autoridades dos dois países. A expectativa é de que, durante o encontro, temas como comércio e combate ao crime organizado sejam abordados. Assim como questões geopolíticas e a discussão sobre terras raras e minerais críticos. No mês passado, Brasil e Estados Unidos anunciaram um acordo de cooperação mútua visando combater o tráfico internacional de armas e drogas. A parceria prevê o compartilhamento de informações sobre apreensões feitas nas aduanas dos dois países, de forma a viabilizar uma investigação célere de padrões, rotas e vínculos entre remetentes e destinatários de produtos ilícitos. Direto da redação, Kelly Felipe.
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2: E aí, tudo bem até agora nessa quinta-feira? Hoje é 7 de maio, aqui quem fala é a Kelly Gomes e eu tô aqui pra esse momento materno, esse momento de dicas e esse momento de tanto aconchego, né? Você que tá aí com o bebezinho, se o coto umbilical caiu e ficou aquela feridinha, não precisa ter medo. O processo de cicatrização é natural e leva cerca de 10 dias após essa queda, que geralmente ocorre nas 3 primeiras semanas. A limpeza vai ter que ser feita apenas com álcool 70%, hastes flexíveis e você mantém a área sempre seca e fora de fralda. Se você notar vermelhidão, mau cheiro, aí sim você procura o pediatra, mas no geral, meninas, a higiene simples resolve tudo e com muita segurança. Combinadas? Aproveitem muito bem sua quinta-feira. Um ótimo dia e fica aqui na programação que tá maravilhosa.
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0: Parece assim, Rodolfo. Obrigado mais uma vez por toda a amizade que nós temos juntos.
1: Gente, que
0: muito
1: coisa
0: sucesso
1: linda.
0: Pra vocês nesse vídeo, viu? Obrigado.
2: Obrigado, Campo Grande.
1: Gente, muita salva.

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3: Olá a todos que nos acompanham na Rádio Vang. Alerta aí para uma situação de risco de tempestades que devem avançar pela região de Marau durante o final da noite, principalmente nas primeiras horas da sexta-feira. Portanto, devemos ter aí uma sexta-feira na madrugada com elevado risco para tempestades. Os modelos projetam tempestades de curtíssima duração, uma hora e meia, nem isso, com chuva forte, mas em razão desse curto período, curto prazo, né? A previsão não é de acumulados significativos e a temperatura despenca da tarde para a noite com sensação de frio. Vento persistente ainda de norte na noite desta quinta, na sexta-feira na madrugada, associado aos temporais. Para o fim de semana do Dia das Mães, a previsão é de sol e nuvens e sensação de frio intenso, por conta aí da temperatura mínima que baixa dos 5 graus e as máximas também não sobem muito, 15 graus no sábado e apenas 12 graus um domingo, realmente com cara de inverno, frio o tempo inteiro, e a segunda e terça as mínimas podem despencar com marcas próximas aí de zero e risco de geada. Da Metso Meteorologia, Estael Sul.
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11: Olá, meus amigos, tudo bem? Uma ótima quinta-feira para vocês, quase finalizando a semana, e hoje aqui no Sinal Verde nós vamos aprender mais sobre gasolina. Vamos conferir a dica de hoje. Cuidado com as promessas. Gasolina aditivada não faz seu motor ganhar cavalos de potência. Ela apenas mantém o que já existe. O papel dos aditivos é fazer uma limpeza interna, evitando que resíduos de carbono sujem a câmara de combustível. 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É investimento em saúde para o seu carro e economia para o seu bolso a longo prazo.
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3: Olá, meus queridões. Se você adotou um vira-lata, então parabéns, hein? Mas não pule a visita ao veterinário. Como eles são uma mistura genética incrível, não tem doenças previsíveis como as raças puras, então o que exige um check-up completo. E nessa fase de filhote, a imunidade é baixa, facilitando ataques de vermes, pulgas e doenças graves como a cinomose. Então proteja seu novo amigo desde o primeiro dia. Vacina e carinho são os melhores aliados para uma vida longa.
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4: A 11ª edição da Expovima será realizada neste fim de semana, nos dias 8, 9 e 10 de maio, no Parque Municipal de Eventos de Vila Maria. A feira reúne expositores dos setores do comércio, indústria, agronegócio e prestação de serviços. Aproximadamente 150 espaços foram comercializados, sendo que mais de 100 empresas estão confirmadas para participarem desta edição da feira. Entre as novidades está a criação de um pavilhão dedicado à agricultura familiar, que é viabilizado por meio de recursos da Secretaria de Desenvolvimento Rural do Governo do Estado. O espaço vai contar com mais de 25 expositores com o selo Sabor Gaúcho. A estrutura do parque também passou por readequações e a programação inclui shows musicais, atrações culturais, espaço kids, além de atividades para públicos de diferentes idades. A entrada para todas as atrações será gratuita. Confira a programação completa no portal vangfm.com.br. Direto da redação, Diene Gazola.
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4: Olá a todos que nos acompanham na Rádio Vang. Alerta aí para uma situação de risco de tempestades que devem avançar pela região de Marau durante o final da noite, principalmente nas primeiras horas da sexta-feira. Portanto, devemos ter aí uma sexta-feira na madrugada com elevado risco para tempestades. Os modelos projetam tempestades de curtíssima duração, uma hora e meia, nem isso, com chuva forte, mas em razão desse curto período, curto prazo, né? A previsão não é de acumulados significativos e a temperatura despenca da tarde para a noite com sensação de frio. Vento persistente ainda de norte na noite desta quinta, na sexta-feira na madrugada, associado aos temporais. Para o fim de semana do Dia das Mães, a previsão é de sol e nuvens e sensação de frio intenso, por conta aí da temperatura mínima que baixa dos 5 graus e as máximas também não sobem muito, 15 graus no sábado e apenas 12 graus um domingo, realmente com cara de inverno, frio o tempo inteiro, e a segunda e terça as mínimas podem despencar com marcas próximas aí de zero e risco de geada. Da Metso Meteorologia, Estael Suas.
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7: Olá, meus amigos, tudo bem? É sexta-feira, final de semana tá chegando e esse final de semana é especial. Afinal de contas, domingo é Dia das Mães e o Sinal Verde de hoje será especial para as mamães. Vamos conferir. Neste domingo especial que vem aí, nossa homenagem vai para quem é o motor principal das nossas vidas. A mãe. Ela que lubrifica nossos dias com carinho, limpa nossas preocupações e nunca deixa o nosso tanque de amor ficar vazio. Para as mães que aceleram na rotina e cuidam de cada detalhe com precisão, o nosso reconhecimento e gratidão infinita. Feliz Dia das Mães para quem conduz a família com força, doçura e uma energia que nunca acaba.
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0: Eu só não sei até que ponto.
1: Tem que ver, tem que ver. Vamos assim, ó. Vamos junto com a gente, hein?

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1: Nesta quarta-feira, dia 6, a Brigada Militar flagrou no município de São Domingos do Sul a prática de crimes ambientais relacionados à poluição ambiental, à supressão de vegetação nativa e ao descarte irregular de carcaças de animais. A ação teve início a partir de uma denúncia que levou os policiais militares a fiscalizarem um empreendimento de suinocultura localizado no interior do município. Foram constatadas diversas irregularidades ambientais. Com auxílio de drone, verificou-se a supressão de aproximadamente 5.900 metros quadrados de vegetação nativa pertencente ao bioma Mata Atlântica, sendo que parte da intervenção atingiu a área de preservação permanente do rio São Domingos. Também foi identificado descarte irregular de carcaças de suínos diretamente sobre o solo em área de vegetação nativa. Ainda foi verificado que as lagoas esterqueiras encontravam-se em nível máximo de capacidade em desacordo com as condições estabelecidas na licença ambiental vigente. Diante dos crimes, foi lavrado o termo de embargo da área degradada e confeccionada a notificação ambiental.

0: local, a fim de que o responsável promova as adequações necessárias. Direto da redação, Diene Gazola.
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0: especial para você também. Tudo bem? Eu sou a Kelly Gomes e nessa sexta, como eu falei, que é especial, a nossa homenagem vai para quem tem o colo que cura qualquer dodói e o amor que protege o mundo todo. Ser mãe é aprender a lidar com os sustos, com o pequeno corte na unha, com a calma de quem sabe que o melhor remédio é o carinho. Não é sobre ser perfeita, é sobre a entrega diária que transforma vidas e cria laços eternos. Um feliz Dia das Mães para você que tá me ouvindo agora, que faz do cuidado a sua mais bela forma de arte e também de dedicação. Que todo o amor que você entrega retorne para você também. Uma ótima sexta-feira e aproveita muito nesse domingo. Segunda-feira a gente se encontra. Beijão.
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1: Meia-noite 37.
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3: Uma excelente sexta, tá no ar o nosso Patrulha do Consumidor, fechando a semana no nosso especial do Dia das Mães. Para perfumes e cosméticos, o segredo da segurança está no rótulo. Verifique se os produtos, mesmo os importados, trazem informações em português sobre modo de uso e validade. Fique atento ao selo da Anvisa e à composição, prevenindo alergias indesejadas na sua mãe. Um produto certificado garante beleza com saúde e mostra que você teve um cuidado especial em cada detalhe do presente. E por falar em presente, que todas as mamães recebam muitos presentes neste Dia das Mães. Nós desejamos a todas vocês um feliz Dia das Mães e até mais.
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3: Meus queridões e queridonas, um babado fortíssimo de quem tem disposição de sobra. A nossa diva Nívia Maria, aos 79 anos e com mais de 6 décadas de puro brilho na TV, avisou que não quer nem saber de pendurar as chuteiras e se aposentar tão cedo. Ela soltou o verbo dizendo que a cultura brasileira precisa do peso dos veteranos e que estar no palco ainda é o que faz o coração dela bater mais forte. Atualmente, ela está batendo ponto no Rio de Janeiro com a peça Querida Mamãe, provando que o talento não envelhece, só melhora com o tempo. Nívia deixou claro que enquanto houver prazer e alegria contagiante de atuar, ela vai continuar sendo a estrela que a gente ama aplaudir. É aquele ditado, né? Quem nasceu pra brilhar não aceita ficar nas sombras. E ela segue entregando tudo com muita classe e compromisso. Com 62 anos de carreira, ela é a prova viva de que a idade é só um número quando se tem paixão pelo que se faz.
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1: 1:14.
2: Atende aí, bebê. Fala comigo.

0: pra feio pra você, viu? Plantão.
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2: A proposta de uma ação cultural Me Empresta o Lápis Cor da Pele, promovida pela Câmara de Vereadores de Marau, dentro da programação do Cultura 24 Horas, é provocar essa reflexão de forma leve, criativa e acessível. A atividade acontece por meio de painéis interativos instalados na Casa de Cultura, onde crianças, jovens e adultos podem desenhar rostos, cabelos e características em diferentes tons de pele, utilizando canetinhas coloridas. A ideia é incentivar as pessoas a perceberem na prática que não existe apenas uma cor de pele, mas uma diversidade de tons, traços e identidades que fazem parte da sociedade. A proposta estimula o olhar para a inclusão, o respeito e a representatividade. O Cultura 24 Horas acontece de 5 a 10 de maio na Casa da Cultura de Marau. Direto da redação, Diene Gazola.
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4: Oi, chegando por aqui com meu amigo Pet. Hoje, sexta-feira. Sexta-feira que antecede o Dia das Mães. Então, hoje quero fazer um meu amigo Pet especial Mães de Pet. Então, a nossa homenagem vai para as

0: Ser mãe é cuidar de cada detalhe, né? Desde o banho a seco, no filhote sensível, até o olhar que entende cada latido de carinho. As mães protegem, educam e transformam a vida desses seres que amam incondicionalmente. Então, feliz Dia das Mães para quem sabe que família vai muito além da genética e transborda em quatro patas.
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2: Olá, meus amigos, tudo bem? É sexta-feira, final de semana tá chegando e esse final de semana é especial. Afinal de contas, domingo é dia das mães. E o Sinal Verde de hoje será especial para as mamães. Vamos conferir. Neste domingo especial que vem aí, nossa homenagem vai para quem é o motor principal das nossas vidas. A mãe. Ela que lubrifica nossos dias com carinho, limpa nossas preocupações e nunca deixa o nosso tanque de amor ficar vazio. Para as mães que aceleram na rotina e cuidam de cada detalhe com precisão, o nosso reconhecimento e gratidão infinita. Feliz Dia das Mães para quem conduz a família com força, doçura e uma energia que nunca acaba.
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5: Olá a todos que nos acompanham na Rádio Vang. Alerta aí para uma situação de risco de tempestades que devem avançar pela região de Marau durante o final da noite, principalmente nas primeiras horas da sexta-feira. Portanto, devemos ter aí uma sexta-feira na madrugada com elevado risco para tempestades. Os modelos projetam tempestades de curtíssima duração, uma hora e meia, nem isso, com chuva forte, mas em razão desse curto período, curto prazo, né? A previsão não é de acumulados significativos e a temperatura despenca da tarde para a noite com sensação de frio. Vento persistente ainda de norte na noite desta quinta, na sexta-feira na madrugada, associado aos temporais. Para o fim de semana do Dia das Mães, a previsão é de sol e nuvens e sensação de frio intenso, por conta aí da temperatura mínima que baixa dos 5 graus e as máximas também não sobem muito, 15 graus no sábado e apenas 12 graus no domingo, realmente com cara de inverno, frio o tempo inteiro, e a segunda e terça as mínimas podem despencar com marcas próximas aí de zero e risco de geada. Da Metsu Meteorologia, está é o sul.
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1: Olá, uma boa quinta-feira para você. Eu chego com mais informação. O cenário epidemiológico em Marau ganha contornos de maior atenção com o detalhamento de dados da influenza. De acordo com o painel de hospitalizações de síndrome respiratória aguda grave, o município já soma 39 hospitalizações especificamente causadas pelo vírus da influenza, superando os índices gerais de outras síndromes respiratórias registradas anteriormente. Diferente do panorama geral, os dados específicos de influenza revelam uma letalidade preocupante. Até o momento, foram confirmados 6 óbitos decorrentes da doença no município. Esse número eleva a taxa de letalidade hospitalar por influenza para 15,38%. A incidência da doença no município atingiu a marca de 85,67 casos por cada 100 mil habitantes. Além disso, o suporte avançado foi necessário para uma parcela dos pacientes, com 5,13% das internações por influenza exigindo o uso de UTI. Ao analisar o contexto amplo das síndromes respiratórias agudas graves em Marau, a cidade contabiliza um total de 31 casos em um dos recortes do sistema, onde a COVID-19 responde por 11 internações e um óbito. Contudo, os dados isolados de influenza mostram que esse vírus é isoladamente o maior desafio para a saúde pública local nesse período. Para efeito de comparação, a taxa de mortalidade por influenza em todo o estado do Rio Grande do Sul é de 13,18 por 100 mil habitantes, patamar próximo ao que Marau vem enfrentando. Esse conteúdo na íntegra está disponível no vangfm.com.br. Direto da redação, Kelly Felipe.
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2: Chega mais, que essa sexta-feira tá especial e tem um canto todo especial pra você também. Tudo bem? Eu sou a Kelly Gomes e nessa sexta, como eu falei, que é especial, a nossa homenagem vai pra quem tem o colo que cura qualquer dodói e o amor que protege o mundo todo. Ser mãe é aprender a lidar com os sustos, com o pequeno corte na unha, com a calma de quem sabe que o melhor remédio é o carinho. Não é sobre ser perfeita, é sobre a entrega diária que transforma vidas e cria laços eternos. Um feliz Dia das Mães para você que tá me ouvindo agora, que faz do cuidado a sua mais bela forma de arte e também de dedicação. Que todo o amor que você entrega retorne para você também. Uma ótima sexta-feira e aproveita muito nesse domingo. Segunda-feira a gente se encontra. Beijão.
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1: 2h39.
2: Às vezes a gente termina um relacionamento acreditando estar fazendo o melhor pra nossa vida. 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
2: Oi, chegando por aqui com meu amigo Pet. Hoje, sexta-feira. Sexta-feira que antecede o Dia das Mães. Então, hoje quero fazer um meu amigo Pet especial Mães de Pet. Então, a nossa homenagem vai para as mamães que têm o coração peludo e o amor sem limites. As mamães de Pet. Ser mãe é cuidar de cada detalhe, né? Desde o banho a seco, no filhote sensível, até o olhar que entende cada latido de carinho. As mães protegem, educam e transformam a vida desses seres que amam incondicionalmente. Então, feliz Dia das Mães para quem sabe que família vai muito além da genética e transborda em quatro patas.
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1: E aí, tudo bem? 8 de maio, sextou. Júnior Bodanese chegando por aqui com a mensagem do dia.
2: Sabor de mel. Esse é um hino gospel escrito por Agailton Costa e Silva e que nós vamos trazer como texto hoje na mensagem do dia. O agir de Deus é lindo na vida de quem é fiel. No começo tem provas amargas, mas no fim tem o sabor do mel. Eu nunca vi um escolhido sem resposta, porque em tudo Deus lhe mostra uma solução. Até nas cinzas ele clama e Deus atende, lhe protege, lhe defende com as suas fortes mãos. Você é um escolhido e a tua história não acaba aqui. Você pode estar chorando agora, mas amanhã você irá sorrir. Deus vai te levantar das cinzas e do pó. Deus vai cumprir tudo o que tem te prometido. Você vai ver a mão de Deus te exaltar. Quem te vê há de falar: ele é mesmo o escolhido. Vão dizer que você nasceu para vencer, que já sabiam porque você tinha mesmo cara de vencedor, e que se Deus quer agir, ninguém pode impedir. Então você verá cumprir cada palavra que o Senhor falou. Quem te viu passar na prova e não te ajudou, quando ver você na bênção, vão se arrepender. Vai estar entre a plateia e você no palco. Vai olhar e ver Jesus brilhando em você. Quem sabe, no teu pensamento, você vai dizer: meu Deus, como vale a pena a gente ser fiel. Na verdade, a minha prova tinha um gosto amargo, mas minha vitória hoje tem sabor de mel. Sou Júnior Bodanese e esta foi a mensagem do dia.
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2: 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Vai olhar e ver Jesus brilhando em você. Quem sabe, no teu pensamento, você vai dizer: meu Deus, como vale a pena a gente ser fiel. Na verdade, a minha prova tinha um gosto amargo, mas minha

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1: Olá, e o tema agora é relações internacionais. O presidente Lula está na Casa Branca, em Washington, onde se encontra com o presidente dos Estados Unidos, Donald Trump. Lula chegou pouco depois do meio-dia, no horário de Brasília. O encontro vinha sendo negociado pelas equipes dos dois presidentes e foi fechado há alguns dias. Participam equipes ministeriais e autoridades dos dois países. A expectativa é de que, durante o encontro, temas como comércio e combate ao crime organizado sejam abordados, assim como questões geopolíticas e a discussão sobre terras raras e minerais críticos. No mês passado, Brasil e Estados Unidos anunciaram um acordo de cooperação mútua visando combater o tráfico internacional de armas e drogas. A parceria prevê o compartilhamento de informações sobre apreensões feitas nas aduanas dos dois países, de forma a viabilizar uma investigação célere de padrões, rotas e vínculos entre remetentes e destinatários de produtos ilícitos. Direto da redação, Kelly Felipe.
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0: queridos, preparem o fôlego, hein? Porque a Débora Seco parou a internet ao mostrar que o closet dela está mais para uma filial de shopping do que para um armário comum. A gata decidiu abrir as portas do seu tesouro particular para montar os looks de viagem e deixou todo mundo de queixo caído com a quantidade absurda de peças acumuladas. Tinha de tudo: casacos babadeiros, calças de todos os tipos, blusas que não acabavam mais, dando a impressão de que ela conseguia vestir uma cidade inteira sozinha. Débora até tentou jogar aquele migué, né, de que está focada na reciclagem e que comprou muita coisa em brechó, mas o povo ficou bem desconfiado desse consumo consciente, entre aspas, né, com tanta ostentação. Bom, a verdade é que a atriz não economiza no visual e mostrou que o estoque de looks está renovadíssimo e pronto para qualquer destino internacional. Bom, no fim das contas, enquanto a gente luta para fechar a mala de mão, a Débora provou que o seu verdadeiro talento é fazer o espaço físico de um closet desafiar as leis da física.
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2: Olá, meus amigos, tudo bem? É sexta-feira, final de semana tá chegando e esse final de semana é especial. Afinal de contas, domingo é dia das mães. E o Sinal Verde de hoje será especial para as mamães. Vamos conferir. Neste domingo especial que vem aí, nossa homenagem vai para quem é o motor principal das nossas vidas: a mãe. Ela que lubrifica nossos dias com carinho, limpa nossas preocupações e nunca deixa o nosso tanque de amor ficar vazio. Para as mães que aceleram na rotina e cuidam de cada detalhe com precisão, o nosso reconhecimento e gratidão infinita. Feliz Dia das Mães! Para quem conduz a família com força, doçura e uma energia que nunca acaba.
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1: 48.
2: Isso é Seresta do Grelo, só pra deixar registrado o desabafo de um jovem adulto que vive no século 21, onde um carro popular é mais de 100 mil reais e a long neck é mais de 10 conto. Tá difícil, viu? É o Grelo.

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7: Olá a todos que nos acompanham na Rádio Vang. Alerta aí para uma situação de risco de tempestades que devem avançar pela região de Marau durante o final da noite, principalmente nas primeiras horas da sexta-feira. Portanto, devemos ter aí uma sexta-feira na madrugada com elevado risco para tempestades. Os modelos projetam tempestades de curtíssima duração, uma hora e meia, nem isso, com chuva forte, mas em razão desse curto período, curto prazo, né? A previsão não é de acumulados significativos e a temperatura despenca da tarde para a noite com sensação de frio. Vento persistente ainda de norte na noite desta quinta, na sexta-feira na madrugada, associado aos temporais. Para o fim de semana do Dia das Mães, a previsão é de sol e nuvens e sensação de frio intenso, por conta aí da temperatura mínima que baixa dos 5 graus e as máximas também não sobem muito, 15 graus no sábado e apenas 12 graus um domingo, realmente com cara de inverno, frio o tempo inteiro, e a segunda e terça as mínimas podem despencar com marcas próximas aí de zero e risco de geada. Da Metso Meteorologia, Estael Sul.
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1: A 11ª edição da Expovima será realizada neste fim de semana, nos dias 8, 9 e 10 de maio, no Parque Municipal de Eventos de Vila Maria. A feira reúne expositores dos setores do comércio, indústria, agronegócio e prestação de serviços. Aproximadamente 150 espaços foram comercializados, sendo que mais de 100 empresas estão confirmadas para participarem desta edição da feira. Entre as novidades está a criação de um pavilhão dedicado à agricultura familiar, que é viabilizado por meio de recursos da Secretaria de Desenvolvimento Rural do Governo do Estado. O espaço vai contar com mais de 25 expositores com o selo Sabor Gaúcho. A estrutura do parque também passou por readequações e a programação inclui shows musicais, atrações culturais, espaço kids, além de atividades para públicos de diferentes idades. A entrada para todas as atrações será gratuita. Confira a programação completa no portal vangfm.com.br. Direto da redação, Diene Gazola.
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0: todo especial para você também. Tudo bem? Eu sou a Kelly Gomes e nessa sexta, como eu falei, que é especial, a nossa homenagem vai para quem tem o colo que cura qualquer dodói e o amor que protege o mundo todo. Ser mãe é aprender a lidar com os sustos, com o pequeno corte na unha, com a calma de quem sabe que o melhor remédio é o carinho. Não é sobre ser perfeita, é sobre a entrega diária que transforma vidas e cria laços eternos. Um feliz Dia das Mães para você que tá me ouvindo agora, que faz do cuidado a sua mais bela forma de arte e também de dedicação. Que todo o amor que você entrega retorne para você também. Uma ótima sexta-feira e aproveita muito nesse domingo. Segunda-feira a gente se encontra. Beijão.
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2: Uma excelente sexta, tá no ar o nosso Patrulha do Consumidor, fechando a semana no nosso especial do Dia das Mães. Perfumes e cosméticos, o segredo da segurança está no rótulo. Verifique se os produtos, mesmo os importados, trazem informações em português sobre modo de uso e validade. Fique atento ao selo da Anvisa e à composição, prevenindo alergias indesejadas na sua mãe. Um produto certificado garante beleza com saúde e mostra que você teve um cuidado especial em cada detalhe do presente. E por falar em presente, que todas as mamães recebam muitos presentes neste Dia das Mães. Nós desejamos a todas vocês um feliz Dia das Mães e até mais.
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4: Olá a todos que nos acompanham na Rádio Vang. Alerta aí para uma situação de risco de tempestades que devem avançar pela região de Marau, principalmente nas primeiras horas da sexta-feira. Portanto, devemos ter aí uma sexta-feira na madrugada com elevado risco para tempestades. Os modelos projetam tempestades de curtíssima duração, uma hora e meia, nem isso, com chuva forte, mas em razão desse curto período, curto prazo, né, a previsão não é de acumulados significativos e a temperatura despenca da tarde para noite com sensação de frio. Vento persistente ainda de norte na noite desta quinta, na sexta-feira na madrugada associado aos temporais. Para o fim de semana do Dia das Mães, a previsão é de sol e nuvens e sensação de frio intenso por conta aí da temperatura mínima que baixa dos 5 graus e as máximas também não sobem muito, 15 graus no sábado e apenas 12 graus no domingo, realmente com cara de inverno, frio o tempo inteiro e a segunda e terça as mínimas podem despencar com marcas a próximas aí de zero e risco de geada. Da Metsu Meteorologia, Estael Silas.
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7: Oi, chegando por aqui com meu amigo Pet. Hoje, sexta-feira que antecede o Dia das Mães. Então, hoje quero fazer um meu amigo Pet especial Mães de Pet. Então, a nossa homenagem vai para as mamães que têm o coração peludo e o amor sem limites. As mamães de Pet. Ser mãe é cuidar de cada detalhe, né? Desde o banho a seco, no filhote sensível, até o olhar que entende cada latido de carinho. As mães protegem, educam e transformam a vida desses seres que amam incondicionalmente. Então, feliz Dia das Mães para quem sabe que família vai muito além da genética e transborda em quatro patas.
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2: Olá, sou Luana de Oliveira, chegando nesta sexta-feira com o nosso horóscopo. Áries, Touro e Gêmeos.
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2: Ariano, demora um pouco para despertar e entrar em ação, porque as brumas dos sonhos não lembrados atrapalham a consciência. Talvez seja o caso de esticar o tempo na cama ou de se despreocupar com que tudo seja como planejado. A cor para hoje é o marrom.
0: Touro.
2: Oi, Touro. Há muitas pessoas circulando pela sua vida, mas nem todas elas servem aos seus propósitos imediatos. Algumas são atraídas apenas como resultado de sua alma enxergar potencialidades futuras. Foco no aqui e agora. A cor para hoje é o prata.
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2: Oi, Gêmeos. Apesar de todos os perrengues e inconvenientes, sua alma encontra nesse momento uma porta aberta por onde fazer mais com menos esforço. É um tipo de aproveitamento do tempo que não é muito comum acontecer. Aproveite, viu? E a cor para hoje é o branco. Daqui a pouquinho, Câncer, Leão e Virgem.
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3: 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Muitos achavam que era o meu fim. Me senti sozinho, abandonado, no fundo do poço e sem saída. Clamei a Deus e o Senhor, com sua infinita bondade, me deu uma segunda chance. Hoje, DJ Maluco e Aladim. 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Que essa música venha te dar forças para superar os obstáculos, pois os problemas têm um gosto amargo, mas a vitória tem sabor de mel.

0: lindo, Ivete. Obrigado.
1: Muito sucesso pra você. Tchau,
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1: Oi, de volta na programação. Agora você de Câncer, Leão e Virgem.
0: Câncer.
1: Oi, Câncer. Veja tudo do ponto de vista mais amplo e inclusivo possível. Porque é só dessa perspectiva que o cenário se torna mais sereno e compreensível, desintegrando muitos conflitos que assim deixam de ter sentido. A cor para hoje é o lilás.
0: Leão.
1: Oi, Leão. Os sentimentos nunca são falsos, nem tampouco ilusórios. Apresentam realidades muito bem definidas, porém nem sempre é cabível os expressar com a intensidade que apresentam. Em alguns casos é preciso conter os sentimentos. E a cor para hoje é o bege.
0: Virgem.
1: Olá, Virgem. Aproveite toda e qualquer oportunidade que se apresentar para que na arquitetura de seus relacionamentos reine a harmonia. Esse é o cenário contrário do que costuma acontecer, com o conflito sendo a nota dominante. E a cor para hoje é o amarelo. Daqui a pouquinho, Libra, Escorpião e Sagitário.
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Opa, muito bom dia. 5:59, 5:59. Esse é o nosso Vang Bom Dia começando agora nessa sexta-feira. Finalmente ela chegou a sexta-feira, tá aberto oficialmente o final de semana. Muito prazer, Guilherme de Abreu por aqui, te fazendo companhia até as 8 horas da manhã, trazendo sempre as primeiras músicas, primeiros destaques, primeiras informações da tua manhã. 13 graus, tá? 13 graus aqui no centro da cidade, choveu durante a madrugada, na sequência eu vou te confirmar aí quanto que choveu em Marau, né? Aqui no perímetro urbano, a gente tem os dados aí através do CEMADEM, que são aqueles pluviômetros automáticos instalados aí em pontos do município, né? Até vou dar uma espiada agora, já tô tentando abrir aqui o mapinha, né? Só tem que procurar Marau. Até tinha certo alerta aí, né, para possível tempestade, mas felizmente, pelo que a gente tem conhecimento aqui pro Marau, não foi tranquilinha chuva, tá? Pelos pluviômetros aqui no centro da cidade, tá? Ali atrás da prefeitura, 3 milímetros apenas. Apenas 3 milímetros de chuva. E lá no lado norte, na frente dos bombeiros, 8 milímetros. Lá choveu mais, hein? E aí, se tu pegar outros municípios da região, Passo Fundo choveu 12 milímetros, Serafina Correia 4, Soledade 18, lá em, deixa eu ver, Paraí 10 milímetros, não foi tanto não, passou barato, viu? Lagoa Vermelha 17, passou barato, viu? Tinha previsão aí talvez até de algum vento um pouco mais forte, mas por aqui foi bem tranquilinha a chuva, né? Pelo menos é o que a gente tem conhecimento. 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Para hoje a temperatura não sobe tanto, tá? Deve chegar aí no máximo a 20 graus. Um ótimo dia para você, ótima sexta-feira.

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2: Vamos lá, 6:08, 6:08, dando sequência aqui ao nosso melhor bom dia, trazendo alguns destaques, tá? Para esse comecinho de manhã com 13 graus aqui no centro, teve chuva durante a madrugada, mas não foi nada de intenso, nada de danos, pelo menos, né? Até onde a gente tem conhecimento, pelo menos, mas a princípio não teve nada não, tá? Aquela previsão de temporal acabou não se concretizando por aqui, porém teve danos em outros pontos do estado, tá? Outros pontos do estado aí sim teve alguns danos, né? A gente só não vai conseguir abrir informação, né? Aqui no portal, né? Mas enfim, teve alguns municípios aí do sul do estado, parte da metade sul, né? Teve alguns danos aí nessa madrugada. Entre os destaques também para hoje, tá? Nas principais manchetes, incêndio atinge vegetação em Eldorado do Sul. Motorista capota o carro e tenta fugir lá no bairro Partenon, em Porto Alegre. Ainda é manchete com boa fase de Anthony e retorno de Rocher. Inter volta a ter disputa por titular no gol. E os cenários e as possíveis novidades do Grêmio para enfrentar o Flamengo. E também pela Libertadores da América, viu? Independente Medellín e Flamengo é cancelado após bombas e invasão de torcedores, viu? Que loucura lá na Colômbia, viu? Meu Deus, chegou a ser cancelada a partida, viu? Jogo aí pela Copa Libertadores da América, lá em Medellín, né? O jogo 0-0, né? Não saiu do placar zerado ali, que loucura. E também ontem o Mirassol venceu por 2-0 a LDU. Olha o Mirassol, hein? Vai de forma histórica aí, podendo chegar ao mata-mata da Libertadores da América, viu? Tá com 9 pontos, tem 2 partidas, se vencer mais uma, o Mirassol avança para as oitavas de final. Porém, agora tá brabo, né? Vai pegar 2 partidas seguidas, fora de casa, a quinta e a sexta partida. Se vencer uma, avança. Se perder as duas, não. Se empatar as duas, também não. Se empatar uma, eu acho que também não. Então, Mirassol, mesmo estando líder do grupo, vai ter que correr atrás, vai ter que vencer uma partida fora de casa, pelo menos. 6:10 agora, vamos com Valderi e Misael, e depois tem Tião, Carreira e Pardinho. Ótimo dia, ótima sexta, e se acabar o gás, chama o Jarbas.

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4: Olá a todos que nos acompanham na Rádio Vang. Alerta aí para uma situação de risco de tempestades que devem avançar pela região de Marau, principalmente nas primeiras horas da sexta-feira. Portanto, devemos ter aí uma sexta-feira na madrugada com elevado risco para tempestades. Os modelos projetam tempestades de curtíssima duração, uma hora e meia, nem isso, com chuva forte, mas em razão desse curto período, curto prazo, né? A previsão não é de acumulados significativos e a temperatura despenca da tarde para a noite com sensação de frio. Vento persistente ainda de norte na noite desta quinta, na sexta-feira na madrugada, associado aos temporais. Para o fim de semana do Dia das Mães, a previsão é de sol e nuvens e sensação de frio intenso, por conta aí da temperatura mínima que baixa dos 5 graus e as máximas também não sobem muito, 15 graus no sábado e apenas 12 graus no domingo, realmente com cara de inverno, frio o tempo inteiro, e a segunda e terça, as mínimas podem despencar com marcas próximas aí de zero e risco de geada. Da Metso Meteorologia, Estael Suas.
3: Previsão do tempo. 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
8: Oi, de volta na programação. Agora você de Libra, Escorpião e Sagitário.
7: Libra.
8: Oi, Libra. Muitas pontas soltas, tantas que seria impossível manter tudo sob domínio neste momento, o que faz a ansiedade subir de nível e intensidade, já que é ela a que dá as caras quando diminui a confiança de dar conta. A cor para hoje é o dourado.
7: Escorpião.
8: Olá, Escorpião. Nem todas as pessoas conseguem compreender o que você expressa. Isso cria uma sensação de solidão na alma. Porém, a saída para isso é insistir na expressão até conseguir que as pessoas se contagiem. E a cor para hoje é o azul.
7: Sagitário.
8: Oi, Sagitário. É o momento certo para colocar ponto final em alguma questão que, sabidamente, só se complicaria se deixada para depois. Melhor não esperar ajuda de ninguém para isso, mas se movimentar de acordo com a sua vontade. A cor para hoje é o salmão. Daqui a pouquinho, Capricórnio, Aquário e Peixes.
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Vamos lá, 6h21, 6h21, para você um ótimo dia, uma ótima sexta-feira. Aqui no nosso portal vangfm.com.br, é destaque para hoje: Câmara aprova aumento de penas para estupro e assédio sexual. Amaral contabiliza 39 internações e 6 óbitos por influenza em novo balanço da saúde. Também inicia hoje a sexta Expovima, lá em Vila Maria, viu? O evento começa hoje e segue até o próximo domingo. Homem é espancado com barra de ferro em Passo Fundo. Câmara firma parceria com o governo do estado para ampliar o transporte acessível. São destaques e manchetes aí disponíveis aqui no nosso portal vangfm.com.br. E falando sobre a Expovima, Pavilhão da Agricultura Familiar será uma das novidades do evento, viu? O evento que inicia hoje a partir das 14 horas com encontro de prefeitos, no mesmo horário tem encontro de primeiras damas, às 5 horas inauguração da sede da Arca, a Associação da Região das Cascatas, 5 horas tem apresentação de karatê, 6h30 cerimônia oficial de abertura da feira, às 8h30 show com Ana Lua e Laura, às 9 horas tem indústria musical e às 11h30 Paula Machado, shows gratuitos, tá? Programação da Expovima em Vila Maria. Vamos lá, pode mandar o teu recado para cá no 3342-1522, que é o nosso contato via WhatsApp, tá bom? Tava escolhendo a próxima música aqui, viu? Eu acho que eu vou com Bruno Marrone. Um ótimo dia. 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
1: Vamos lá, 6h32, 6h32. Nota de falecimento, participação de luto. A funerária marauense, juntamente com o pai Antônio, em memória. Mãe Valira, filho Vitor Ângelo, irmãos Sirley, Marli, José, Roseli, Karine e Juliana, cunhados, sobrinhos e demais familiares comunicam o falecimento de Antônio Reni Almeida dos Santos, mais conhecido por Leco, ocorrido ontem aos 45 anos. O corpo está sendo velado na Capela B do Cemitério Municipal de Marau até às 8 horas da manhã e logo será transladado para a Capela Silveira em Barros Cassal. A celebração de despedida será hoje, em horário a ser divulgado e logo após sepultamento no cemitério municipal de Barros Cassal. Comunicamos o falecimento de Antônio Reni Almeida dos Santos, mais conhecido por Leco, ocorrido ontem aos 45 anos.

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3: Oi, de volta na programação, você de Capricórnio, Aquário e Peixes.
1: Capricórnio.
3: Oi, Capricórnio, os interesses se diversificam e o tempo disponível continua o mesmo. Para não correr o risco de se distrair com tanta coisa acontecendo, é preciso que sua alma seja fiel aos planos em andamento, nada além, viu? E a cor para hoje é o vinho.
1: Aquário.
3: Oi, Aquário, para sua alma se sentir mais segura, ela imagina que isso aconteceria com tudo resolvido do ponto de vista material. Porém, na prática, isso significaria o aparecimento de novos desejos que complicariam. E a cor para hoje é o rosa.
1: Peixes.
3: Olá, peixes. Selecione as iniciativas que você vai colocar em marcha hoje, porque o tempo disponível não comporta o mundaréu de questões que você precisa concluir. Selecione bem, para que não aconteça de acabar fazendo nada. A cor para hoje é o preto. Galerinha, muito obrigada pela companhia e até a próxima. Tchau.
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6: E assim, fechando a primeira hora do nosso Vang Bom Dia, antes quero mandar um abraço pro Erodi, o Erodi que tá indo hoje pra Serafina Corrêa e Guaporé. Pra lá também a estrada não tá nada boa, né? Sentido casca ali, direção a Serafina Guaporé, tá terrível a estrada, né, Erodi? Se cuida por aí, tá? Um abraço. Boa sexta-feira pra ti. Abraço também pro Milton, pro Panceira, pessoal que já deixa a sua mensagem nesse comecinho de manhã, tá bom? Um abraço e obrigado pela companhia. 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Finalizando a primeira hora, com temperatura de 13 graus em Marau. Para você, um ótimo dia, uma ótima sexta-feira e eu volto na sequência depois do programa É Tempo de Fé, o programa da Igreja do Evangelho Quadrangular, com ele, o Bispo Reverendo Eduardo dos Santos Almeida, nosso campeão da audiência aqui na Vang. Um ótimo dia.

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Muito bem, atrasadíssimo hoje, 6:50 que o café atrasou hoje. Deus abençoe a sua vida. Ah, e tem coxinha hoje, pelos 15 anos de programação ao vivo aqui pela Vang FM. Programa É Tempo de Fé. Deus abençoe a sua vida, a sua casa. Somos a Igreja do Evangelho Quadrangular e é um prazer estarmos com você nesta manhã de sexta-feira. Hoje já é sexta-feira, antevéspera do Dia das Mães, né? Então nós precisamos nos apegar cada vez mais em Deus e na força do seu poder, porque é isso que faz toda a diferença na nossa vida. Nós somos a Igreja do Evangelho Quadrangular e eu sou o pastor Eduardo dos Santos Almeida e essa é a nossa programação de estarmos há 15 anos proclamando a bênção de Deus em favor da sua vida, da sua família, para que você possa conhecer o Evangelho da salvação em Cristo Jesus, nosso Salvador, porque é Ele que faz toda a diferença na sua vida. O que a palavra de Deus nos ensina em Gálatas 1:10? Por acaso busco eu a aprovação dos homens ou de Deus? Estou tentando agradar a homens? Se ainda estivesse procurando agradar a homens, não sou servo de Jesus. Vivemos em um tempo onde a opinião das pessoas parece ter um peso enorme. Redes sociais, comentários, críticas, tudo tenta moldar quem somos. Um dos maiores absurdos que a gente vê hoje nas páginas de notícia é quando fulano deixa de seguir ciclano nas redes sociais, Instagram, Twitter, X, seja o que for. Isso vira uma notícia, porque fulano ou beltrano deixou de seguir ciclano. Ontem estava vendo também uma das notícias, porque alguns famosos estão perdendo milhares de seguidores. A que ponto nós chegamos hoje, a nossa sociedade? Mais preocupados em seguidores, ou perder seguidores, ou fulano que não segue ciclano, ciclano que bloqueia fulano nas redes sociais. Já vemos isso, né? Nos WhatsApp, né? Quando fulano, beltrano bloqueia você, ou bloqueia a família, ou te bloqueia, enfim. Como a gente vive em um mundo em que as pessoas estão focadas na opinião dos outros e acaba esquecendo de agradar a Deus sobre todas as coisas. Então toma cuidado, seja do grupo das pessoas que seja aprovado por Deus, que Deus se alegre com a tua vida e te dê graça e paz em nome de Jesus. 6:53, o meu abraço aí para Dileta Dama da Silva e pro Rock, que estão aí sintonizado conosco, nos dando parabéns pelos 15 anos de programação no ar. Ô Guilherme, as primeiras pessoas que dão parabéns pra gente, né? Obrigado! E essa música é uma das mais pedidas nos últimos 3 anos aqui na nossa programação. Bom dia.

2 minutos para as 7 horas da manhã. Vai um abraço pro Fábio Mazuri, que está sintonizado conosco, e toda a turma aí que está com ele. Deus abençoe a sua vida, em nome de Jesus. Obrigado pela audiência. Senhor Deus Pai Todo-Poderoso, em nome do Senhor Jesus, muito obrigado pela oportunidade de podermos, Senhor, buscar a tua bênção, a tua graça, a sua misericórdia neste instante, para que tudo vá bem na nossa vida, tudo vá bem na nossa casa, tudo vá bem no nosso lar, tudo vá bem no trabalho, tudo vá bem nos afazeres e decisões do dia. Em nome do Senhor Jesus, a gente precisa da tua bênção, a gente precisa da tua graça, a gente precisa da sua misericórdia, a gente precisa, Pai, que o Senhor faça toda a diferença na nossa vida. Obrigado, Jesus, por esse dia, que o Senhor nos proteja e nos abençoe, dando saúde e disposição, protegendo a família, protegendo a cada um, seja no trabalho, na escola, nas ruas ou em suas próprias casas. Também pedimos a bênção sobre esta água, que ela seja um remédio divino para o corpo e a alma. Manifesta poder e unção nesta hora, em nome do Senhor Jesus. Eu te agradeço. Também sobre o café, o chá, o leite, o suco, chocolate quente, iogurte, eu vos peço a tua bênção e a tua graça, em nome de Jesus. Bem como também sobre o alimento que está sobre a mesa, sobre esse fogão, nas mãos desta pessoa, ou até esse instrumento de trabalho. Pedimos a bênção e a graça, em nome do Senhor Jesus. Amém. 7 horas nesse momento, você está abençoado em Jesus Cristo e tudo vai bem na sua vida. Fique em paz, tem muito mais Deus para fazer para você. Continue sintonizado, vem aí a segunda hora do Vang Bom Dia, com ele, sempre ele, super campeão da audiência, Guilherme de Abreu. Tchau, tchau.

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1: Falecimento. A funerária marauense, juntamente com o pai Antônio em memória, mãe Valira, filho Vitor Ângelo, irmãos Sirley, Marli, José, Roseli, Karine e Juliana, cunhados, sobrinhos e demais familiares comunicam o falecimento de Antônio Reni Almeida dos Santos, mais conhecido por Leco, ocorrido ontem aos 45 anos. O corpo está sendo velado na Capela B do Cemitério Municipal de Marau até às 8 horas da manhã de hoje e logo após será transladado para a Capela Silveira em Barros Cassal. A celebração de despedida será hoje, em horário a ser divulgado, e logo após sepultamento no Cemitério Municipal de Barros Cassal. Comunicamos o falecimento de Antônio Reni Almeida dos Santos, mais conhecido por Leco, ocorrido ontem aos 45 anos.
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0: É, graças a Deus é sexta-feira. Vamos lá, 7:08, 7:08. Vamos lá, que esse é o nosso Vang Bom Dia, chegando à sua segunda hora, 8 de maio de 2026. O signo é de Touro, estação do ano. Estamos na estação do outono, fase da lua minguante. Temperatura deu uma baixadinha já, 12 graus aqui no centro. Guilherme de Abreu por aqui, te fazendo companhia até as 8 horas da manhã, trazendo sempre as primeiras informações, primeiros destaques da tua manhã, ao vivo aqui pelo canal 93.7 FM da Vang. 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Jenny Gazola, bem-vinda, bom dia.
1: Olá, Guilherme, bom dia para você, para toda a nossa audiência. Um abraço para todo mundo que está sintonizado aqui no Vang. Bom dia, uma boa sexta-feira para todos nós.
0: Que assim seja. Agora são 7:10. Ronaldo Poleto também está na Unimóvel. Bom dia, Ronaldo.
2: Bom dia, Guilherme. Bom dia também para quem ouve a Vang nesta manhã, Guilherme. Como você já bem destacou, caiu a temperatura, né, Guilherme? Ontem que chegou aí aos 27 graus, hoje tem 12 na rua, viu, Guilherme? Uma sensação até às vezes parece de menos, porque tem um pouco de vento e tem umidade, viu, Guilherme?
0: Pois é, e não sobe tanto também a temperatura hoje, viu? Apesar do sol que deve aparecer durante o dia, né? Nas próximas horas, talvez não tão cedo, né? Mas durante o dia vai aparecer. É. Deve chegar próximo dos 20 graus, mas não passa disso.
2: É exatamente isso, Guilherme. E teve, pelo menos aqui, um dado de chuva, né? Que choveu 10 milímetros, Guilherme, aqui no nosso município nas últimas horas. Teve aí, inclusive ontem à noite, períodos de vento forte, né, Guilherme, nos pontos mais altos aqui da cidade. Então também teve vento ontem, mas por hora não há informação de prejuízos, viu?
0: Pois é, a chuva até que foi variada, viu? Tu falou 10 milímetros, isso é na Vila Borges, né?
2: Isso, exatamente.
0: A gente tem as informações do Semadem lá no lado norte da cidade, 8 milímetros, e aqui no centro, ali perto da prefeitura, 3 milímetros. Então teve certa diferença aí.
2: Bem variada, né?
0: Pois é.
2: É. Guilherme, vou trazer aqui informações da segurança pública, o trabalho das últimas 24 horas da Brigada Militar, que ontem à tarde, às 2h25, ela realizou uma averiguação na rua José Fuga, onde teve lá uma discussão em estabelecimento comercial que envolveu dois homens e uma mulher. No local, os envolvidos apresentavam sinais de embriaguez alcoólica e informaram não ter interesse no registro policial. Conforme relato da responsável do estabelecimento, uma idosa de 73 anos, houve tumulto causado por uma das partes. Diante dos fatos, todos foram orientados e a situação então foi resolvida aí por parte da Brigada Militar, sem o devido registro, apenas com a orientação e a averiguação. Também teve barreira policial, onde 10 pessoas foram abordadas, 6 veículos foram fiscalizados. Nessa ação que a Brigada realiza diariamente também de segurança, que é a fiscalização no trânsito. O que chamou atenção também, Guilherme, foi um fato verificado lá no bairro Santa Lúcia, na rua Jorge Mateus Rigo. A Brigada Militar efetuou a prisão de um homem de 55 anos pelo crime de embriaguez ao volante e também pelo crime de direção, gerando perigo de dano previsto em artigos do Código de Trânsito Brasileiro. A brigada foi despachada para averiguar uma ocorrência envolvendo possível condutor alcoolizado, sendo que no local foi constatado que um homem, que já falei aqui, de 55 anos, que conduzia um veículo Gol, ele acabou colidindo contra um Fiesta que estava estacionado na via. Durante a abordagem, o condutor apresentava visíveis sinais de embriaguez, pela alteração, inclusive, da capacidade psicomotora, e ele foi submetido ao teste do etilômetro, que resultou em 1,48 ml de álcool por litro de ar a levar expelido. E em consulta ao sistema também foi verificado que o homem não possuía habilitação do veículo, para conduzir veículo, conforme também prevê o Código de Trânsito. O que chamou atenção, Guilherme, é que a legislação brasileira, ela aponta 0,34%. Aqui tinha 1,48% de álcool, então, por litro de sangue. Muito acima, né? E ele acabou, então, sendo detido, encaminhado para o hospital para exame de lesão e depois a delegacia de polícia, e encaminhado para o presídio regional de Passo Fundo, segundo o que informa também a Brigada Militar. Ainda teve ontem, no final da tarde, às 6:30, na rua 21 de Maio, no bairro São José Operário, a Brigada Militar prestou apoio a um oficial de justiça no cumprimento de mandado de busca e apreensão e a entrega de uma criança de 2 anos ao seu genitor. A ação contou com um acompanhamento, inclusive, do Conselho Tutelar, sendo a determinação, então, cumprida de forma integral e de forma pacífica. Também teve ontem à noite, às 9 horas, a Brigada Militar esteve na rua Adolfo Júlio Giareta para atender uma ocorrência de uma discussão familiar. No local, a solicitante relatou ter sido agredida pelo esposo com um tapa no rosto, além de ter objetos amassados em sua direção após o consumo de bebida alcoólica pelo autor. Segundo o relato, o homem ainda tentou apoderar-se de uma faca, sendo contido por uma das filhas do casal. O envolvido alegou ter agido em legítima defesa. Ambas as partes foram levadas para o hospital para exames de lesões e depois a delegacia de polícia para o devido registro. E por fim, nesta madrugada de sexta-feira, a 1:35, a Brigada Militar, durante patrulhamento na rua Rio Grande do Sul, a guarnição abordou um homem identificado como proprietário de um perfil de rede social, onde foram proferidos comentários ofensivos e caluniosos contra a Brigada Militar e também os seus integrantes. As publicações realizadas em uma página de notícias aqui de Marau continham ofensas diretas e insinuações graves contra a conduta dos policiais militares aqui no município. Questionado, o homem confirmou que é titular da conta, mas alegou que terceiros teriam utilizado o seu aparelho celular para realizar as postagens. O telefone foi entregue de forma espontânea à guarnição para a perícia. O envolvido foi conduzido à delegacia de polícia, onde as capturas de telas das ofensas foram apresentadas para o registro de ocorrência e também para os demais procedimentos, Guilherme. Nesta atitude de comentar, né, conteúdos em rede social, mas comentou com difamação contra a Brigada Militar, que agora deve correr então a devida investigação e eventual responsabilização por essa atitude, então, também, segundo o que traz aqui a Brigada Militar. E esse foi, portanto, o trabalho das últimas 24 horas durante o policiamento ostensivo e preventivo. 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Da Unimóvel ao vivo, com o repórter Ronaldo Antônio Poleto.
0: Vamos lá, 7:18, 7:18, para você um ótimo dia, uma ótima sexta-feira. 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Ah, preciso fora desse horário. Dá um pulinho lá no depósito, tá? É 24 horas. 7:18, tem uma pausa agora e na sequência a gente volta.
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15: Olá a todos que nos acompanham na Rádio Vang. Alerta aí para uma situação de risco de tempestades que devem avançar pela região de Marau, principalmente nas primeiras horas da sexta-feira. Portanto, devemos ter aí uma sexta-feira na madrugada com elevado risco para tempestades. Os modelos projetam tempestades de curtíssima duração, uma hora e meia, nem isso, com chuva forte, mas em razão desse curto período, curto prazo, né? A previsão não é de acumulados significativos e a temperatura despenca da tarde para a noite com sensação de frio. Vento persistente ainda de norte na noite desta quinta, na sexta-feira na madrugada, associado aos temporais. Para o fim de semana do Dia das Mães, a previsão é de sol e nuvens e sensação de frio intenso, por conta aí da temperatura mínima que baixa dos 5 graus e as máximas também não sobem muito, 15 graus no sábado e apenas 12 graus no domingo, realmente com cara de inverno, frio o tempo inteiro. E a segunda e terça, as mínimas podem despencar com marcas próximas aí de zero e risco de geada. Da Metso Meteorologia, Estael Sius.
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0: 7h26, vamos lá que esse é o nosso Vang Bom Dia, com o tempo fechado, viu? Tem bastante nuvens, porém pra hoje não tem mais previsão de chuva, tá? Tem alguma coisa prevista lá pro final de semana que vem, viu? Mas até lá tem tempo, e o que predomina nos próximos dias é o frio, tá? Pelo menos até a quarta que vem, terça, quarta aí, com mínimas na casa dos 5 graus. Final de semana também vai ser friozinho, tá? Amanhã mínima de 6 durante a noite e domingo mínima de 4 graus. Para segunda-feira mínima de 3. Então tem uma sequência aí de dias frios. Agora em Marau, 12 graus. 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Abraço pro César, também tá por aqui, lá com a esposa Amélia, netinha Roberta, nesse comecinho aí de sexta-feira no Casulo, a Mônica Fernanda, a Ivanete, o Milton, o meu xará Guilherme tá por aqui também, o Herodi tá na estrada, indo pra Serafina e Guaporé, levando a Vang na carona. Tem o Panceira, o Matheus por aqui, tem também, deixa eu ver, ele que participou cedinho, o Fernando. Fernando também deixou sua participação. Que assim seja, um ótimo dia para todos nós. E o Casagrande, viu? O homem não para, acorda cedo, vai na academia, corre, anda de bicicleta, só falta nadar, né, para fazer um triatlo, mas já tá na boleia do carro aí, indo para Lida. Ledenir Casagrande sempre por aqui também. Vamos lá, Jenny, com informações também aqui do nosso Vang Bom Dia.
1: É uma informação sobre Passo Fundo, porque na manhã de ontem, um homem em situação de rua, com idade aproximada entre 60 e 70 anos, foi agredido na rua General Neto, no centro de Passo Fundo. Segundo informações apuradas, a vítima, conhecida por pedir ajuda na região central da cidade, estava sentada em frente a uma loja ao lado da catedral, quando foi surpreendida por um homem ainda não identificado. O suspeito chegou no local portando uma barra de ferro e passou a desferir golpes contra o idoso. Imagens de câmeras de vídeo monitoramento registraram o momento das agressões. Após o ataque, o agressor fugiu do local. A Brigada Militar realizou buscas para tentar identificar e localizar o homem envolvido na ocorrência. A vítima foi socorrida pelo Corpo de Bombeiros Militar de Passo Fundo e é encaminhada ao hospital com múltiplos ferimentos. O estado de saúde é considerado estável.
0: 7:30, 7:30.

0: Vamos atenção, você que apostou na sorte ontem, fez a tua fezinha, a tua aposta. Vamos lá com os números da loteria. Ontem foi quinta-feira, dia 7. Ontem teve Mega Sena, concurso 3005. Mega Sena acumulada. Dezenas sorteadas: 17, 23, 29, 30, 48 e também os 50. Ainda tivemos a Loto Fácil, concurso 3679. Foram três apostas que vão dividir o prêmio da Loto Fácil. Essas apostas aí vão para, deixa eu dar uma espiadinha aqui, quem são os novos ricos aí do momento: Porto Seguro, Bahia, Fortaleza, Ceará e Lagoa Dourada, Minas Gerais. Cada aposta dessas leva R$487 mil. As dezenas sorteadas então, anota aí: 01, 02, 03, 07, 08, 10, 11, 13, 14, 17, 18, 21, 22, 23 e também o 24. E ainda teve a Quina, concurso 7019. Quina acumulada: dezenas 06, 11, 42, 62 e também o 78. 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
1: Guilherme, nas últimas 24 horas, as guarnições de plantão do Corpo de Bombeiros Voluntários aqui de Marau atendeu a 12 chamados, sendo que 8 deles foram para casos clínicos. Na rua Ademir Rigo, no Jardim do Sol, para uma mulher de 39 anos. Na rua José de Conto, na área industrial, para um homem de 59 anos. Na Davi Volpato, no Alberto Borella, para uma idosa de 69 anos. Na Avenida Presidente Vargas, no centro, para um homem de 52 anos. Na Francisco Balardim, na Santa Lúcia, para um menino de 12 anos. Na Irineu Ferlim, no centro, mulher ou uma idosa de 70 anos. Na rua Giuseppe Santin, no bairro São Cristóvão, para um homem de 53 anos. Na RS 324, quilômetro 211, na saída para Passo Fundo, uma adolescente com 17 anos. Também foi atendida uma ocorrência de trânsito, ou seja, um caminhão Volvo de Apucarana, no Paraná. Ele acabou colidindo com um poste na rua Celso Claudino Segatti, junto ao Distrito Industrial, sendo que o veículo era conduzido por um homem de 40 anos que preferiu não atendimento médico, apenas então teve a averiguação por parte do Corpo de Bombeiros. E também nas últimas 24 horas, Guilherme, especialmente durante o dia de ontem, em razão do forte vento que atingiu aqui a nossa região durante o dia, teve 3 chamados em razão de árvores que acabaram tendo quedas, sendo que 2 delas para fazer a remoção, para retirar, na RS 324, uma no quilômetro 208, ali próximo a São Luís da Mortandade, e uma outra situação no quilômetro 215, na via perimetral aqui em Marau. E um terceiro chamado também para remover a árvore que acabou caindo em razão do vento durante a tarde foi na Rua das Ameixas, no Novo Horizonte, aqui em Marau. Com isso, totalizando então os 12 chamados das últimas 24 horas. 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Da Unimóvel, ao vivo aqui para o Vang Bom Dia, com o repórter Ronaldo Antônio Poleto.
0: Vamos lá, 7h35, 7h35. Tá friozinho, viu? A temperatura aqui no centro agora é de 12 graus. 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
2: E hoje começa a 11ª Expovima no município de Vila Maria. Vai ser realizada no Parque Municipal de Eventos. É essa feira, né, que acontece a cada 2 anos. Então, os pavilhões, né, abrem para visitação às 10 horas da manhã até às 10 horas da noite, na sexta e sábado, né? E no domingo, das 10 da manhã até às 7 horas da noite. É a programação para hoje, então, é o primeiro dia, né, de feira. Às 14h terá o encontro de prefeitos e vice-prefeitos na Associação Turística da Região das Cascatas, lá na Arca, que é a sede, né, localizada em Vila Maria. Também terá o encontro de primeiras e segundas damas e também de corte de soberanas. Depois, às 17h, vai ter a inauguração oficial da sede da Associação da Região das Cascatas. Às 17h também terá a apresentação da Escola de Karatê. E às 18h30 está prevista a cerimônia oficial de abertura da feira. Depois, às 18h30, terá um show com Ana Lu e Laura. E às 19h, indústria musical. E depois, às 23h, Paula Machado. Lembrando que os shows têm entrada gratuita. E a programação segue amanhã, sábado, e também no domingo.
0: Muito bem, 7h38. Falando em programação, hoje tem mais um dia do Cultura 24 Horas, viu? Programação dessa sexta-feira no palco principal. Vamos lá. Às 18h tem Vinícius Borges, às 18h10 Na Flor da Idade, CCI, apresentação de dança, às 18h30 Igreja do Evangelho Quadrangular Artes, dança, teatro, gospel, 19h tem estúdio de dança Débora Oliveira, 19h20 Coral Municipal Alegria Franciscana, às 19h40 Luísa Granza, às 20h10 Eon Man, às 20h30 Flor e Espinhos e às 21h tem Ministério Zara. Essa é a programação da sexta-feira do Cultura 24 Horas, que começou na terça e segue até o próximo domingo, viu? Programação bastante ampla acontecendo ali na Casa da Cultura e também arredores, principalmente ali no hall de entrada, onde tem exposições acontecendo. 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Vamos para mais uma paradinha comercial e a gente volta na sequência com as últimas informações aqui do programa. Um ótimo dia.
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0: 7h48, 12 para as 8, para fechar o programa, para fechar o nosso Bang Bom Dia, né? Segunda hora já no bloco final. 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
1: E a Agência Nacional de Vigilância Sanitária, Anvisa, suspendeu a fabricação, comercialização e distribuição de diversos produtos da marca IP. Segundo a decisão, lava-louças, né, os detergentes, sabão líquidos para roupas e também desinfetantes terão de ser recolhidos e não poderão ser usados pelos consumidores. A medida foi adotada após terem sido identificadas falhas graves na produção e vale para todos os lotes com numeração final 1. De acordo com a Anvisa, a decisão foi tomada a partir de uma avaliação técnica de risco sanitário. Segundo, né, a Anvisa, foram constatados descumprimentos relevantes em etapas críticas do processo produtivo, o que inclui falhas nos sistemas de garantia de qualidade, produção e controle de qualidade. Também por meio de nota, a agência informa que as vigilâncias sanitárias estaduais e municipais devem intensificar o monitoramento do mercado e adotar as medidas necessárias para evitar a circulação dos lotes envolvidos. A empresa IP informou que em novembro de 2025, após uma análise interna que detectou a presença da bactéria Pseudomonas aeruginosa em alguns lotes específicos de lava-roupas líquidos, a Química Amparo anunciou o recolhimento voluntário cauteloso dos lotes. Um comunicado da IP foi divulgado no site da empresa com orientações aos consumidores sobre os riscos que o uso desses produtos podem causar à saúde e o que fazer caso alguém os tenha adquirido.
0: Mas aí que tá, a IP lançou no site, mas deixou quieto lá, né? Não informou de forma massiva, né? E esse lote final, um do IP, tá? Dos detergentes, é o que tá circulando aqui em Marau, tá? Eu até conferi lá em casa, é o que tem por aqui também, só que não tem informação nenhuma. Tem que fazer o quê? Tem que levar no mercado? Tem que levar no meio do mato? Tem que fazer o quê? Não se tem informação sobre o que fazer com esses produtos, né? A notícia vem simplesmente pra apavorar todo mundo, mas não se tem informação do que fazer. Ah, mas tá no site, mas a empresa não falou nada, né? Não se manifestou nada. Então, tem que adivinhar, entrar no site lá e olhar, né? Então a empresa deveria ter divulgado isso de forma bem ampla, né? Pra saber o que fazer. Depois que todo mundo já usou também, vai fazer o quê? Se tá desde o ano passado circulando, né? Depois de 5, 6 meses,
1: pois adianta o quê? No site aqui da IP, realmente não tem o que fazer, né? Quem tem esses produtos, eles só divulgam um telefone 0800-1300-544, que é um saque IP, né? Disponível para contato em caso de dúvidas. É o que eles divulgam na nota.
0: Bom, depois de ter usado 20 detergente, quem que vai ligar para esse número, né? Bom, vamos lá, 7h52, cada uma aqui, pelo amor de Deus. Temperatura de 12 graus, 12 graus em Marau, né? 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Sobre esse lote final 1, tá? Não sabe se todos os IPs que tem por aí são com esse número final, tá? Mas alguns tem por aí, tá? Que eu dei uma espiada, tá? Então, dependendo aí qual é o final do lote, não faz parte desses produtos aí que foram informados, tá? Talvez alguns não, talvez alguns sim, né? Então, né? Confere o teu aí na tua cozinha para saber qual que é o finalzinho do lote. Sobre o esporte, tem Brasileirão nesse final de semana, jogos do sábado, o Inter joga amanhã às 4 em Curitiba contra o Curitiba. Tem também Fluminense contra Vitória e Bahia contra Cruzeiro. Domingo tem Atlético Mineiro e Botafogo, Remo e Palmeiras, Santos e Bragantino, Corinthians e São Paulo, Mirassol e Chapecoense, Vasco e Atlético do Paraná. E aí, Grêmio e Flamengo às 7:30 da noite do domingo, tá? Vai estar friozinho domingo, né? Jogo na Arena, em Porto Alegre. Na sequência, tá chegando Espaço Plural. Pra você, um ótimo dia, Jenny.
1: Uma boa sexta-feira, um bom fim de semana também pra todos nós. Tchau, tchau.
0: Até a próxima, tchau.
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16: Agora é 8 horas. Para você, bom dia. Aqui na Vanga está chegando o nosso Espaço Plural desta manhã de sexta-feira, em que caiu a temperatura 12 graus e aqui na área central teve chuva nas últimas horas. Também teve vento, teve transtornos aqui no estado em razão também do clima. Aqui em Marau nós tivemos nas últimas horas apenas chamados os bombeiros para retirar árvores que acabaram caindo, especialmente durante o dia de ontem, em razão do vento forte que nós tivemos aqui, pelo menos em dois pontos da 324 e também em um ponto aí no Novo Horizonte, onde o vento acabou derrubando árvores. 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Hora certa agora 8:01. 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Luiz, esfriou no Rio Grande, Luiz? Caiu a temperatura, bom dia.
17: É, já dá pra botar uma manguinha. Bom dia, 8:02 agora, 8:02, o giro do relógio, estamos chegando, manhã de sexta-feira, tempo fechou, e confesso que eu dei uma capotadinha ontem, e tava se prevendo uma madrugada.
16: Capotadinha pra dormir bem, tu quer dizer, né?
17: É, exatamente, comi demais. E aí, cara, como é que foi essa madrugada? Muito vento?
16: Teve vento ontem à noite.
17: Mas não teve chuva torrencial?
16: 10 milímetros aqui na cidade.
17: É, teve pontos aí do estado do Rio Grande do Sul que eu tô acompanhando aqui. Inclusive, tô recebendo da audiência nesse momento aqui, ó. É, que não tem nada a ver com o tempo. mas é um pane na curva da Moega, no Burro Preto, uma carreta nesse momento, tem o pane, tá aí o registro fotográfico.
16: Pane mecânica, né?
17: É, pane mecânica com, nesse exato momento, com muito transtorno aí, trânsito bastante lento.
16: Que é bem na curva ali, bem próximo à curva, no Burro Preto. É, com relação à chuva, tem alguns relatos aqui no interior, lá em Aparecida choveu 15, em Três Secos choveu 15, relato no bairro Borges aqui em Marau é que choveu 10, né? Os sistemas do CEMADEM informam que, por exemplo, aqui na área central foi de 3, a área norte foi de 8, tem esses dados aí, mas o que a gente tem aqui é de 15 no interior, pelo menos em 2 pontos, e 10 também aqui no nosso município, naquela verificação, né? O pessoal que vai também medindo, né, a chuva, e tem esses dados, pelo menos das últimas horas. O que tem também é que caiu a temperatura, mas tudo isso estava também dentro de um contexto da previsão do tempo, que viria a questão da chuva e, por consequência, depois dela também teria a queda da temperatura. Para hoje, por exemplo, a temperatura não deve subir tanto para hoje, né? Se fala aqui na máxima, quem sabe aí na da temperatura para hoje em 20 graus. Agora é 12 graus aqui na área central da cidade. Para amanhã, sábado, também segue a condição de tempo já com sol e variação de nuvens. Para amanhã, viu, Luiz, de amanhecer já será mais baixo do que hoje. Amanhã será de 8 e a máxima é muito parecida com o que estamos vivendo agora. Para amanhã é de 13 a máxima. Então é pouca oscilação para o sábado, embora com a presença do sol. No domingo, a mínima de 6 e a máxima de 9. Então, domingo também muda pouco a temperatura, vai ficar bastante baixa a temperatura no domingo, mas com a presença de sol. E aí a semana começa, a segunda e a terça-feira, com mínimas de 4 graus ao amanhecer, e aí sim as amplitudes aqui mudam. Na segunda vai a 13 de máxima e na terça vai a 18. Mas o frio, pelo menos ao amanhecer, né, com temperaturas abaixo de 10 graus, deve se estender até a quinta-feira, dia 14, é o que pelo menos informa a meteorologia aí para os próximos dias. Mas esse frio que está chegando deve ser a tônica também para as próximas semanas. Olhando aqui para a previsão, claro que é um pouco distante, hoje é dia 8, tem, por exemplo, lá para o dia 21, temperatura na casa aí de 1 grau, 0 grau. Então, essa situação do clima deve ser marcada para o mês de maio. E olhando aqui, olha, veranico, viu, Luigi? Acho que não vai ter não, viu? Talvez alguns momentos aí de dias curtos, de temperaturas um pouco mais elevadas, mas é um período muito curto, né? Se olhar para os próximos 10 dias, não teria essa previsão de um veranico no mês de maio. 8:05, destacando aqui que o nosso programa tem um oferecimento da Guaracar Fiat, que chegou em Marau com a credibilidade de quem há 50 anos está no mercado automotivo. 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Luigi, os assuntos que ganham destaque nesta manhã, o que você traz aqui no comecinho do programa, hein, Luigi?
17: Vamos aí também anunciando o que acontece, né? O que já foi notícia na manhã de hoje, informação, não sei se você acompanhou os destaques do dia de hoje, mas o que aconteceu com o futebol sul-americano na noite de ontem. O Flamengo foi à Colômbia para jogar contra o time de Medellín, Nacional de Medellín, e o jogo foi cancelado com um minuto de jogo, um protesto da torcida, e os próximos passos agora é a Conmebol dar os pontos pro Flamengo. É uma fumaceira que aconteceu no estádio, na verdade, a torcida protestando contra a atual situação do clube, e aí um minuto de jogo, paralisou o jogo, não teve mais partida, a Conmebol dará os 3 pontos ao Flamengo em vitória por WO. Também é destaque, goleiro Bruno é preso no Rio de Janeiro após 2 meses foragido. Elogio, tour e mais, o encontro de Lula com Trump. Reunião com o presidente americano foi bom para Lula. O MS alerta para a chance de novos casos de antivírus. Também, primeira onda de frio de 2026 começa hoje. Rio Grande do Sul pode ainda ter vendaval com rajadas de até 90 km por hora no dia de hoje. Também, imagens mostram um caminhoneiro dirigindo antes de matar estudante atropelada. E olha, pelo que mostra aqui, bebida na garrafa e pé pra cima. Imagens mostram esse caminhoneiro dirigindo, bebendo. Funcionário motorista enviou o conteúdo à polícia após ser acusado por patrão de estar dirigindo o veículo.
16: Que coisa.
17: Impressionante, tá? Destaque aí na região de Santos, em São Paulo. São alguns destaques que a gente encontra no portal Globo. E Ronaldo também, na área musical, Bonnie Taylor, né, cantora ícone dos anos 80, ela foi colocada em coma induzido após uma cirurgia, está passando por uma situação bastante complicada.
16: Ela está em Portugal, né?
17: Isso, em Portugal.
16: Ela foi em Portugal. Também tem como destaque aqui, Polícia Federal diz que Vorcaro pagava mesada e viagens de jatinho a Ciro Nogueira, que é o presidente do Progressista e alvo de operação no caso Master. Ele que inclusive ocupou, né, cargos da chefia da Casa Civil, né? Ainda no período de 2021 a 2022, e que agora está complicada a vida dele aí. Também tem destaque, Lula e Trump se reúnem e discutem taxas e combate ao crime organizado. Também é um dos assuntos que repercutiu nas últimas horas. É o que, por exemplo, traz aqui na capa do jornal Folha de São Paulo, né? São esses os dois temas principais. Se eu trazer aqui também em São Paulo, o estado de São Paulo traz na capa também, Lula e Trump definem prazo de 30 dias para chegar a acerto sobre tarifas. Líder do Centrão, Ciro Nogueira, é alvo da ação da Polícia Federal no caso Master. Senador recebeu mesada de até R$500 mil, diz a polícia. Que ele apresentou uma PEC para aumentar, né, funções gratificadas, inclusive. Tudo em seu benefício, mas agora tem esta ação também da polícia. Ainda tem como destaque nesta manhã no jornal O Globo, um encontro de tom amistoso e com foco no comércio. Trump e Lula se reúnem por 3 horas, trocam elogios e evitam temas delicados. Também tem ainda Ciro Nogueira recebia propina de R$500 mil por mês por Vorcaro, diz a Polícia Federal. Já nos jornais também aqui do estado, trazer aqui a Zero Hora, hoje traz também esse assunto do Ciro Nogueira, operação da Polícia Federal, que coloca, então, põe Ciro Nogueira no centro dos escândalos do Banco Master. Mulher é condenada a mais de 18 anos de prisão por morte de escravidão da justiça. Ainda tem como destaque, Lula vê avanços na negociação de taxas e afirma que Trump não tratou de PIX e nem de facções. Também é um dos assuntos. E tem no Correio do Povo hoje aqui no estado, Luiz, uma informação lá de Livramento. O vento passou de 130 km por hora. Sabe o que derrubou por lá? As torres que geram energia eólica.
17: Impressionante a imagem.
16: Impressionante.
17: Né? É inacreditável.
16: Seria um equipamento para gerar energia com o vento, e o vento derrubou.
17: O vento derrubou, né? Para você ter uma ideia. Então ele tem todo um estudo aerodinâmico para isso, né?
16: Exatamente. E não suportou a pressão do vento.
17: É impressionante.
16: Uma imagem no mínimo curiosa, né? Para não dizer que realmente chamou a atenção do que a natureza é capaz de fazer. São os assuntos que ganham destaque nesta manhã. Vamos falar de segurança pública aqui no nosso Espaço Plural, também destacando esse quadro que a gente traz sempre aqui no nosso programa para trazer o resumo daquilo que passou aí pelos órgãos de segurança pública. 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Vamos trazer informações da segurança pública, um contato inicial aí com o Corpo de Bombeiros. E quem destaca é o bombeiro Patrick. Bom dia, Patrick.
18: Bom dia, ouvintes. Vamos relatos das principais ocorrências atendidas nas últimas 24 horas pelo Corpo de Bombeiros Marau, sendo relatos do dia 7 de maio, quinta-feira, às 8 horas e 4 minutos, caso clínico na rua Ademir Rigo, bairro Jardim do Sol. Às 8 horas e 44 minutos, caso clínico na rua José de Conto, bairro Distrito Industrial. Às 8 horas e 45 minutos, caso clínico na rua Davi Volpato, bairro Alberto Borella. Às 9 horas e 12 minutos, caso clínico na Avenida Presidente Vargas, centro. Às 9 horas e 15 minutos, caso clínico na rua Francisco Balardim, bairro Santa Lúcia. Às 12 horas e 45 minutos, atendimento a acidente de trânsito do tipo colisão com objeto fixo, poste, onde envolveu o caminhão Volvo com placas de Apucarama, Paraná. O condutor recusou atendimento médico. Fato ocorrido na rua Celso Claudino Segatti, bairro Distrito Industrial. Às 13 horas e 35 minutos, caso clínico na rua Irineu Ferlin, centro. Às 16 horas e 49 minutos, caso clínico na rua José Pissantin, bairro São Cristóvão. Às 19 horas e 40 minutos, caso clínico na ERS 324, quilômetro 211. Esses foram os relatos das principais ocorrências atendidas nas últimas 24 horas pelo Corpo de Bombeiros Marau. Da sala de operações do Quartel Central, falou o bombeiro Patrick. A todos um bom dia.
19: Bom dia, bom trabalho, pessoal do Corpo de Bombeiros aí de Marau, trazendo as informações diretamente do quartel. Vamos às ocorrências atendidas pela Brigada Militar nas últimas 24 horas. Ontem, às 14h25, 2h25 da tarde, na rua José Fuga, a guarnição foi despachada para atendimento de ocorrência de desentendimento em estabelecimento comercial. Envolveu dois homens e uma mulher. No local, os envolvidos apresentavam sinais de embriaguez alcoólica e informaram não ter interesse em registro policial. Conforme relato do responsável pelo estabelecimento, mulher de 73 anos, houve tumulto causado por uma das partes. Diante dos fatos, todos foram orientados, sendo a situação resolvida no local.
16: É a questão também do álcool, Luiz. Teve uma outra ocorrência ontem, às 4h15 da tarde, na Jorge Matheus Rigo, no bairro Santa Lúcia. A Brigada Militar realizou a prisão de um homem de 55 anos pelos crimes de embriaguez ao volante e direção gerando perigo de dano previsto no Código de Trânsito Brasileiro. A guarnição foi despachada para averiguar uma ocorrência que envolvia possível condutor alcoolizado e no local foi constatado que esse homem de 55 anos conduzia um veículo Gol e acabou colidindo contra um veículo Fiesta que estava estacionado na rua. Durante a abordagem, o condutor apresentava sinais visíveis de alteração de capacidade psicomotora e foi submetido ao teste do etilômetro, que resultou em 1,48 mililitros de álcool por litro de ar a levar expelido. E em consulta ao sistema foi também verificado que ele não possuía habilitação para conduzir veículo automotor, também configurando como um crime de trânsito e em razão do perigo de dano gerado a sinistro ocasionado. Diante dos fatos, foi dado voz de prisão, o qual foi encaminhado para o Hospital Cristo Redentor para laudo médico e posterior à delegacia de polícia, onde foi lavrado o auto de prisão em flagrante. Após procedimentos, ele foi encaminhado para o presídio regional de Passo Fundo. O veículo foi apreendido e também foi apresentado na delegacia de polícia aqui de Marau.
19: Olha, também tivemos um apoio ao Poder Judiciário com busca e apreensão de menor às 6h30 da tarde na rua 21 de maio. A guarnição prestou apoio a um oficial de justiça no cumprimento de um mandado de busca e apreensão e entrega de uma criança de 2 anos ao seu genitor. A ação contou com acompanhamento do Conselho Tutelar, sendo a determinação judicial cumprida integralmente. A atividade transcorreu de forma pacífica e sem alterações.
16: Já à noite, às 9 horas, a Brigada Militar foi despachada na rua Adolfo Júlio Giareta para atender uma ocorrência de discussão familiar. No local, Marau, a solicitante relatou ter sido agredida pelo esposo com um tapa no rosto, além de ter objetos arremessados em sua direção após consumo de bebida alcoólica pelo autor. Segundo o relato, o homem ainda tentou apoderar-se de uma faca, sendo contido por uma das filhas do casal. O envolvido alegou ter agido por legítima defesa. Ambas as partes foram encaminhadas para o Hospital Cristo Redentor para exame de lesões e, na sequência, apresentados na delegacia de polícia para o devido registro da ocorrência.
19: Olha, nós também tivemos aqui, às 25 para as 2 da manhã, durante patrulhamento na rua Rio Grande do Sul, a guarnição abordou um indivíduo identificado como proprietário de um perfil em rede social, onde foram proferidos comentários ofensivos e caluniosos contra a Brigada Militar e seus integrantes. As publicações, realizadas em uma página de notícias local, continham ofensas diretas e insinuações graves contra a conduta de policiais do município. Questionado, o homem confirmou a titularidade da conta, mas alegou que terceiros teriam utilizado seu aparelho celular para realizar postagens. O telefone foi entregue espontaneamente à guarnição para a perícia. O envolvido foi conduzido à delegacia de polícia, onde capturas de tela e das ofensas foram apresentadas para o registro da ocorrência e demais procedimentos investigativos.
16: Esse foi, portanto, o trabalho da Brigada Militar das últimas 24 horas. O que chamou a atenção, né, Luiz, das ocorrências é que a maioria delas teve a questão da bebida alcoólica nas últimas horas, né, e especialmente esse flagrante ontem verificado ali no bairro Santa Lúcia, desse homem que tinha o índice de 1,48, quando a legislação fala que o mínimo é 0,34%, então 4 vezes mais do que prevê a questão também de bebida alcoólica e a prática de dirigir. Havia já um recorde nesse ano aqui em Marau, que havia sido no dia 24 de abril, onde também teve o flagrante de um condutor com 1,43. Esse de ontem teve 1,48, né? Que é um índice aí que também verifica o uso de bebida alcoólica, o consumo, mas infelizmente a direção depois de beber, né? Fato que chamou atenção também nas últimas horas. 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Vamos voltar na sequência com o nosso programa, agora 8:19. Hoje, temperatura de 12 graus aqui em Marau.
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26: Olá a todos que nos acompanham na Rádio Vang. Alerta aí para uma situação de risco de tempestades que devem avançar pela região de Marau, principalmente nas primeiras horas da sexta-feira. Portanto, devemos ter aí uma sexta-feira na madrugada com elevado risco para tempestades. Os modelos projetam tempestades de curtíssima duração, uma hora e meia, nem isso, com chuva forte, mas em razão desse curto período, curto prazo, né, a previsão não é de acumulados significativos e a temperatura despenca da tarde para a noite com sensação de frio. Vento persistente ainda de norte na noite desta quinta, na sexta-feira na madrugada, associado aos temporais. Para o fim de semana do Dia das Mães, a previsão é de sol e nuvens e sensação de frio intenso, por conta aí da temperatura mínima que baixa dos 5 graus e as máximas também não sobem muito, 15 graus no sábado e apenas 12 graus no domingo, realmente com cara de inverno, frio o tempo inteiro. E a segunda e terça, as mínimas podem despencar com marcas próximas aí de zero e risco de geada. Da Metso Meteorologia, Estael Suas.
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4: Agora 8:26, aqui em Marau, a temperatura é de 12 graus. Para você, bom dia. Também você que acessa lá o nosso canal no YouTube. Você acompanha o programa na sua Smart TV, smartphone, também no computador. Ou ainda você, claro, tá no rádio, tá no aplicativo, no site aqui da Van. Seja muito bem-vindo, muito bem-vinda. A gente vai com você até às 10. Guilherme de Abreu tá na Unimóvel, vai trazer informações da externa e vai também contar, Guilherme, como é que tá a sensação aí na rua, hein, Guilherme? Bom dia.
5: Bom dia aí pra ti, Ronaldo, bom dia, Luigi, um bom dia especial pra tu que nos acompanha. Tá frio, viu, Ronaldo, sensação, sabe que eu subi pra cara um pouco depois das, pro centro, eu digo, né, um pouco depois das 5 da manhã, a sensação agora tá bem mais frio do que tava no comecinho da manhã, viu?
4: É, sabe que tem muito a ver com a questão do vento e com a umidade, né, Guilherme, isso que provoca a sensação, né?
5: Verdade, então quem não saiu de casa ainda, tá saindo agora, já se programa, né? Coloca um casaco, coloca um agasalho, que hoje o dia todo vai ser necessário.
6: É, é tendência de piorar, né, inclusive.
4: Piorar, é, exatamente isso. Guilherme, pelo que eu vejo na imagem aqui, tu estás num ambiente de cultura?
5: Exato, tô aqui na Casa da Cultura de Marau para falar, até porque acontece, Ronaldo, né, o Cultura 24 Horas, começou na terça e segue até domingo, mas vou falar de uma atividade que tá acontecendo agora no palco principal, que é vai ter uma atividade com alunos, Ronaldo, do projeto Infância Empreendedora, palestras com empresários aqui de Marau, né, até para passar orientações, um pouco de conhecimento para a gurizada que faz parte do Infância Empreendedora. Eu vou falar com o Arthur Rodrigues, que é um dos idealizadores, né, organizadores do projeto Infância Empreendedora, até para falar o que está acontecendo na manhã de hoje. Arthur, bem-vindo, bom dia.
7: Bom dia, Guilherme, bom dia, Ronaldo, bom dia, Luiz, bom dia a todos os ouvintes da Vanguarda.
5: Conta para nós qual que é a atividade que está acontecendo hoje.
7: Então, Gui, hoje a gente está tendo um encontro com alguns empresários aqui da cidade, né? É mais uma palestra para os alunos do projeto Infância Empreendedora. Esse projeto ele já tem 4 anos, né? Essa aqui é a 4ª edição dele. E a ideia do Infância é ensinar as crianças a ter uma resolução rápida de problemas que surgem no dia a dia da vida delas, né? E a ideia nossa é que eles desenvolvam um projeto de uma empresa. Então, eles desenvolvem o produto, desenvolvem toda a logística da empresa, né, e tudo mais, e no final do ano a gente faz uma feira com essas crianças e eles apresentam um projeto na praça. Aí hoje, né, a gente está trazendo eles aqui para a Casa da Cultura para ter uma palestra com alguns, né, como eu falei, alguns empresários, um motivacional aqui, né, então tá bem bacana hoje, tem o Saulo Ramos, né, a Berenice Gomes também dando uma palestra e também tem a presença ilustre do Batman, né, hoje aqui na Casa da Cultura.
5: Conta para nós quantos alunos que fazem parte do projeto hoje.
7: Então, hoje o Infância Empreendedor ele está quase com 600 alunos participando do projeto, reunindo todas as escolas da rede municipal, são 2 escolas da rede estadual e o Gabriel Taborim representando as escolas particulares.
5: Perfeito, seu aluno só me lembra do 6º e 7º ano, isso do ensino fundamental.
7: Isso aí, são os alunos de 6º e 7º ano, né? E como nós estávamos conversando antes, o aluno do 6º ano, ele vem com a ideia de introdução ao projeto, então ele aprende a desenvolver a empresa, criar um projeto, escolher o produto que ele quer desenvolver, né, as estratégias que ele vai querer pôr em prática, e os alunos do 7º ano, eles voltam, né, a partir do 6º, eles voltam com a empresa no ano seguinte evoluída. Então, como nós estávamos conversando, né, o aluno que não tem tanta habilidade assim na parte da venda, ele pode trocar essa parte da venda para a parte da produção, para a parte do desenvolvimento. Então, é bem dinâmico dentro do projeto.
5: Hoje é amanhã toda a atividade?
7: Até às 10 da manhã.
5: Até às 10 horas?
7: Uhum. Isso, até às 10 horas da manhã. Começou agora às 8 horas e a gente vai tocar até às 10 da manhã ali com esses alunos aqui das escolas. Hoje, basicamente, são os alunos do Anchieta aqui e das escolas municipais do turno da manhã, né?
5: Perfeito, ótima atividade para vocês.
7: Muito obrigado, Gui. Feliz de ter a presença de vocês aqui na Casa da Cultura hoje.
5: Tá certo. Esse é o Arthur Rodrigues, um dos idealizadores e organizadores do projeto Infância Empreendedora, que tem essa atividade, né? Por que não? Fazendo parte aqui do Cultura 24 Horas, né? Fazendo parte também da programação. 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
1: Ok, Guilherme, agora são 8h32, aqui na Vang tem o Espaço Plural, Luitinho. A gente até falou no comecinho do programa aqui, agora recebi também do pessoal que está usando a 324, muita atenção ali no quilômetro 202, no Burro Preto, aí próximo à curva da Moega. Tem uma carreta que tem um pane mecânica bem próximo da curva, o pessoal está se arriscando por aí, não está bem sinalizado ainda o local, então... Quem vai a Passo Fundo ou quem está vindo de Passo Fundo para Amaral, chegando aí na curva da Moega, no Burro Preto, muita atenção, muita cautela, porque há risco, né, para a questão também de ocorrência de trânsito. Então, é justamente porque tem essa questão aí referente a essa carreta que teve uma pane mecânica, viu?
2: É, essa carreta ela saiu parcialmente da pista e o motorista não consegue retornar e acabou causando bloqueio parcial, também dificuldade no trânsito. Não há informações sobre feridos, né? Não teve acidente a princípio. O trecho está exigindo muita atenção de condutores. Então, quem está trafegando nesse momento pela 324, reduza a velocidade. Se possível, também busque rotas alternativas até a retirada da carreta, o que poderá ocasionar
1: acidentes.
2: Acidentes e também transtorno no decorrer do dia para a retirada desse veículo, né?
1: Exatamente. Estava vendo aqui agora, acessei, Luiz, o site da Confederação Nacional da Agricultura, a CNA, a Confederação da Agricultura e Pecuária do Brasil, anunciou nesta quinta-feira, então foi ontem, os finalistas do Prêmio Brasil Artesanal 2026, nas categorias cachaça de alambique e doce de leite. Os produtos classificados nas modalidades cachaça de alambique e doce de leite seguem para a etapa agora do júri popular, que vai acontecer no dia 26 de junho. No caso das cachaças, a votação será realizada durante a PEC Brasil, que vai acontecer em Fortaleza, enquanto os doces de leite serão avaliados pelo público em uma feira nacional de viticultura e enologia, que vai acontecer em Brasília. Nessa etapa, os produtos também serão apresentados sem identificação. Além da votação, a iniciativa busca aproximar os consumidores da produção artesanal e ampliar visivelmente os produtos. Só para contar, cachaça de Amaral está entre as 5 do Brasil e vai agora para essa fase final. As 5 cachaças brancas, Andrei Cristã de Resende, da cachaçaria Bússola de Prata de Santa Catarina, é uma das classificadas. Cachaça Pol, aqui de Amaral, é outra classificada. Cachaça Padre Doutor, de Minas Gerais. Cachaça Fé, de São Paulo. E cachaça Durvalina, de Minas Gerais. São as 5 finalistas que agora passam pelo júri popular, né, no dia 26 de junho. E aí tem ainda a cachaça amarela, que é a cachaça nobre de Majuru, de Santa Catarina, cachaça cana de terra extra premium de Goiás, cachaça dona diva extra premium de Minas Gerais, cachaça princesa do vale de Minas Gerais e ainda cachaça de Bonito, Três Madeiras de Mato Grosso do Sul. Então, na cachaça branca, cachaça de Amaral está entre as finalistas e que vai agora no dia 26 de junho para a grande final, o júri popular, que vai experimentar e não vai saber de quem é e vai dar nota, né? É assim que funciona. Quem sabe Amaral pode, né?
2: Quem sabe
1: já está entre as 5.
2: Já fez história.
1: Já, né? Já tá na história. E aí agora tem essa fase final aí com relação também a cachaça. Agora, doce de leite gaúcho só tem um, viu? Que é o doce de leite pastoso, que é aqui do estado da queijaria Tradição. É a única que tem como finalista em doce de leite. Os mineiros sabem fazer doce de leite e cachaça, né? Mas a nossa aqui também é boa. Vamos voltar na sequência com o nosso programa. 25 faltando para as 9. Na sequência tem a participação do Carlito e o comentário da sexta-feira.
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1: 8:40, agora 20 faltando para as 9 da manhã, aqui na Vang tem o Espaço Plural com o supermercado Cremacir, Longe Andrioli, Sicredi, Bertosso Empreendimentos. 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A gente vai trazer agora aqui a participação do Carlito Ari Silvestre, o comentário da sexta-feira, que tem sempre o oferecimento da FGEG Investimentos Imobiliários. 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E daí, Carlito, seja bem-vindo aqui nesta manhã, bom dia.
14: Ok, bom dia, gostei do texto teu aí, dessa matéria interessante sobre cachaça, né? Estamos bem na parada, né?
1: É, a nossa cachaça aqui é
14: nossa
1: boa, cara.
14: Nossa cachaça é muito boa, aliás, eu já estive lá e faz também, embora um pouquinho fora do período, do perímetro e tal, mas a cachaça do Polo, né? Ela tá junto com a rota da Santa Maria, né? É. Então, eu tô gostando muito da cachaça, não sou muito apreciador, mas de vez em quando um toquezinho é bom. Já experimentei lá, almocei lá e tal. A cachaça Paul, que vai concorrer aí, está entre os 5 que poderá ser classificado como a melhor do Brasil.
1: É.
14: Eu teria um presidente aí que poderia testar, que ele é experiente numa cachaçinha. Pois olha, desculpa, né? Sempre oportuno. Os 5 marcas concorrendo ao prêmio, sobre o qual saber qual é o melhor. No exterior se comenta muito a cachaça brasileira, né? Faz sucesso no exterior. Então, parabéns aí por enquanto, o Polo, de qualquer maneira, está entre os 5, né? Que vão ser julgados, e eu acho a forma correta, né? Estão fazendo, às vezes, a apreciação do vinho aqui em Marau também, né? É importante fazer assim, sem saber qual é a marca.
1: Esse, né? É o protocolo, né?
14: Protocolo. É. Acho que é interessantíssimo para escolher o melhor. De parabéns. E tem um outro detalhe que me chamou a atenção. É uma forma bonita de fazer, uma embalagem é muito importante. E a Pol, Cachaçaria Pol, ela tem feito umas embalagens muito interessantes aí para colocar no mercado. Então isso aí ajuda muito, né?
1: Eu não tô recordando aqui, Carlito, mas a cachaça Pol, a branca, já teve entre as 3 do Brasil. Eu não lembro que ano foi, mas é algo recente, 2023, se não estou equivocado. Ficou entre as 3 do Brasil, né? Nesse mesmo concurso. E agora, né, quem sabe busca aí algo entre as primeiras. Já esteve entre as primeiras, já é a 5 melhor, né? Nesse momento. Mas no concurso anterior ela ficou em terceiro lugar, já teve essa premiação.
14: Então, vamos torcer que a gente chegue em primeiro lugar. De qualquer maneira, já encontrou o eco no mercado, né? Isso é muito importante para continuar produzindo essa qualidade da cachaçinha aqui. Então, muita gente aprecia. De vez em quando eu dou uma pitadinha também, porque é bom pra gente saber, né?
1: Apreciar cachaça não é beber.
14: Não é beber, exatamente.
1: É apreciador.
14: Pois olha, eu tô preocupado um pouquinho com a massa de ar frio que chega com vento, e nós tivemos prejuízos muito grandes aqui no Rio Grande do Sul no dia de hoje. Não sei se vocês já abordaram o tema, mas uma frente fria associada a um ciclone preocupa a costa da Argentina e vem para o lado brasileiro também, para o Rio Grande do Sul. E nós já sentimos isso no começo desta sexta-feira. A noite passada também já tivemos chuva aqui. Massa de ar frio chegando com vento. Vento até de 100 quilômetros por hora e chuva forte antes do frio definitivo, quando nós entrarmos no inverno. Vamos ver o que o inverno nos apresentará. Eu, sinceramente, gosto muito de uma coisa. Eu gosto de frio e chuva ao mesmo tempo, né? Cada um tem suas manias, né? É, chuva e frio é maravilhoso, né? Traz um fogão, um pinhão, essas coisas tudo assim. É uma coisa muito, muito agradável. De qualquer maneira, nós estamos numa região do sul do continente e que é muito facilitado aí pela presença do ar frio que chega muitas vezes com vento e trazendo prejuízos. Alguns municípios aí perderam alguma coisa. Em relação a, há muito tempo tenho levantado um tema que talvez as pessoas que estão me ouvindo dizem, mas é impossível fazer isso. Nós temos a tal de questão da moega, que nós chamamos, né?
1: A curva
14: da moega. Sempre me lembrei de uma coisa ali, porque será que não tem uma chance de a gente fazer o desvio da água por aí e tornar um pouquinho mais reta essa curva aí que tem dado tantos prejuízos? Não sei porquê, é possível, se não tem moradias assim tão perto ali do lado de dentro, depois da água, mas daria para fazer um corte ali e diminuir essa situação. Por quê? Aquelas placas de 40 por hora, né, ninguém observa, a maioria não observa, é lamentável. E é sempre ou do Mato Grosso, ou de algumas regiões, ou então da Serra Gaúcha, pessoal se envolvendo em acidentes aí. Eu posso não entender nada de caminhão e não entendo nada de caminhão, mas eu acho muito difícil que 40 por hora a gente tomba um caminhão, né? Se a gente observasse a questão do que determina as placas. Experimente fazer, Ronaldo, quando você for a Passo Fundo, você é por aí, eu sei que você usa, eu uso 40, mas os buzinaços que a gente recebe atrás é impressionante. O pessoal quer que a gente apressa também, né? E ali é muito propício para acontecer esse fato para quem é menos avisado. Quem sabe um dia a tecnologia nos proporcionará o direcionar um pouquinho, porque eu tenho informações do passado que a rodovia Amaral Passo Fundo, se fosse em linha reta, dá 18 quilômetros Amaral Passo Fundo, né? E aí eu pergunto, por que não fizeram? Ora, não fizeram porque iam atrás aonde tinha eleitores. Então fizeram a estrada onde tinha eleitores, vamos fazer a estrada. E claro que é brincadeira, mas isso aí caiu no jargão popular de que está mal feito essa nossa rodovia em alguns trechos, né? Linha reta seria uma maravilha, mas se nós não temos competência sequer para colocar um asfalto de qualidade, imagine então pensar em fazer uma linha reta Amaral Passo Fundo. Então vamos aguardar essa massa de ar frio que chega com o vento, mas que não traga prejuízos para a nossa comunidade. Lembrando também que continua, né? A questão da, não é mais 24 horas, mas é tantas horas de shows que acontecem com os nossos talentos nas dependências da nossa Casa da Cultura, que sem sombra de dúvida é das melhores do Rio Grande do Sul. Então, todos os que vêm se apresentar em Amaral, artistas de fora, saem daqui falando muito bem da acústica e tudo mais. Eu fico ainda pensando uma coisa, não sei, parece que levaram embora peças, discute-se isso, até judicialmente se discutiu isso, da questão de por que não. Não entendo também por que não, de vez em quando, as pessoas possam ir assistir um filme na Casa da Cultura, né? Se o equipamento tinha que era de melhor qualidade, se é que não tem, deveria se saber por que, para onde foram algumas peças retiradas, mas eu imaginaria também que é arte e que é cultura e que é, tem muita gente que gostaria de poder dizer, bom, sexta-feira tem a seguinte, vamos trazer o seguinte filme para Amaral, que saudade, quando a gente deixava a namorada entrar primeiro, porque a gente tinha vergonha de entrar de mão dada, e me espera e deixa o banco ao lado aí, que eu já tô chegando no tempo da minha juventude. Um abraço.
1: Tá bom.
14: Sugestão que não vai vingar, mas de qualquer maneira era isso mesmo, né? Uma vez aconteceu um fatozinho, posso te contar?
1: Conta.
14: Alguém disse o seguinte, olha, eu duvido que você vá sentar na cadeira, tem uma moça lá que gosta de você. Isso aconteceu aqui no Cine de Amaral. Isso há muitos anos, no Cine Vogue. Aí ele disse, verdade? Ele disse, põe. E ele chegou e foi, sentou perto dela e cantou a menina. E ela deu um tapa nele. E ele, o que que fez? Ele levantou e disse, isso é para você aprender sempre mal educado.
1: Que barbaridade.
14: Isso aconteceu em Amaral também. Aliás, o Amaral tem de tudo também, né? Um grande abraço, a gente volta, meu Deus, sexta-feira, meu melhor dia da semana. Daqui a pouquinho vai a minha página Esquinas do Mundo, para todo mundo que quer acompanhar alguns fatos marcantes do atual momento nacional, estadual e também, claro, destaque sempre para o meu país que se chama Amaral. Um grande abraço.
1: Aproveita sexta-feira então, Cris, é teu dia hoje. 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A gente sabe que na cidade tem muitas pessoas de outros locais. Cinevogue era o nosso cinema aqui de Amaral, que ficava aí na área central da cidade, até para facilitar a compreensão, onde tem a agência do Sicredi hoje no centro, é ali que ficava o Cinevogue. 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Luiz, com relação ao tempo, a instabilidade e até curioso, agora temos sol aqui na área central, né?
2: Um faixo.
1: Pintou sol por aqui agora. A instabilidade que causada pela frente fria, né, que tomou o estado, causou transtornos em diversos locais. O vento derrubou árvores e fez que a programação, por exemplo, da Festa Nacional do Chimarrão, a Fenachim, de Venâncio Aires, na região dos Vales, ontem à noite tivesse a programação interrompida. A ventania derrubou tendas e estruturas de decoração e o público foi retirado, ninguém se feriu. As maiores rajadas de vento nas últimas 24 horas até às 6 da manhã de hoje, segundo o Climatempo, foram registradas em Bagé com 89 km por hora, em Teutônia com 83 km por hora, em Barra do Ribeiro também a temperatura atingiu lá 83 km por hora, e Porto Alegre, muitos bairros tiveram problemas porque o vento derrubou árvores, e árvores até se pode dizer, se não são centenárias, mas são cinquentenárias, né? Árvores de grande porte que foram derrubadas pelo vento na capital do estado também, que tem transtornos em razão a essa situação de vento. Então, no estado teve sim, né, o vento das últimas horas, prejuízos e transtornos. Aqui em Marau, só para repetir, durante o dia de ontem, bombeiros aqui de Marau foram chamados para 3 locais em razão de árvores que também foram derrubadas com o vento durante o dia de ontem. 2 pontos da RS324 e 1 no bairro Novo Horizonte, aqui em Marau, que o vento derrubou árvores ontem.
2: E até para complementar a tua informação, 6 regiões do estado já somam 43 mil pontos sem energia elétrica após o vendaval. Então, quer dizer, a virada de tempo ocorreu ontem e trouxe transtornos, como queda de árvores, como você falou, e também sem energia elétrica em vários pontos. São 6 regiões do estado nesse momento.
1: Até para registrar, viu, Luiz, ontem à noite, não sei se tu. É que também depende, a gente precisa fazer uma espécie de um cadastro, mas ontem à noite, por exemplo, eu recebia às 10 horas da noite um alerta da. Aliás, 11 da noite foi. A Defesa Civil, né?
2: Eu tenho também.
1: Alerta, e é SMS, né? Que alerta isso, né?
2: O cadastro você faz, inclusive, no SMS.
1: Exatamente. Aí, às 11:05 foi que eu recebi aqui. Alerta laranja, condições de alerta, tempestades e vento, né? Risco alto de destelhamento. E esse alerta varia até hoje pela manhã, às 6 horas. Então, quem se cadastra recebe essa informação, né? Justamente para também ficar atento, né? E não tá correndo risco aí. Vou voltar na sequência com o nosso programa, agora faltando 5 para as 9. Na sequência, aqui na Vang tem mais Espaço Plural. Temperatura permanece em 12 graus, embora com o sol agora.
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4: Nove horas e dois, aqui na Vang tem o nosso espaço por onde retoma nesta manhã de sexta-feira, na segunda hora, com 12 graus aqui em Marau, tem variação de nuvens e em movimento, inclusive as nuvens, o que também traz o sol aqui nesta manhã. A previsão era para um dia de chuva o dia todo, mas por hora é de sol nesse momento. 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Está recebendo aqui no nosso espaço plural nesta manhã a vereadora que é a atual vice-presidente da Câmara de Vereadores aqui de Marau, a vereadora Josiane Terezinha da Silva Bedin, que está aqui no nosso programa, para falarmos também sobre a participação nessa semana passada de uma audiência na Agência Estadual de Regulação dos Serviços Públicos Delegados aqui do Estado, a AGERGS, para tratar do assunto referente à Corsã, né? Teve uma comitiva da região que foi para Porto Alegre e entre essa comitiva estava a Câmara de Vereadores através da vice-presidente Josiane, que também conta sobre esse encontro e aquilo que também permitiu de perspectivas com relação ao tema que gerou muita discussão e ainda gera discussão com relação aos recorrentes problemas que temos aqui em Marau com relação ao fornecimento de água, vereadora. Seja bem-vinda aqui a Vang, bom dia.
5: Bom dia, Ronaldo. Bom dia a toda a equipe da Rádio Vang e a todos os ouvintes. Exatamente, Ronaldo, nós tivemos no dia 29, lá na sede da AGERGS, em Porto Alegre. Foi uma reunião, digamos, mediadora, mas interessante e em parte extensa, porque nós chegamos lá com muita ansiedade, dar uma devolutiva também para a comunidade marauense. Nós tínhamos outros prefeitos, outros assessores da região, aqui, né, da nossa região, aos redores da nossa cidade, que tem também sofrido com a falta do abastecimento da água, principalmente. E o fato que nos levou lá, novamente, porque no mês de março a gente já havia ido, tanto a minha pessoa como a nossa prefeita, já tínhamos uma conversa com a AGERGS, com a Corsã, e a gente retornou agora no mês de abril, não deu um período nem de um mês, porque o desabastecimento naquele período de abril ele foi muito grande, foi, digamos, muito judiado para a nossa comunidade, então a gente precisa provocar, porque se nós não estivermos batendo na porta, Ronaldo, de quem pode mediar por nós, então nós não estaríamos fazendo nada certo.
4: Claro. Pedro, até é bom a gente colocar para a comunidade que a gente fala aqui da AGERGS. A AGERGS é uma agência porque, como foi privatizada a Corsã, tem uma agência que regula, que cuida disso. Por isso daí até a AGERGS para manifestar o descontentamento do serviço hoje, né?
5: Isso. O pessoal fala muito, né, dos municípios, por exemplo. Vamos falar de Marau, né? A prefeita, município, tem que executar o contrato. A execução do contrato, ela é prevista pela AGERGS. A AGERGS é o órgão regulador. Ela é o órgão fiscalizador desse contrato. Então, se tem demandas que nós temos que fazer, quem vai fazer por nós, quem vai ser o nosso mediador, o nosso contato, é a agência reguladora, é a AGERGS. Então, é com eles que nós temos que falar. Claro que o nosso contato direto na falta do abastecimento, na ansiedade, na urgência, a gente faz com a Corsã. Só que o correto é acionarmos a Gergs. Então, é eles que vão aplicar sanções, são eles que vão regulamentar, são eles que vão cobrar. Os municípios têm o seu poder, como as atividades que a prefeita fez, todas as sanções que ela fez nos últimos dias, ela tem essa autoridade. Mas quem vai estar lá na porta, batendo e provocando e mediando para os municípios, é a Gergs, Ronaldo.
4: Quem esteve nesse encontro na semana passada, hein?
5: Estavam os assessores da região, não vou saber citar todas as cidades. Nós tínhamos também o prefeito de Santo Antônio do Palma, prefeito de Carazinho e a prefeita Naura. Mas lá eles levaram um documento de toda a região aqui das redondezas de Marau, levantando as demandas, a falta da água. Foi muito também batido no martelo do município de Casca e Marau.
4: Perfeito. Então a Ampla esteve lá pelo prefeito do Palma, que é da
5: presidente. Exatamente, Ampla, né? Até porque o Palma é municipal lá, isso, o abastecimento, né? Então, mas ele foi como presidente da Ampla. E eu, como vereadora, estava lá, era a única vereadora naquela reunião, naquela pauta, e me senti num momento de qualidade para a gente poder levantar a voz do vereador, do legislador também, como a ansiedade do povo, né, Ronaldo?
4: Claro. O que surgiu de resultado desse encontro aí, vereador?
5: Ronaldo, eles foram muito solícitos, tá? Nessa questão de mediação, eu vou usar bastante essa palavra porque realmente é o que eles permitem. Mas eu fiz uma provocação para a gente trazer uma audiência pública. Do seguinte modo, de conhecimento para a comunidade. Por quê? Quando falta água, nós moradores, nós munícipes, eu sofro muito, Ronaldo, na minha casa, com a falta de abastecimento na região que eu moro, falta frequentemente água. Mas nós precisamos utilizar os canais oficiais para fazer esse levantamento. Faltou água, eu preciso comunicar no WhatsApp da Corsã. Faltou água, eu preciso comunicar o PROCON.
4: Gerar um protocolo.
5: A gente precisa ter um número de protocolo. E nesse sentido da conversa que eu provoquei a Gerix para a gente trazer uma audiência pública para Amaral, para trazer conhecimento, trazer o que a comunidade deve fazer, o que nós precisamos ir atrás, que canais nós precisamos acessar. Faltou água, o que vai acontecer a partir de agora? Quais são os protocolos? Ensinar para a comunidade. Uhum. Quais são os protocolos que a Gergs vai tomar? Quais são as iniciativas? O que vai resultar lá no final dessas sanções, dessa fiscalização, desses protocolos? Porque eles nos abriram um leque lá, é uma conversa muito interessante. Só que na prática, Ronaldo, eu não vou saber, Josi e eu, explicar para a comunidade. Faltou água na minha casa, eu gerei um protocolo, já deveria vir automático um desconto, um abatimento na conta d'água. Uhum. E existe essa possibilidade. Só que hoje, na prática, a gente não sabe explicar para a comunidade, a gente não sabe fazer. Estou sendo bem sincera aqui nos órgãos de comunicação, porque é de fato. Então, essa provocação é para que eles venham, eles nos ensinem, eles nos auxiliem e estejam mais próximos da nossa comunidade. Então, há uma data já prevista para o dia 10 de junho. A gente já pré-definiu essa data. Será à noite, porque a maior parcela da comunidade que pode participar é à noite. Infelizmente, a gente não consegue fazer ela várias vezes. E só estou aguardando, eles nos mandaram aquele e-mail dizendo, ok, estaremos presentes para a gente fazer o convite oficial para a comunidade e essa provocação também de Ministério Público, Defensoria Pública, PROCON, a própria Corsã, queremos convidar para participar. E nesse sentido, essa provocação, e a comunidade tem que estar presente, Ronaldo.
4: É uma audiência só local ou acaba sendo um contexto de região, hein?
5: A pedido deles, a gente vai abrir regional. Por isso que nós escolhemos a Casa da Cultura, que hoje ela abriga sentada 700 pessoas. Se, por algum motivo, a gente tiver uma devolutiva bem bacana da comunidade, a gente precisar ampliar isso, nós provocaremos para um segundo momento.
4: Vereadora, a Gergs reconhece que tem chegado muitas reclamações com relação à Corsã ou não?
5: Reconhece, Ronaldo, mas eu também senti deles que eles estão num momento de adaptação, depois que teve o anexo do contrato, essa renovação com os prefeitos, e eles também estão se ajustando. Eles trouxeram profissionais de Belo Horizonte hoje para fazer parte da equipe, da equipe do Rio Grande do Sul, que lá tem dado muito certo o trabalho que foi feito ao longo dos anos. Então eles vão replicar aqui. Existe uma plataforma, existe um aplicativo, existem canais diferentes de protocolo que vão ser organizadas nos próximos dias, e vejo uma luz bem interessante no final do túnel aí para a comunidade.
4: Claro. Importante, então, é ressaltar que o que traz de resultado é essa audiência que está marcada para o mês de junho agora, mas reforçando a ideia de comunicar a concessionária, ou seja, faltou água, gerar protocolo. Isso tem força.
5: A gente sabe que a rede social, ela é muito apelativa, que eu vou lá e coloco o meu lamento de todas as pautas e todos os serviços que são prestados pela cidade, só que não gera um protocolo, Ronaldo. Só gera mais indignação e, digamos, fica confortável, né? efetivamente não tem resultado. Eu preciso fazer um protocolo. Isso. Não tem resultado. Não tem porque é diferente de você ter um número gerado, um protocolo gerado. Quando você liga para uma concessionária de telefone, uma telefonia, o que acontece na primeira fala nessa mensagem? Um protocolo.
4: Isso.
5: Porque aí você está resguardado do que você foi atrás e que você fez. Ah, um vazamento na rua, por exemplo. Não é a minha rua, mas eu reconheci que tem um vazamento e tal local. Você, cidadão, pode fazer. Pode gerar um novo protocolo para ajudar a tua cidade. Não só o desabastecimento lá da minha casa. Uhum. Então, todas as pessoas que verem vazamentos nas ruas, problemas comunitários, podem utilizar para fazer esses protocolos.
4: Porque o protocolo acaba sendo um instrumento até para pressionar a própria Gergs a tomar uma atitude depois, né?
5: A Gergs, a própria Corsã, se caso for necessário, a própria justiça. Claro que a gente nunca quer que chegue a esses órgãos, uhum. porque é tudo muito moroso.
4: Claro.
5: E hoje também, fazer um protocolo, ele é moroso, Ronaldo. Tu acaba mandando uma mensagem, vai vir lá, escolha o número 1, 2, 3, tu tem que escolher. Agora aperte tal número, e assim tu vai indo. Mas se faz necessário, às vezes são 3 minutos empenhados ali, mas que vai te resguardar de um ressarcimento muito maior depois uhum. do que tu gastou pagando uma água.
4: Claro. Então, se fica nesse encontro aqui, o que nós temos de resultado é isso. Claro que tem todo um empenho, tem uma discussão, a própria Corsan está sendo comunicada, né, dos seus problemas, ou seja, o tema não terminou por aqui, né?
5: É, não, na verdade, sim, eu levantei a hipótese maior, claro. Que foi que eles foram solícitos para mim, como vereadora lá naquele ato. Mas toda aquela demanda dos prefeitos já estavam sendo tratadas com a Corsan, inclusive nós, a reunião durou mais de 2 horas e 30 minutos. Era para ser de 1 hora. E era quase 1 da tarde quando nós saímos, eles já iam receber a equipe diretiva da EGEA, que é a Corsan. Inclusive para falar dessa oficialização que eles estavam recebendo e também de todas as outras demandas. Porque assim, Ronaldo, esse novo contrato já tem acho que 3 anos, um pouquinho mais, mas acho que essa média por aí. Só que os maiores problemas vêm acontecendo no último ano. Uhum. Esse volume de demanda de serviço tem acontecido no último ano. A falta da água, a falta de não conserto das vias, o maior volume tem sido nesses últimos tempos. Então, eles também estão se sentindo mais pressionados agora.
4: Claro. Vereadora, a Câmara de Vereadores tem buscado também saber da Corsan. O que está ocorrendo aqui, Mara? Porque nós tivemos um histórico da Corsan aqui já de muitas décadas, mas nunca com tanto problema quanto agora. A Câmara buscou essa informação com a Corsan para saber o que está ocorrendo? Recebeu alguma informação nesse sentido ou não, hein?
5: Oficialmente, eles nunca nos comunicam, Ronaldo. O que a gente tem é cada vereador acaba fazendo um contato direto, tá? Eu mesmo tenho aqui, e posso deixar público para quem precisar, as conversas com o gerente, o Santi, e a gente também tem um canal com eles direto de conversa, tem um grupo onde tem todos os vereadores e a equipe diretiva da Corsan. E ali eles vão nos comunicando os passos que eles estão fazendo. Ah, hoje estamos em tal localidade, faltou água aqui, estamos tentando encontrar o que houve, onde é o vazamento. E às vezes demora, eles não têm encontrado a localização, eles têm dito que tem faltado mão de obra, então eles estão também tendo que se encaixar e se encontrar, né? E a gente tem cobrado isso muito deles, porque, Ronaldo, pensa, ficar 48 horas sem água, é um final de semana, é a mãe que tem roupa para lavar, comida para fazer, são os banhos, são as atividades, são os eventos que tu tinha para ir, tudo organizado, e a gente fala para eles, não, isso não tem. Maral pediu em março um caminhão pipa que ficasse aqui o tempo todo disponível. Nós pedimos um plano de contingência, juntamente com a prefeita nós pedimos geradores potenciais, porque naquela oportunidade em março o temporal causou a falta de energia por causa dos geradores. Então a gente pediu uma série de coisas, só que tudo eles têm um porquê. Então assim, a gente tem que, não é entender o lado deles, mas muito mais eles têm que nos dar uma devolutiva mais rápida.
4: Então, nesse caso aqui, seja o município, o executivo, o legislativo, não há omissão desses dois poderes. Há não. Uma atenção o tempo todo em cima desse assunto.
5: O tempo todo, Ronaldo. O tempo todo tem os vereadores cobrando, tem o executivo cobrando, mandando. E existe também essa indignação nossa. Nossa vontade é sair na rua e colocar a mão na massa. Só que tem coisas que são técnicas e a gente precisa respeitar o tempo deles, infelizmente.
4: Claro. Sobre esse tema, então, o que a senhora aguarda agora é essa confirmação para o dia 10 de junho, pelo menos é uma data inicial para essa audiência pública.
5: Dia 10 de junho, às 19 horas, na Casa Cultura. Só estou esperando um ok deles. E, creio disso, eles foram muito simpáticos e solícitos e gostaram muito da ideia e da maneira que foi essa provocação de audiência pública. Então, só estou aguardando. Eu entendi que já tem um sim aí, mas eu preciso daquele e-mail deles me dizendo, estamos indo.
4: Ah, perfeito. Como é que tem sido essa sua passagem pela Câmara de Vereadores? Você já esteve lá em outras ocasiões, atualmente, como é que tem sido a experiência? Hein?
5: Sempre desafiadora, Ronaldo, e muito mais desafiadora agora. O momento é outro, né? A gente viveu isso já na última eleição presidencial, que foi um momento mais polêmico, e agora parece que tudo está se refletindo depois desse período, replicando nos municípios. Mas também é bom, Ronaldo. É bom porque é provocativo e a gente se empenha em estudar mais, em saber mais, em ser pessoas, em ter mais respeito, mais responsabilidade e postura mediante a comunidade.
4: A senhora e também a José Beth são as que levam as vozes das mulheres para a Câmara de Vereadores, né?
5: Claro, isso aí, a gente representa e digamos que muito bem. Até essa semana eu recebi uma ligação e a pessoa elogiava o nosso trabalho, tanto meu quanto da vereadora Elizabeth, das mulheres.
4: Perfeito, maravilha. Vereadora, foi bom recebê-la aqui nesta manhã, também para atualizar sobre essa ida, né, até a Gergs, com essa perspectiva agora de uma audiência pública, né, porque ainda depende dessa confirmação, possivelmente 10 de junho é pelo menos a intenção de vocês para trazer informação para a comunidade. Então, pessoal que vai acompanhando nossas programações aqui dos meios de comunicação e que participe, né? É importante colocar isso, não é só ficar gritando em rede social, tem que ir depois na prática para conhecer mais o assunto, né?
5: Exatamente, Ronaldo. Longe do mundo ideal, daquilo que nós sonhamos para nossa vida, mas existem os tropeços na vida pessoal, na profissional, e vai existir nos serviços públicos. Mas é isso aí, é pé no chão. Eu vou reforçar mais uma vez para o pessoal fazer protocolo em canais oficiais, até pedir a gentileza da rádio poder proporcionar esses canais para a comunidade, assim como a gente faz com os nossos contatos. E ansiosa, assim que eles me derem um retorno da participação deles, nós estaremos já de imediato comunicando a toda a imprensa e a comunidade, e claro que nós precisamos da participação da comunidade assim, numa forma mais maciça.
4: Ok, esteve aqui no programa a vice-presidente da Câmara de Vereadores de Marau, vereadora do MDB, Josiane Terezinha da Silva Bedim, que participou aqui no nosso programa nesta manhã. Obrigada pela vinda aqui, vereadora, e um ótimo dia para a senhora.
5: Muito obrigada, Ronaldo, fico às ordens.
4: Agora 9:17, na sequência tem aqui o nosso Espaço Plural, já com os demais assuntos também desta manhã. Importante salientar o que disse a vereadora aqui, tem que fazer o contato, né? Tem que gerar protocolo, tem que anotar o protocolo, isso é um instrumento, né? Que você vai ter na mão para cobrar. Só ficar gritando não vai resolver, tem que ter esse procedimento aí, até mudar essa cultura. É chato ligar para 0800? É trichato, não só para a Corsan, para as operadoras de energia, para telefonia, né? Celular, então nem se fala, né? Quanto é chato. Mas é necessário, é um procedimento necessário para isso. Vamos voltar na sequência, né, Luiz, com o nosso programa que vai até às 10.
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4: 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Guilherme, agora há pouco tinha sol, agora desapareceu. Voltam as nuvens, hein, Guilherme?
15: Voltam as nuvens e sensação de frio, viu, Ronaldo? Aqui por fora 12 graus, né? No começo do espaço plural, agora não sei quanto que tá a temperatura, mas não subiu tanto não, viu?
4: É, mas não mudou, continua, mudou um pouquinho, velho, subiu pra 13 agora, teve uma pequena alteração aí.
15: É, mesma temperatura então das primeiras horas, começamos o Vang Bom Dia com 13 e depois baixou pra 12, mas tá friozinho nessa sexta.
4: É, embora a temperatura de 13, mas a sensação talvez de menos, né?
15: Exato.
4: É. Que tu vai contar agora, Guilherme? Desapareceu, voltam as nuvens, hein, Guilherme?
15: Voltam as nuvens e sensação de frio, viu, Ronaldo? Aqui por fora 12 graus, né? No começo do espaço plural, agora não sei quanto que tá a temperatura, mas não subiu tanto não, viu?
4: É, mas não mudou, continua, mudou um pouquinho, velho, subiu pra 13 agora, teve uma pequena alteração aí.
15: É, mesma temperatura então das primeiras horas, começamos o Vang Bom Dia com

0: Saúde de Marau, conversei com a enfermeira Lisiane Dallagnese, atualizando o Ronaldo dados, tá? Da questão das vacinas contra a influenza, vacinas contra a gripe. E até é importante informar, tá? Nesse momento não tem vacinas mais disponíveis em Marau, tá? Todas as doses que haviam chegado por aqui já encerraram, já foram aplicadas faz alguns dias. Eu captei também alguns dados, tá? Ao todo foram aplicadas já 7.443 doses, tá? Dessa vacina contra a gripe. E aí são três grupos que tem aquela meta a ser atingida, né? Importante colocar, tem aquele grupo das crianças de 6 meses a 6 anos. Esse grupo recebeu 657, já foram aplicadas 657 vacinas de uma meta de 3.150, ou seja, nesse grupo 20.86% da meta, por enquanto. Já o grupo das gestantes, tá? Foram aplicadas 138 doses de uma meta de 407, ou seja, 33.91% da meta. E o grupo dos idosos, mais de 60 anos, foram aplicadas 3.659 doses de uma meta de 8.016. Idosos, então, 45.65% da meta. Claro, se não tem mais doses, não tem como subir esses números, né? Mas, importante colocar isso. Aplicadas já, até o momento, Ronaldo e Marau, 7.443. Todas as doses que chegaram já foram aplicadas.
1: Teria um número máximo de ser aplicado, Grêmio? Mais de 7 mil aplicadas, mas qual seria a intenção de todo, hein?
0: O total, Ronaldo, a gente não tem um acesso, tá? Mas foram aplicadas todas que chegaram, tá? É apenas por grupo que tem a questão das metas, né? Que tem que atingir determinado número. Tem outros grupos, né? Que são trabalhadores da saúde, das forças de segurança, que aí não tem uma meta, tá? Mas também são grupos prioritários que já fizeram também a vacina em um número bem interessante também.
1: É importante, né? Quando tiver a vacina, de procurar os postos, esse público, né, Guilherme, para fazer a vacinação, porque você pegar em índices gerais, é muito baixo ainda o índice, né?
0: Isso. Mas todas que chegaram foram feitas, né? Então o pessoal pelo menos tá indo fazer a vacina. E quando que vem as próximas doses, tá? Não se tem informação. Então tem que apenas ficar no aguardo.
1: É. Perfeito, então, Guilherme. A gente fica aguardando assim que chegar a dose também para informar a comunidade que estarão disponíveis aí para buscar e se imunizar, né?
0: Exatamente. Estaremos informando por aqui, né? Através também dos nossos canais. Não tem previsão alguma, tá? Mas certamente em algum momento chegarão novas doses aqui para o Marau. 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Unimóvel, com o sol tentando aparecer mais uma vez, Ronaldo, Unimóvel ao vivo com Guilherme de Abreu.
1: Ok, Guilherme, de fato, o sol faz uma força, né? Mas as nuvens hoje ainda são a maioria, digamos assim, né? E aí dificulta justamente essa presença do sol por aqui. Tem uma informação nesta manhã, Luigi, de que em Passo Fundo são 85.700 moradores desse município, que é o maior aqui do Planalto Gaúcho, que convivem com dívidas em atraso. Segundo o levantamento da Serasa, com acumulados do mês de março, cerca de 427 mil contas pendentes, que somam mais de 719 milhões de reais. Na média, cada inadimplente carrega uma dívida de R$ 8.300. Essa é a média de dívida, segundo o que aponta o Serasa. O volume de dívidas é o mais alto desde o início da pandemia, quando era de 62 mil endividados em Passo Fundo, por exemplo. Então, lá em 2020, quando antes da pandemia, em janeiro de 2020, Passo Fundo tinha 62 mil endividados. Depois, durante a pandemia, em dezembro, chegou a 58.

0: bem como também em janeiro de 2021, foram os momentos de menos endividados em Passo Fundo, com 58 mil, e depois cresceu. Em 2024 teve uma queda, veio para 64 mil, e aí a partir de 2024 só aumentou, e Passo Fundo atinge então agora esse índice. Março deste ano, 85 mil endividados em Passo Fundo, com atrasos. É, segundo o que também informou o Serasa, né, no município de Passo Fundo. Apesar do pico em março, o aumento de endividados vem de médio a longo prazo, conforme também especialista em educação financeira do Serasa, Fernando Gambaro. A inadimplência é causada por um conjunto de fatores, como a inflação, juros elevados e aumento de custo de vida. No cenário estadual, as dívidas mais comuns são referentes a pendências de bancos e também com instituições financeiras. Representa 47% das dívidas aqui no estado. Esse recorte segue o cenário nacional, que também é de 47% com dívidas com bancos. Então, quase metade das dívidas tem a ver com bancos, segundo o que informa também o Serasa. Mas em Passo Fundo, que é uma cidade de referência, né? É cidade de polo, por ser a maior da região norte, tem hoje 85 mil pessoas com dívidas em Passo Fundo. No município que tem quase, aliás, tem 210 mil habitantes em Passo Fundo, 85 mil deles estariam endividados. Vamos voltar na sequência com o nosso programa agora, 9h32.
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6: Aqui na Vang tem um Espaço Plural, agora faltando 22 para as 10 da manhã. 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O programa traz aqui nesta sexta-feira, hoje é dia 8, a gente lembra que é o Dia Nacional do Turismo, sendo que também nós temos uma data mundial, que é o dia 27 de setembro, que é o Dia Mundial do Turismo. A gente vai abordar o assunto turismo. Também sobre a nossa ótica nacional, e a gente vai conversar com a consultora em turismo, mas também que tem vasto conhecimento. Ela tem bacharel em turismo, é mestre, já ocupou também importantes cargos em Conselho Nacional de Turismo, em Conselho Estadual, bem como também já foi secretária de turismo de Bento Gonçalves e ainda de Garibaldi. A gente vai conversar nesta manhã com Ivane Fávero, que atualmente é consultora de turismo e também fala sobre o momento que a gente vive com o turismo brasileiro, mas também o nosso turismo gaúcho. Prazer em tê-la aqui na Vang nesta manhã, Ivane, bom dia.
7: Bom dia, Ronaldo, bom dia a todos que ouvem e assistem a Rádio Vang.
6: Ivane, hoje é o Dia Nacional do Turismo, né? Claro que tem também uma data que é muito celebrada, que é em setembro, o Dia Mundial do Turismo. Mas olhando para o nosso turismo nacional, nessa data aqui, que momento a gente vive hoje quando se fala em turismo, hein?
7: Nós vivemos um momento bom no Brasil. Nós estamos com o fluxo nacional e internacional crescendo, nós estamos com mais destinos turísticos sendo estruturados, nós estamos com segmentos do turismo sendo reforçados e valorizados, como o enoturismo.
6: Sim. Nesse sentido, quando a gente fala em turismo, a gente também teve algumas experiências durante a pandemia que valorizou muito o turismo local, né? Ou seja, das rotas de distâncias mais curtas, né, Ivane?
7: Sim. De qualquer forma, eu digo sempre, né, desde que me formei ali já em 1991, o turismo, ele sempre se desenvolve em espiral, né? Então nós começamos sempre olhando para o primeiro cliente é o local, depois vem o regional, o estadual, o nacional e só depois internacional. Então, se a gente olhar para a realidade do Rio Grande do Sul, mais ou menos 80% do fluxo de turistas é de gaúchos visitando os destinos do Rio Grande do Sul. Então é muito importante entender a necessidade do turista gaúcho e primeiro reforçar a divulgação interna para depois começar a atrair turistas também em nível nacional e quiçá até internacional.
6: Claro. Você até falou aqui de que a gente vive um bom momento e, inclusive, há investimentos nesse sentido. O investimento em turismo, no seu modo de pensar, foi um investimento que ocorre de uma forma ainda muito lenta? Poderíamos despertar muito mais para esse assunto? Como é que é a sua avaliação com relação a esse investimento e essa infraestrutura para o turismo, hein, Ivane?
7: Olha, tem grandes investimentos acontecendo, investimentos vultuosos, bilhões, em destinos já consolidados. Se a gente olhar agora, o foco hoje no Rio Grande do Sul está em Gramado, como sempre, né? Mas está aqui no Vale dos Vinhedos. Mas tem muitas regiões que ainda vão crescer mais e vão receber destinos. Acontece que ninguém investe aonde não está tendo uma dinamização local. E eu chamo a atenção para dois aspectos importantes, Ronaldo. Primeiro é a reforma tributária, que vai fazer com que muitas cidades que tinham uma boa arrecadação, mas que vinha da indústria, né, tenham agora queda na arrecadação por causa da hoje o reforço, tá, nos novos tributos na questão do consumo. Então o tributo fica onde ele é consumido. Então aonde tem indústria que produz algo que é mandado para fora, vai haver uma queda, né, nos tributos. Então, para que as cidades não tenham diminuição na arrecadação e constantemente menos investimentos em educação, em saúde, em obras, é importante que ela diversifique a matriz econômica. E aí entra o turismo, porque o turismo é consumo no local 100%. Então, sim, em alguns casos, as cidades podem perder de 5% a 40% por causa dessa mudança da reforma tributária, mas com o turismo podem aumentar de 5% a 50%. Então, é uma forma que as cidades estão agora focando, e por isso a importância de fazer plano municipal de turismo, ter um conselho municipal de turismo, uma governança ativa, criar experiências turísticas, né? E por outro lado, agora, nessa semana, foi aprovado aqui na Assembleia Legislativa a PEC do Turismo, onde vai ser criado o Fundetur do Rio Grande do Sul, se for aprovado em segunda instância. Então, são movimentos que a gente vê, Ronaldo, que só reforçam a necessidade das cidades, das regiões se estruturarem para o turismo, né? Ah. E é por isso que a importância aí de termos profissionais trabalhando nessas frentes todas.
6: Claro. E até cabe aqui a gente colocar, né, Ivane, quando se fala aqui em turismo, ele é muito diverso. Nós temos hoje o chamado turismo rural, tem o turismo religioso, o histórico, o de recursos naturais, ou seja, há uma gama de segmentos, né, para ser também observado pelas regiões e daqui a pouco despertar para esse investimento conforme esses potenciais todos, né?
7: Com certeza, Ronaldo. E veja bem, um dos segmentos que mais cresce agora é o enoturismo. E Marau está numa região enoturística. Então, também eu digo, compondo a oferta enoturística regional, é possível entrar com o turismo rural, o turismo cultural, o turismo de natureza, todas as atividades. Aproveitar o que a natureza nos dá, eu digo, turismo não precisa de pavilhão para acontecer, né? Como uma indústria. Uhum. O turismo basta muitas vezes a gente aproveitar o que a natureza já está ofertando, aproveitar o patrimônio que a gente tem, aproveitar a expressão cultural local e aí criar experiências. Mas para criar experiências, é preciso de profissionais, e aí mais uma vez eu reforço também a necessidade da gente formar mais turismólogos.
6: Claro. Então, Ivani, um dos pontos que ela traz aqui, que é um desafio para o turismo, é ter profissionais para a área. Essa é a questão da mão de obra, talvez, mas mão de obra é especializada no tema turismo. Tem então essa carência hoje.
7: Exatamente, Ronaldo. Tanto que nós estamos criando com alguns parceiros aqui a Escola de Enoturismo para formação de profissionais para atuar nesse segmento. Mas eu mesma, como consultora, vejo muitas demandas para realizar os planos municipais de turismo, que eu tenho metodologia própria, trabalho há mais de 30 anos no setor, ou para fazer a criação de experiências ou fortalecer as governanças. Então, isso tudo, eu digo, nós vamos precisar formar mais, porque a demanda está crescendo também. Mais cidades querem se estruturar para realmente transformar o turismo não só num entretenimento, mas numa atividade econômica, né, que traga benefícios e trabalhando com a visão da sustentabilidade, Ronaldo, porque a gente não quer um turismo que destrua a qualidade de vida das comunidades, mas sim que contribua com a sustentabilidade não só ambiental, mas cultural, social e econômica.
6: Claro. Agora, Ivani, nesse sentido, quando se fala aqui em turismo, muitas vezes o empreendedor ou aquele que está num potencial roteiro ou rota turística, ele sempre vê esse assunto com uma certa desconfiança, ele até não confia muito em fazer investimentos, fica um pouco receoso. É natural que isso aconteça, hein?
7: Sim, e eu diria que a forma, né, da gente avançar é passo por passo. Eu trabalhei como consultora ou como secretária em Bento Garibaldi, acompanhando muitos empreendedores rurais que começam e já pensam assim, ah, eu vou ter que construir, eu vou ter que... Não. Né? Começa com o que tu tens. Vamos reformar o porão, vamos adequar aqui o jardim, vamos aproveitar o trator, vamos aproveitar as tuas plantas frutíferas, as tuas flores, o que tu sabes cozinhar, as receitas da família, e a partir daí, com investimentos baixos, para não correr grandes riscos, a gente vai avançando. E conforme avança o fluxo, nós vamos aí sim buscando ampliar a estrutura. Bom, se o fluxo já, né, é condizente, aí até vale a pena fazer um investimento. Senão a gente começa realmente assim, passo a passo, para que a pessoa sinta mais segurança. E o bacana do turismo é que ele, quando a gente fala em turismo rural, ele não vem para tirar a atividade rural, ele vem para reforçar, para dar mais rentabilidade. Então, eu sempre cito uma empresa que eu acompanho desde o início, que é a Osteria da Colombina, aqui em Garibaldi, na Estrada do Sabor. Ela começou por uma necessidade, porque estava viúva, tinha 4 filhas mulheres, foi investindo pouco a pouco, sem fazer endividamento no início, até sentir a segurança e aí querer fazer um investimento, mas já tendo, né, uma base sólida. E cada vez que a gente volta lá, ao longo desses 25 anos, a gente vê algo melhor. E um detalhe simples assim, eles já produziam frutas e faziam geleias. A geleia, que talvez fosse vendida ali a R$5, hoje deve estar em torno de 25. Por quê? Porque ganhou valor agregado. O turismo agrega valor a qualquer produto gerado no local, e principalmente aí quando a gente fala em turismo rural.
6: Sim. Ivani, com relação ao tema turismo, a importância também dos gestores públicos municipais estarem atentos a isso, ou seja, de fomentar, de criar política municipal para incentivar o despertar para o turismo, né?
7: Perfeito, Ronaldo. Isso é muito importante. É, especialmente quando o turismo está começando, né? Quando o turismo está ainda em fase de desenvolvimento, mas sempre, né? Eu diria que sempre. Então, a gente sabe que muitas vezes o gestor público não tem formação no turismo, não atuava no turismo, mas assume essa pasta. E ele pode se tornar um grande gestor, desde que comece a se assessorar de profissionais, comece a conversar com o trade turístico e aí passe a lidar realmente com uma gestão planejada. Sem um plano, você vai só respondendo demandas pontuais, apagando incêndio, ou vira um mero realizador de eventos. E o turismo não é só evento. O turismo tem que ser pensado 365 dias do ano. Então, com uma governança ativa também, isso tudo reforça a gestão municipal. E aí nós temos realmente resultados efetivos.
6: Claro. A gente falou, claro, muito sobre o turismo local, mas a senhora até destacou no começo, né? Que começa assim, é com pequenos investimentos locais que isso vai tomando forma e, por consequência, isso vai estar em rotas nacionais de turismo, né, Ivane? É assim que funciona o turismo, é assim a cadeia do turismo, né?
7: Exato. É, municípios como Gramado, mesmo Bento Gonçalves, já tem mais ou menos 50%, 60% do fluxo nacional e está crescendo também o internacional, especialmente aqui da América Latina, né, que vem pela proximidade com a fronteira e que antes só iam para o litoral e agora começam a ver que a Serra Gaúcha é interessante. E é interessante falar com vocês, vocês também estão na Serra Gaúcha, né? Então, importante esse posicionamento, nós estamos na principal região em fluxo de turismo e oferta turística do Rio Grande do Sul e uma das principais do Brasil.
6: Claro.
7: E eu tenho também, Ronaldo, um canal, que é o Viajante Maduro, onde eu converso com turistas de todo o Brasil. E eles têm muita curiosidade em conhecer aqui diferentes ofertas do Rio Grande do Sul, então dá para trabalhar muito ainda.
6: Claro. Ivane, com o aspecto logístico da Serra Gaúcha, né, a gente fala muito sobre o turismo nosso aqui, esse fator logístico tem que tipo de peso? Porque nós não temos, talvez, estradas tão boas assim, rodovias para deslocar de uma cidade para outra, porque poderia ser feito justamente isso. Visita a Serra, vem para a região mais em direção ao Planalto, às vezes não favorece muito a logística. Esse é um gargalo hoje, Ivane?
7: Sim, é um gargalo, Ronaldo. Eu acredito muito que nós precisamos avançar na infraestrutura para fomentar o turismo. E aí não é só de transporte, né, de acesso, é também de sinalização, seja física e virtual, que tem que conversar junto, né?
6: Uhum.
7: Mas também é de acessibilidade, também é de própria infraestrutura, assim, aquela velha máxima, eu tenho uma cascata, tá, mas como eu chego na cascata? Tem segurança para chegar até lá? Tem sanitários lá? Tem oferta de alguma gastronomia lá? Tem um guia de turismo capacitado para me conduzir até lá? Então, isso tudo também faz parte da infraestrutura do turismo. Mas eu digo também que, por exemplo, estradas não são o impeditivo para o turismo acontecer. Se tu tem uma boa oferta, ela consegue vencer isso. Por exemplo, eu fui para o deserto do Atacama. Para chegar lá é muito distante, as estradas são ruins, tem rípio. Ou eu fui para a Patagônia, mesma coisa, rípio, estrada de chão. E tá cheio de brasileiro indo para lá. Então eu digo, tem que ter esse jogo, né? A infraestrutura tem que avançar, mas também a atratividade do que a gente está ofertando, das experiências, e aí a gente ganha competitividade.
6: Claro. Agora, Ivane, com relação ao turismo, e a gente ainda volta a falar da nossa região aqui, nosso estado, não estaria faltando talvez as rotas, os pontos turísticos se conversarem mais no sentido de que possa daqui a pouco criar um roteiro amplo? E vou citar um exemplo. Nós temos agora o roteiro turístico religioso que envolve Encantado, mas por que não talvez fazer uma ligação com a Serra? Não está faltando essa conversação entre os caminhos, as rotas? Precisa afinar um pouco mais esse diálogo, hein?
7: Com certeza, Ronaldo, uma excelente colocação que tu fazes. uma excelente provocação para mim e para todos que estão ouvindo. Eu sempre digo e repito, né? Turismo é atividade coletiva. Ele precisa da união, né, dos empreendedores para ser ofertado, né, como uma grande engrenagem, porque para o turista essa grande engrenagem é a oferta, não um único empreendimento. Então, sim, precisa se conversar mais os empreendedores, não só para criar rotas, mas para estruturar a oferta, para entender o que que o turista usa quando vem para nossa região, seja Vale do Taquari ou seja aqui na Serra Gaúcha. Como ele circula, né? Quais as necessidades? E aí estruturar essa oferta conjuntamente. Por isso que eu falo de novo da governança, que não é só o Conselho Municipal de Turismo, mas também os encontros do trade turístico. Nós precisamos sentar mais, conversar mais, criar estratégias conjuntas, criar ofertas conjuntas.
6: Claro. Para a gente concluir aqui, Vani, para quem também deseja saber mais, eu estava até verificando aqui, acessando, só tem uma página hoje na internet, até comenta aqui que tem palestras para levar esse conhecimento, ou seja, é a forma de despertar para discussão nos municípios também na região. A senhora também faz esse trabalho, né?
7: Exato, sim. Hoje, como consultor, eu posso estar em qualquer lugar que me contrata, me chama, realizando palestras, realizando oficinas para criar o Plano Municipal de Turismo ou para criar experiências turísticas e também apoiando os conselhos municipais de turismo ou as governanças regionais.
6: Ok, Ivani, foi bom tê-la aqui na programação nesta manhã, no Dia Nacional do Turismo, para falar sobre esse assunto, especialmente do turismo nosso mais local aqui, porque tudo começa por aqui e depois vai se ampliando o nosso turismo. De momento, obrigado pela atenção, um ótimo dia e um bom final de semana.
7: Igualmente, Ronaldo, e a todos que ouvem e assistem aí a Vang.
6: Ok. Agora, 9:56 terminou o programa, Luiz.
8: Nem 8:10.
6: Nem 8:10, é 4:10, é metade de 8, né? 4:10 para fechar aqui o nosso programa. Aliás, fechar mais uma semana, né? 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A gente vai confirmar. Agora faltam 4:10 da manhã. Luiz, para fechar o programa, vou mandar um abraço especial. Domingo é o dia delas.
8: Ah, sem dúvida alguma.
6: Dia das mães. A gente sabe que tem muita mãe que acompanha o nosso programa.
8: É verdade, né? Não tenha dúvida nenhuma. Para então, todas as mães, um feliz dia. Vai ser um dia de frio, mas um dia bonito, né?
6: Dia de frio para estar aconchegado com a mãe, né?
8: Isso, exatamente.
6: Um dia propício para isso.
8: Fazer aquele foguinho.
6: Né? Para quem não tem mais a mãe presente aqui, né? Faça uma oração para ela, lembre dela, sem não esqueça dúvida, dela, né?
8: Com
6: porque
8: certeza.
6: Certamente é uma forma de lembrar também. Até segunda-feira.
8: Bom final de semana, vivemos hoje o dia 128, já quase metade do ano, né?
6: Meu Deus do céu.
8: Aí.
6: Mais uns dias já foi.
8: 128 dias.
6: A quinzena de maio, a primeira já foi quase.
8: É, de 2026. É. Que loucura, o tempo voa.
6: Bom final de semana, até segunda.
8: Tchau.
6: Tchau.

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11: Vamos agora com a agenda esportiva para esse final de semana. Amanhã, sábado à tarde, às 3 horas, tem rugby em Marau, segunda rodada do Campeonato Gaúcho. O Colonos, aqui de Marau, recebe o Farrapos de Bento Gonçalves, uma das principais equipes do país. Essa que é a segunda rodada da competição. O jogo acontece às 3 horas no estádio Carlos Renato Beber e a entrada é gratuita. Mais tarde, às 8 horas, tem jogo do Cerca pela Taça Farroupilha, região norte, semifinal, primeiro jogo. A partida acontece em Casca, no ginásio municipal Maurílio Rodrigues de Silva, a partir das 8 horas da noite contra o Ibira Futsal.
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0: Começou aqui na Vang, a nossa comunidade, para você, bom dia. Hoje é sexta-feira, dia 8 de maio de 2026. Sexta-feira que tem frio, caiu a temperatura, né, em comparação com o que a gente verificou na semana. Agora aqui na área central é de 13 graus, nuvens em movimento, sol buscando seu espaço, embora para hoje era uma previsão de chuva, mas por hora temos o tempo encoberto. Teve chuva na noite passada aqui na nossa região. 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Começou aqui o nosso Comunidade nesta manhã, comigo Ronaldo, mas também tem nos próximos dias o Guilherme de Abreu aqui no estúdio, hein, Guilherme? Seja bem-vindo, bom dia.
1: Obrigado, obrigado, Ronaldo, um bom dia pra ti, um bom dia especial pra tu que nos acompanha agora no nosso Comunidade, nessa sexta-feira aí de clima já um pouco diferente dos últimos dias, né? Já esse friozinho aí pra gente começar a primeira hora do programa.
0: É, pelo menos uma manga longa, né, Guilherme?
1: É, nós aqui fechadinhos, tá, deu uma esquentada, viu? Lá fora tá friozinho assim.
0: É, tu falava agora há pouco, né, que tem a sensação que é de frio lá fora, né?
1: Sensação. Tô tentando atualizar o termômetro aqui, mas tá na casa dos 13 graus, né?
0: 13 graus, é. Tem aqui na área central. Vamos lá, a gente vai com você até o meio-dia. Nesse dia 8 de maio, Guilherme, temos também para destacar no calendário. O que que destacaria hoje aí no teu calendário, hein, Guilherme?
1: Pra mim marca dia de São Vítor, dia internacional da Cruz Vermelha, também dia do artista plástico e dia da vitória.
0: É, tem aqui também hoje o dia nacional do turismo, né? Dia do profissional de marketing, também hoje é o dia mundial do câncer de ovário, é um dos assuntos também que tem hoje e ainda tem como destaque, né? Tempo de recordação e reconciliação pelos que perderam a vida durante a Segunda Guerra Mundial, é um dos fatos também que lembramos hoje. Quando falou aqui o dia da vitória, Guilherme, em 8 de maio de 1945, então isso significa 81 anos, foi anunciada a rendição das forças alemãs, encerrando um conflito que durou 6 anos, ou seja, de 1939 até 1945, e causou milhões de mortes. A vitória dos países aliados, como Estados Unidos, Reino Unido e União Soviética e outros países, pôs o fim ao domínio nazista sobre grande parte do continente europeu. Por isso, hoje é dito o Dia da Vitória, em razão, né, de que esse grupo aliado se considerou, então, vitorioso da Segunda Guerra Mundial, mas que teve aí milhões de pessoas que morreram. Inclusive, né, quando se fala em Segunda Guerra Mundial, nós tivemos pessoas aqui de Marau, pessoas da região que estiveram como chamados pracinhas brasileiros, né, na Segunda Guerra Mundial, e aí eles tiveram essa experiência. Nós temos aqui na região apenas, se não estou equivocado, uma pessoa, né, ainda que está entre nós, né, e que, se não estou equivocado, no próximo dia 12, na semana que vem, chega aos 104 anos, viu, Guilherme, que é o seu José Negri lá de Camargo, né, 104 anos, dia 12, se não estou equivocado, que ele vai completar, na semana que vem, né?
1: Isso, é único, né, da região e um dos poucos do estado, né,
0: que
1: está vivo ainda.
0: É, um dos expedicionários que se costuma dizer aqui, Marau, inclusive, né?
1: Tem um monumento ali no lado da Casa da Cultura,
0: isso,
1: né?
0: Isso, aí no Paço Municipal tem um movimento que cita lá o nome de quem, né? São os marauenses que estiveram na Segunda Guerra Mundial, que exatamente, então, 81 anos hoje, foi anunciado, né, a rendição alemã e, por fim, concluindo a Segunda Guerra Mundial. Agora 10:07, destacando aqui no nosso programa, o Comunidade, que traz sempre aqui os nossos parceiros, tem Lojas Becker, onde você encontra tudo que você precisa para construir, também para reformar e facilitar o seu dia a dia com as Lojas Becker. 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Vamos aqui atualizar, Guilherme, os temas, assuntos, notícias da manhã de sexta-feira, Guilherme.
1: Isso, entre os destaques, né? Principais destaques e manchetes aqui falando dos principais portais do estado. Hoje a internet tá bem instável aqui, para mim pelo menos, viu? Mas vamos lá. Queda de árvores, aulas suspensas e rajadas de vento acima de 80 km por hora. Vendaval causa transtornos em alguns municípios do estado. Show é cancelado e público é retirado após vendaval causar danos na Fenachim, lá em Venâncio Aires. Também traçado espanhol, liderança religiosa e tradição guarani, o modelo das reduções jesuíticas que moldou as cidades do Rio Grande do Sul. E ainda sobre a dupla Grenal, sobre o Inter, com boa fase de Antony e retorno de Rocher, Inter volta a ter disputa por titular no gol. Algumas das manchetes do estado.
0: Pois é, também tem aqui entre os assuntos desta manhã, manchetes brasileiras e também internacionais. Tem aqui, homem tenta há 16 anos trazer para o Brasil o ônibus que comprou no Canadá. 16 anos, Guilherme. Ele está tentando trazer esse ônibus para o Brasil, né?
1: Podia ter vindo dirigindo, né? Que já teria chegado.
0: Acho que tinha chegado. Mas acho que é uma questão de documentação. Depois vamos trazer aqui mais informação, o que é que está, né? Por trás desse fato. Ainda tem passageira de carro de APP, morre baleada após briga no trânsito no Rio de Janeiro, é um dos assuntos. E ainda, goleiro Bruno volta a ser preso no Rio de Janeiro após 2 meses foragido, também é um dos assuntos. Ainda sobre esse fato lá da zona sudoeste do Rio, uma mulher foi morta após ser baleada dentro de um carro de aplicativo na tarde desta quinta-feira, na região oeste do Rio de Janeiro. Segundo a Polícia Militar, a vítima foi identificada como Tamires Rodrigues de Souza Peixoto, de 28 anos. De acordo com relato e testemunhas que informaram isso para a polícia, o motorista do carro onde ela estava realizava uma manobra na via quando o ocupante de um Peugeot branco se irritou e houve uma discussão entre eles. E o motorista do outro carro atirou em direção ao veículo de aplicativo. O tiro atingiu a passageira nas costas. Após o ataque, o suspeito fugiu do local. Ou seja, uma briga de trânsito, Guilherme. Não tinha nada que ver. Essa mulher era passageira, acabou morrendo no Rio de Janeiro em razão de uma discussão de trânsito, né? Lamentavelmente, a intolerância que traz, né, o registro de uma morte no trânsito no Rio de Janeiro.
1: Justamente, que não tinha nada a ver com o assunto, né?
0: Nada a ver com o assunto.
1: Tava ali no caso, mas, né, sobrou pra ela.
0: Não, tendo um compromisso dela, tava pagando um transporte, né, e acabou morrendo, né?
1: E tem a questão também do detergente, né, do IP.
0: Pois é.
1: Produtos suspensos aí, né, que notícia tá circulando bastante desde ontem. A inspeção que levou a Agência Nacional de Vigilância Sanitária, Anvisa, a suspender a fabricação e determinar o recolhimento de produtos da IP foi motivada por um histórico de contaminação microbiológica registrado na empresa em novembro do ano passado. A medida abrange todos os lotes com numeração final 1 de detergentes, sabões líquidos e desinfetantes fabricados na unidade da Química Amparo, em Amparo, interior de São Paulo. Em novembro do ano passado, o fabricante havia anunciado um recolhimento voluntário, cautelar, de lotes específicos de lava-roupas líquidos após identificar a bactéria Pseudomonas aeruginosa nos produtos. E aí tem essa notícia que acabou circulando bastante ontem, né? Mas já está em vigor, digamos assim, desde o ano passado, né?
0: Pois é. Mas aí também não informa o que fazer agora.
1: Não, informação nenhuma. Se é pra fazer o quê? Se é pra levar de volta no supermercado? Se é pra jogar pra cima? Pois, enfim, é. Não tem informação nenhuma pra...
0: E um pouco tarde também, né? Porque se o ano passado é identificada pra agora, né? Muitos já consumiram, inclusive.
1: Não, muito já foi usado. É. E o que circula por aqui, ontem eu olhei o detergente que eu tenho lá em casa. Eu gosto daquele de capim-limão, o verdinho.
0: Isso.
1: É esse lote aí. É o final 1.
0: Final 1.
1: Exatamente. Então ele tá por aqui, né? Mas quanto já não foi consumido, viu?
0: Pois é, e fica essa lacuna. O que fazer com o material agora, né?
1: Pois é.
0: Não tem muito esclarecimento sobre esse assunto. Vamos voltar já com a nossa comunidade, agora 10h13. Nós também temos na sequência aqui o destaque para o nosso Vida Saudável, em seguidinha aqui no nosso comunidade.
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5: Olá a todos que nos acompanham na Rádio Vang. Alerta aí para uma situação de risco de tempestades que devem avançar pela região de Marau, principalmente nas primeiras horas da sexta-feira. Portanto, devemos ter aí uma sexta-feira na madrugada com elevado risco para tempestades. Os modelos projetam tempestades de curtíssima duração, uma hora e meia, nem isso, com chuva forte, mas em razão desse curto período, curto prazo, né? A previsão não é de acumulados significativos e a temperatura despenca da tarde para a noite com sensação de frio. Vento persistente ainda de norte na noite desta quinta, na sexta-feira na madrugada, associado aos temporais. Para o fim de semana do Dia das Mães, a previsão é de sol e nuvens e sensação de frio intenso, por conta aí da temperatura mínima que baixa dos 5 graus e as máximas também não sobem muito, 15 graus no sábado e apenas 12 graus no domingo, realmente com cara de inverno, frio o tempo inteiro, e a segunda e terça, as mínimas podem despencar com marcas próximas aí de zero e risco de geada. Da Metso Meteorologia, está El Sul.
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0: 10h23 aqui na Vang tem o nosso Comunidade que segue nesta manhã de sexta-feira, agora com o sol aqui em Marau, temperatura de 13 graus. Começamos aqui o nosso programa, que, aliás, nós seguimos com o programa, né, Guilherme? Vamos até o meio-dia. 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O WhatsApp é o 984382976 e o destaque para o nosso quadro O Vida Saudável.
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0: O programa recebe aqui nesta manhã para falarmos sobre o Dia Mundial do Câncer de Ovário o médico ginecologista e obstetra Francisco Itiel Romero, que está aqui no nosso programa para falarmos sobre esse assunto e principalmente conscientizar da importância da prevenção sobre esse tema, que é o câncer de ovário. Doutor Francisco, seja bem-vindo aqui à Vang, bom dia.
2: Muito obrigado, bom dia, Ronaldo, bom dia para a audiência da rádio. É um prazer estar de novo aqui com vocês.
0: Doutor, com relação a esse tema, o Dia Mundial do Câncer de Ovário, sempre, claro, falando sobre prevenção, é sempre o melhor caminho, né?
2: Esse dia destaca esta doença para chamar a atenção e lembrar a todo mundo de fazer a prevenção. Este tumor, este câncer ginecológico, conhecido como asesino silencioso. ¿Por qué? Porque él no causa muchos síntomas. Mesmo que él no sea tan frecuente como otros cánceres ginecológicos, o cáncer de mama o de útero, mas él es muy letal, Ronaldo. Él trae mucha mortalidad, ¿no?, para el paciente. Entonces, por eso la importancia de este día, de destacar esta doença y conocer los síntomas. O que fazer nesses casos?
0: Claro. Você até falou aqui, é uma doença silenciosa, né? E aí, infelizmente, isso, quando ocorre o diagnóstico, por vezes é um diagnóstico já muito avançado.
2: Exatamente. É silenciosa, mas ela sussurra, ela dá alguns sinais. Uhum. Que aí é que a importância da prevenção, que a mulher esteja consciente e consiga definir esses pequenos alertas que o corpo está fazendo.
0: Quais são esses sinais,
2: então? Então, Ari, primeiro dizer que esses tumores vão afetar sempre mulheres na perimenopausa para frente, ou mulheres de 45, 50, na sexta década, nos 70 anos para frente, tá? Nessa faixa etária. E ele vai trazer sintomas que são muito... E aí é que a importância da prevenção, que a mulher esteja consciente e consiga definir esses pequenos alertas que o corpo está fazendo.
0: Quais são esses sinais,
2: doutor? Então, Ari, primeiro dizer que esses tumores vão afetar sempre mulheres na perimenopausa para frente, ou mulheres de 45, 50...

0: restritiva, por exemplo, come e fica saciada rapidamente. Mas todo mundo tem esses sintomas. Uhum. Mas nós devemos prestar atenção quando ele se prorroga no tempo. Ele fica se mantendo mais de 2 a 3 semanas. Sim? Se isso acontece, ou dor, então um inchaço, essa intolerância digestiva, concorrer a um ginecologista já, né? Antes que a um clínico ou um gastroenterologista, porque provavelmente não seja sintoma digestivo, senão de um tumor de ovário. Sempre falando de nós persistindo no tempo, uhum, né? Mais de 2 a 3 semanas. Essa regrinha é muito interessante para alertar.
1: Bom, nesse sentido, então, 2 a 3 semanas, tem que procurar logo o ginecologista, porque precisa ser avaliado isso.
0: Tem que ser avaliado isso, sim. E claro que tem mulheres que vão ter mais risco que outras, Ronaldo, uhum, porque esta é uma doença que tem um fator hereditário.
1: Né? Fator genético pesa.
0: Fator genético tem muita importância aqui. Então, se a mãe, a avó, a tia, irmã teve esta doença, chamar a atenção. E nesse ponto é importante uma coisa, pode ser doença também das mamas, sim? Porque a parte genética, o gene que vai proteger de evitar estes tumores, tem relação também com a mama. Uhum. BRCA1 e 2 são os marcadores, né? São a parte genética ali. Mas o importante é saber que se teu familiar direto teve uma doença desse tipo, prestar mais atenção ainda.
1: Então, esse fator tem que observar com relação a isso. A partir desse fato histórico genético, doutor Francisco, a atenção aos sintomas deve começar mais cedo? O que tem que recomendar para quem tem esse histórico já? Em...
0: Isso, deve começar mais cedo e fazer a prevenção. A diferença, Ronaldo, do câncer de mama que tem a mamografia, uhum, o câncer de colo uterino, que já falamos outras vezes aqui, isso, que tem o Papa Nicolau, esta doença não tem um rastreio populacional assim amplo que todo mundo tem que fazer, não tem isso, tá? Então, por isso que traz um problema também, porque é de difícil diagnóstico na população assim geral. Então, quando aparece, já vai aparecer com sintomas e com uma doença avançada, e isso realmente é um problema que vai dificultar o tratamento depois. Uhum. Por isso que chama de... Ele tem uma alta letalidade. Se bem ele não é tão frequente como os outros, tem muita letalidade. No quesito ali, o tratamento vai ser cirúrgico, sim? Por isso que é importante, vai depender do estadiamento. Vale a pena mencionar que vai ser estagiada a doença. Estágio 1, 2, 3, 4. O médico vai indicar isso aí. E aí vai ter um tratamento cirúrgico e eventualmente quimioterápico, que nessas últimas décadas ha melhorado muito. Uhum. Então a sobrevida, as taxas de cura são muito importantes.
1: Então aqui o tratamento tudo vai depender do estágio do diagnóstico desse câncer de ovário.
0: Aí que está, quanto mais cedo você descobre, perfeito, a doença, perfeito, mais cedo vai iniciar um tratamento cirúrgico, removendo os órgãos afetados, uhum, e um tratamento, se precisa, de quimio, etc., e isso vai ter melhor possibilidade. Aí a importância, né, deste espaço, Ronaldo, aqui está comentando, falando, claro, para chamar a atenção e deixar essas dicas de cuidados.
1: Doutor Francisco, com relação ao câncer de ovário, a incidência desse tipo de câncer é um índice muito alto em comparação com outros cânceres? Qual é a realidade disso?
0: Não, nesse sentido, assim, vai ter um câncer de ovário e vai ter 10 câncer de mama. Sim? Só que o câncer de mama ele tem um rastreio, uhum, populacional. Todas as mulheres depois dos 35, 40 anos vão estar fazendo mamografia e vão detectar. E lamentavelmente, o câncer de ovário ele é o que mais mata mulheres.
1: Claro. Nesse sentido. A importância aqui, doutor Francisco, desta rotina de ir ao ginecologista da mulher, também ela é importante justamente para ir fazendo esse trabalho de prevenção. Ou seja, essa rotina de visitar o ginecologista, ela é importantíssima, né?
0: Muito importante. Às vezes aqui um mito, às vezes que tem, ah, mas eu tenho meu preventivo, meu Papa Nicolau em dia. Não é bem assim, porque essa detecção é para um tipo de doença, tá? Então, um médico, na sua consulta, no interrogatório, vai perguntar sempre antecedentes. Tu tem algum familiar? Teve algum sintoma desses? Vai estar sempre olhando. E vai levantar essa hipótese diagnóstica que vai conduzir

0: ir a achar essa doença. Aí vai entrar a ecografia, a ecografia transvaginal, um excelente método que vai ver como está a saúde do ovário. Uhum. Consegue enxergar bem o ovário, seu formato, se tem um cisto, se tem um cisto suspeito. Também tem marcadores em sangue que dá para pedir para fazer esse AMA-CA-125. Isso é muito importante, já o médico vai conduzir essa parte. Aí é onde entra a mulher indo na consulta e o médico fazendo o diagnóstico precoce.
1: Claro. Você até falou no começo aqui, doutor Francisco, de que o risco aumenta do câncer de ovário após a menopausa. É a partir de aí que tem que redobrar a atenção, né?
0: Exatamente.
1: Pode acontecer antes disso ou não, hein?
0: Pode acontecer, realmente, quando acontece antes dos 45, 50, já chama a atenção, porque é um problema familiar, hereditário, tem uma predisposição, né? E isso é muito chamativo quando é cedo. Também acontece igual com câncer de mama. Uma coisa que eu mencionei agora é o cisto de ovário, né? Que é muito frequente. E com isso a gente não quer levantar medo em todo mundo, porque na mulher, na etapa reprodutiva, diga-se, a partir de que começa a menstruar até a menopausa, nesse período vai ter sempre ou frequentemente cistos, né? Cisto é um pequeno tumor juntando líquido, água, com uma cápsula que segura, e esses cistos são bem frequentes e normais de aparecer, não é doença. Só que, às vezes, esse cisto, especialmente em algumas mulheres, após a menopausa, vão ter características que com a ecografia nós conseguimos dizer, esse aqui é suspeito. Uhum. Vamos fazer um marcador tumoral, que é o CA-125, sai de sangue, né? Exame de sangue. E daí vai conduzindo para aí detectar quando é cancerígeno, para logo depois fazer os tratamentos correspondentes.
1: Claro. Sobre esse tema, doutor, o câncer de ovário, o que ainda o senhor entende que é oportuno colocar para a nossa audiência, especialmente para o público feminino, né? A gente fala sobre esse assunto hoje aqui, na intenção também de conscientizar, de educar e de orientar a população com relação ao assunto câncer de ovário. O que o senhor ainda considera importante colocar, hein?
0: Então, vou destacar assim, se a mulher, a paciente, essa senhora, você, senhora que está me escutando, está sentindo um desconforto abdominal, que persiste, não está passando, já tomou talvez um medicamento em casa, não melhorou, isso está se arrastando ali mais de 2, 3 semanas, é motivo de consulta para ginecologista, sim? Claro que são sintomas muito amplos, né? Mas se isso acontece, de persistir, devem consultar. E claro, manter suas consultas periódicas, né? Não deixar passar tanto tempo entre uma consulta e outra. Porque a gente sempre está chamando a atenção para esse fato. A consulta periódica de rotina vai levantar os casos mais suspeitos e fazer prevenção.
1: Perfeito, doutor Francisco Itiel Romero, obrigado pela vinda aqui, por essas informações, né, que o senhor trouxe aqui para orientar, para conscientizar também no Dia Mundial do Câncer de Ovário. Obrigado pela vinda aqui, um ótimo dia.
0: Eu que agradeço, um abraço grande.
1: Ok, trouxe aqui o médico ginecologista e obstetra Francisco Itiel Romero, que participou do nosso Vida Saudável. 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
1: Agora faltando 25 para as 11, aqui na Vang tem o nosso Comunidade Guilherme Tempo Limpo, viu? Foi embora toda aquela nebulosidade, embora para hoje era a previsão de chuva, mas ao que parece não tem mais chuva, tem sim o sol e a tendência então é com isso que suba a temperatura, né, Guilherme?
3: Pois é, a previsão indicava isso, né? E a tendência é que suba mesmo a temperatura agora. Ainda está se mantendo, né? Um pouco baixa temperatura, mas vai subir nas próximas horas.
1: Para hoje a máxima prevista é de 22 graus aqui na região, né? Vamos voltar já ao nosso programa, agora faltando 24 para as 11.
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0: devagar. 10 horas e 41, agora 19 faltando para as 11 da manhã. Vamos lá, Guilherme, vamos seguindo com a nossa comunidade nesta manhã, agora com o sol, céu com pouquíssimas nuvens, fica mais lá para região sul, né? Aqui a região oeste já tem algumas nuvens, mas o sol predomina aqui na área central da cidade nesta manhã de sexta-feira, hein, Guilherme de Abreu?
1: E a tendência é que limpe por completo aí nas próximas horas e o final de semana também de tempo limpo, com frio, né? Mas com dias aí de sol.
0: Mas já subiu a temperatura mais, né? Com a presença do sol. Agora de 14 graus aqui em Marau é a temperatura. Para hoje a máxima deve passar um pouquinho dos 20, segundo o que informa a meteorologia. E para o final de semana aí sim tem essa perspectiva, como já falamos, não só para o final de semana, mas também para o começo da próxima semana, com as temperaturas mais baixas, sendo que para amanhã já a mínima é de 8 e a máxima é de 13, então ficaria muito parecido com agora, né? Para amanhã, né, Guilherme? É pro domingo a mínima de 6 e a máxima de 9 e na segunda-feira a mínima de 4 e a máxima de 13. E na terça também mínima de 4 e máxima de 18. Segunda e terça tem maior amplitude térmica, começando com 4, mas vai a 13, depois vai a 18 e assim por diante. Aí depois na semana que vem tende dá uma aquecida, pelo menos durante as tardes, porque até a quinta-feira, todos os dias, terá temperatura abaixo de 10 graus. É da época, né?
1: É da época, tudo
0: é
1: certo.
0: É, tá tudo dentro do previsto. Diga, Guilherme.
1: Deixa eu trazer de novo essa informação aí do cidadão, né? Que foi preso pela sétima vez, né? Dirigindo embriagado.
0: Aqui em Marau, isso, né?
1: Aqui em Marau. É. A brigada, por meio do terceiro esquadrão, realizou ontem a prisão desse homem de 55 anos pelos crimes de embriaguez ao volante e direção sem habilitação, gerando perigo de dano, após atendimento de sinistro de trânsito. Essa é a sétima vez que esse cidadão é preso dirigindo embriagado, segundo a brigada. A ocorrência foi registrada ontem, por volta das 4h15 da tarde, na rua Jorge Mateus Rigo, na Santa Lúcia, após acionamento via Copom, informando que um possível condutor embriagado havia se envolvido em acidente de trânsito. No local, a guarnição constatou que o condutor de um Gol colidiu contra um Ford Fiesta que se encontrava estacionado na via. Durante a abordagem, os policiais militares verificaram que o motorista apresentava claros sinais de alteração da capacidade psicomotora, como forte odor etílico, fala desconexa e dificuldade de equilíbrio. Tava tchuco, né? Submetido ao teste do etilômetro, o indivíduo aceitou fazer o procedimento, sendo aferido o índice de 1.48 miligrama por litro de álcool no teste ali, resultado extremamente elevado e considerado o maior índice de alcoolemia já registrado recentemente pela Brigada Militar aqui em Marau. Lembrando, né, que o máximo permitido é 0.34.
0: Se fazer vezes 4 é 1.36, então passou até de 4 vezes
1: passou
0: mais.
1: Passou de 4 vezes, pois é.
0: E teve um fato similar, Guilherme, agora no mês de abril, também de um flagrante, né? Foi no dia 24 de abril, se não estou equivocado aqui, que foi também constatado naquela ocasião 1.43. Esse aqui 1.48, né? É. Então é um recorde, infelizmente, negativo, né? De beber e dirigir aqui no nosso município, né?
1: Preso pela sétima vez.
0: Sétima vez, que coisa. Agora 10h44, falamos agora há pouco aqui, Guilherme, que há 16 anos, Vanderlei César Saldanha tenta trazer para casa um ônibus que comprou do outro lado do continente. É um modelo chamado GMC PD4501. É um exemplar raro fabricado nos anos 50. E ao comprá-lo, era um sonho de infância do trabalhador autônomo de 56 anos, que tem hoje, né? Tem 56 anos. Foram fabricados 1.001 ônibus desse modelo. Em 2009, Vanderlei encontrou e comprou um deles no Canadá. Mas em 2026. Ele ainda enfrenta problema logístico e burocrático para trazer o veículo para o Brasil. O ônibus está no porto de Veracruz, no México. O objetivo de Vanderlei é fazer que o veículo chegue então até o porto de Zareté, em Buenos Aires, na Argentina. Depois, o plano é dirigir o ônibus até Maringá, no Paraná, onde ele mora. Onde mora com a esposa Valéria Aparecida Varize Saldanha, de 50 anos. A paixão pelo ônibus nasceu quando Vanderlei tinha 12 anos. Ele ganhou uma miniatura do modelo e desde então decidiu que teria, né, como propósito contar com um exemplar original quando fosse adulto. Na época, ele nem imaginava que o modelo realmente iria existir. Vanderlei também não sabia que iria encontrar, né, o tão sonhado ônibus e encontrou no Canadá. Mas, entretanto, Guilherme está com dificuldade para trazer para o Brasil esse ônibus aí. Foram diversas viagens para o exterior, incontáveis quilômetros percorridos por terra, por água e por mar, mas também houve problemas mecânicos e financeiros. Segundo ele, os picos de esperança e decepção muitas vezes acontecem no mesmo dia. E essa dificuldade que é burocrática, que é também de logística, um dos problemas que faz com que há 16 anos ele tente então trazer esse ônibus, né, de uma produção, não é rara, porque foram 1.001 modelos, aliás, 1.001, né, produzidos. E um deles ele comprou no Canadá e agora o desafio é trazer até Buenos Aires e depois aí viria para o Maringá, no Paraná, né? Esse ônibus do modelo chamado aqui, deixa eu encontrar aqui novamente, o GMC PD4501, Guilherme. É vontade, né?
1: Mas aí é pela aventura também, né?
0: É pelo sonho.
1: É pelo sonho, tá valendo, né? Até achei que era diferente, né? Queria trazer por outro motivo, mas aí é pela história, né? Pelo contexto todo, aí vale muito a pena.
0: É, e olhando aqui pela imagem do que tem aqui na reportagem, realmente é um modelo bem diferente do que um ônibus habitual, viu? É bem diferente.
1: Muito, muito bacana. É, tá valendo, né?
0: Tá valendo.
1: É um perrengue grande ali, mas...
0: Porém, 16 anos é uma luta.
1: Vale pela história. É. Pela aventura toda.
0: Certamente tem história pra contar, pelo menos, né?
1: É, não é aquela coisa, né? A viagem não é pela chegada, é pelo caminho, né? Então ele tá aproveitando.
0: Tá aproveitando. Mas o ônibus, ele já saiu do Canadá, passou pela Califórnia, e hoje ele se encontra, então, no Porto de Veracruz, no México. E o desafio agora é trazer ele até Buenos Aires, na Argentina, e depois iria então para Maringá, no Paraná. Esse seria o trajeto ainda que falta do México até Buenos Aires. 10h48, Guilherme.
1: Também aqui trazendo alguns destaques, né, do nosso portal aqui, o vangfm.com.br. O projeto Infância Empreendedora estava promovendo hoje um encontro entre alunos e empresários na Casa da Cultura, né, evento que está fazendo parte do Cultura 24 horas. Tem a Cachaçaria Paul, né? Que está entre os finalistas de premiação nacional maranhense, a única gaúcha a concorrer na categoria Cachaça de Alambique, né? Até tem informação bem completinha por aqui. A CNA, Confederação de Agricultura e Pecuária do Brasil, anunciou ontem os finalistas desse Prêmio Brasil Artesanal 2026 nas categorias Cachaça de Alambique e Doce de Leite. A Pol, aqui de Marau, né, situada na Rota das Salamarias, está entre as 5 melhores em cachaça branca. É a única aqui do estado a concorrer na categoria, ao lado de produtores de Santa Catarina, Minas Gerais e São Paulo. E também a participação gaúcha na categoria doce de leite, pastoso, com a queijaria Tradição de Nova Petrópolis e a queijaria Alvorada Missioneira de Gramado.
0: No doce de leite, né?
1: Isso aí.
0: É. Na cachaça só temos uma.
1: Só o pó aqui do estado.
0: É. Cachaça é a branca, né?
1: Cachaça branca.
0: Cachaça branca. Dia 26 agora de junho acontece o júri popular, né?
1: Isso aí.
0: Vai ser no Ceará, se não estou equivocado, né? A pessoa vai provar se gosta da cachaça e vai dar nota. E depois, né, conforme as notas, saem os resultados das colocações de cada
1: isso,
0: uma, né?
1: Lá em Fortaleza, Ceará.
0: Fortaleza, é. Agora, faltando 10 para as 11 da manhã, vamos trazer aqui o destaque também para o nosso quadro. O quadro que vem na sequência aqui é o Valores da Vida. 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O destaque para o nosso quadro Valores da Vida. Destacando hoje aqui o nosso quadro que fala sobre a lei e as frutas. Uma lenda conta que no deserto as frutas eram raras. Então Deus um dia chamou um dos seus profetas e disse: cada pessoa só pode comer uma fruta por dia. O costume foi obedecido por gerações e a ecologia do local foi preservada. Como as frutas restantes davam sementes, outras árvores surgiram. Em breve, toda aquela região transformou-se em solo fértil, invejando isso por outras cidades. O povo, porém, continuava comendo uma fruta por dia, fiel à recomendação que o antigo profeta tinha passado para os seus ancestrais. Além do mais, isso não deixava que os habitantes de outras aldeias se aproveitassem da farta colheita que acontecia todos os anos. O resultado era um só: as frutas apodreciam no chão. Deus então chamou um novo profeta e disse: deixe que comam as frutas que quiserem e peça que dividam a fartura com os seus vizinhos. O profeta chegou à cidade com a nova mensagem, mas terminou sendo apedrejado, pois o costume estava muito impregnado no coração e na mente de cada um dos habitantes. A nova informação não foi bem aceita. Com o tempo, jovens da aldeia começaram a questionar aquele costume bárbaro, mas como a tradição dos mais velhos era intocável, eles resolveram afastar-se da religião. Assim podiam comer quantas frutas quisessem e dar o restante para os que necessitavam de alimento. Participando dos costumes e crenças antigos, só ficaram os que achavam santos, seguidores da religião, mas que na verdade eram pessoas incapazes de enxergar que o mundo se transformava e que nós devemos também nos transformar assim como ele. Assim conta a lenda. Portanto, pensamos nisso. Há muito sobre o que refletir sobre essas questões, e algumas delas são muito delicadas, pois colocam em xeque nossas crenças antigas que arranham o ser humano há muito tempo. Primeiramente, vejamos que a lição não desejava dizer que o melhor caminho a seguir é aquele que não está na religião, de forma alguma. Ela demonstra apenas que a religião precisa também rever suas posições, voltando a estudar os dogmas e ser algo racional com relação aos ensinos e também com as suas ideias. Nos tempos antigos havia necessidade da imposição de ideias, pois o homem ainda não tinha a capacidade de discernir o que era certo ou o que era tão errado. Sua formação intelectual estava apenas engatinhando. Ao longo do tempo, a humanidade começou a querer respostas, a buscar mais esclarecimentos sobre a sua própria existência, e foi encontrando sempre portas abertas. Muitos se afastaram da religião, pois ela não respondia de forma satisfatória seus questionamentos mais profundos. Desta maneira, precisamos e poderíamos questionar: a religião está certa ou está errada? Não, certamente que não. Apenas os seus líderes é que esqueceram de que o mundo se transforma e que devemos nos transformar junto com ele. As leis divinas continuam as mesmas, pois são atemporais. Porém, sua interpretação e aplicação, sim, se modificam com a evolução. Novas verdades estão nos sendo reveladas, realidades que antes não tinham condições de compreender e que agora chegam para nos mostrar o caminho da razão, da evolução, o homem mais moderno. Assim como um dia nos foi provado que o mundo não era plano, ao contrário do que acreditávamos, ou que a Terra estava longe de ser o centro do universo, vamos descobrindo novas realidades com a existência da nossa presença terrena. Tudo é apenas uma questão de tempo. Assim não sejamos aqueles que continuam comendo apenas uma fruta por dia, relembrando da lenda inicial aqui do programa, e sim aqueles que, através da razão, da inteligência e do coração, estamos dispostos a nos alimentar dos frutos da mudança, da renovação e também da transformação. É o destaque de hoje aqui do nosso quadro Valores da Vida, a Lei e as Frutas. 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Vamos voltar na sequência com a nossa segunda hora aqui do programa, agora faltando 2 para as 11 em Marau, temperatura de 14 graus.
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0: Uma excelente sexta, tá no ar o nosso Patrulha do Consumidor, fechando a semana no nosso especial do Dia das Mães. Para perfumes e cosméticos, o segredo da segurança está no rótulo. Verifique se os produtos, mesmo os importados, trazem informações em português sobre modo de uso e validade. Fique atento ao selo da Anvisa e à composição, prevenindo alergias indesejadas na sua mãe. Um produto certificado garante beleza com saúde e mostra que você teve um cuidado especial em cada detalhe do presente. E por falar em presente, que todas as mamães recebam muitos presentes neste Dia das Mães. Nós desejamos a todas vocês um feliz Dia das Mães e até mais.
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0: 11:05 aqui na Van, que tem o nosso Comunidade que toma nesta manhã, vai com você até o meio-dia, nesta manhã de sexta-feira, que tem sol aqui na nossa região. O programa que está na sua segunda hora, com o restaurante Sense, também com a doutora Laura Roso, ainda no oferecimento de supermercado Binda Ade Pizzas, também com clínica de ortopedia Iote Marau, Hospital Cristo Redentor e Belestar Conte Hotel. A gente vai trazer agora aqui a participação também do Lancaster Forest. 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E Lancaster, bom dia.
1: Oi, bom dia, Ronaldo, bom dia, Kelly, bom dia, ouvintes da Van. Ronaldo, ontem eu assisti um fato inusitado, dá para dizer assim. Estava preparado para assistir Independiente Medellín da Colômbia contra Flamengo pela Libertadores da América. E por que é um fato inusitado? Um minuto e meio de jogo, houve uma, sei se dá para usar esse termo, convulsão na torcida do Independiente, e começaram a jogar foguetes, sinalizadores, para dentro do campo. Um minuto e meio, jogadores, o árbitro parou a partida, no início quis impedir o policiamento que fizessem alguma proteção para continuar a partida. Houve ameaça de invasão, aliás, houve até invasão no gramado. E aí quem está ouvindo se pergunta, mas como um minuto e meio já deu toda essa confusão, os jogadores e a arbitragem tiveram de sair às pressas para o vestiário, porque os torcedores lá do Independiente estavam ameaçando invadir, além de jogando fogos contra a imprensa, contra todo mundo. Por que em um minuto e meio aconteceu isso, que os jogadores de arbitragem tiveram que sair corrido pro vestiário? O problema era a torcida do Independiente, Brava é o nome da torcida, contra o presidente do clube, contra o que está acontecendo no time do Independiente Medellín. Não era nada contra o Flamengo, não era nada com a Libertadores, era jogos, era revolta demonstrada por jogos que o Independiente Medellín fazia na Colômbia. E foi desclassificado, e o presidente do time parece que andou menosprezando o torcedor ao vivo na hora de sair do time. Isso em jogos do Campeonato Nacional da Colômbia. E aí foram pro vestiário, achavam que iam acalmar e que iam voltar, e não deu absolutamente nada. Por que eu tô falando isso? Porque o Flamengo, o próximo jogo do Flamengo é domingo contra o Grêmio. Então o Flamengo ia ter o desgaste de ontem do jogo contra o Atlético de Medellín, e não teve jogo. O Flamengo já tá em Porto Alegre. Flamengo, depois do acontecido lá, pegou seu avião lá fretado e já desembarcou em Porto Alegre, esperando o jogo do próximo domingo, 19:30, com o Grêmio na Arena. Fato inusitado, né? Um minuto e meio, não é o fato inusitado da revolta disso, não. O tempo e o porquê, a causa que originou isso. É o fim do mundo que aconteça esse tipo de coisa. Agora, Conmebol já colocou uma nota oficial que o jogo está suspenso, certamente vai para o tribunal, e o Flamengo vai ganhar, vai vencer a partida por VO. Não tem outra atitude. Então o Flamengo, sem jogar, na minha opinião, não está decidido ainda, mas na minha opinião, o Flamengo, sem jogar ontem pela Libertadores, infelizmente ganhou pela falta de segurança para o jogo ser realizado ontem à noite. Nós temos esse final de semana, Ronaldo, dois jogos. O Inter joga amanhã contra o Curitiba, lá no Couto Pereira, em Curitiba, E o Grêmio, como eu disse, joga domingo às 19h30 na Arena contra o Flamengo. Bons tempos que se podia dizer: olha, dá para ganhar, a dupla Grenal é favorito, o Grêmio jogando em casa é favorito na Arena, ou que se fosse no Beira-Rio, o Inter é favorito no Beira-Rio. Bons tempos. Eu tenho que dizer hoje que resultados normais deste final de semana, resultados normais é a vitória do Coritiba e a vitória do Flamengo na Arena contra o Grêmio. Isso para mim se chama, pelo atual momento que está a dupla Grenal, isso se chama resultados normais. Qualquer resultado que não seja a vitória do Coritiba e a vitória do Flamengo não vai ser resultado normal e vai ser bom para quem conseguir um resultado diferente desse que eu estou falando. Eu vou falar mais amanhã no Ponto e Contraponto, que nós vamos mais uma vez, Ronaldo, fazer lá no sítio do Finkler. Várias e várias e várias vezes já fizemos lá o Ponto e Contraponto, aniversário do Rafael, aniversário do Jean, e mais uma vez o Ponto e Contraponto foi convidado para participar do aniversário. Então nós estamos lá amanhã a partir das 9h fazendo o nosso Ponto e Contraponto de lá, como já é uma tradição praticamente todo no final do ano, quando o Rafael faz o seu aniversário, convidar o Ponto e Contraponto para estar lá. E nós voltamos com o comentário na próxima segunda-feira aqui, quem sabe, Ronaldo, dizendo que o Grêmio ou o Inter conseguiram 1 ou 3 pontos nos seus jogos. Eu não acredito. Era isso. Bom dia. Voltamos segunda-feira.
0: Até a segunda, Lancaster, com o comentário esportivo em nome de Lojas Teva, coleção outono e inverno Teva para homens que valorizam a moda. A hora certa agora 11h12, também destacando mais uma vez, né? A temperatura, o sol predomina aqui em Marau, a temperatura nesse momento ela é de 14 graus aqui na área central da cidade. 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Vamos falar de agenda, Guilherme, que está programado aí para o final de semana. 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
2: Vamos lá, hoje tem o quarto dia do Cultura 24 horas na Casa da Cultura e também ao redores, né? Programação para quem quiser acompanhar abre às 14h. Hoje também começa a Expo Vima em Vila Maria, tá? Tem a cerimônia de abertura a partir das 6h30. Amanhã, sábado, tem o jantar do ECC, a partir das 8 horas da noite, ali na, no salão paroquial, ingressos alguns ainda disponíveis. Para a semana que vem, dia 11, tem às 6:30 a sessão ordinária do Legislativo. E voltando para amanhã, na verdade, né? Amanhã às 3 da tarde tem jogo de rugby em Marau, Campeonato Gaúcho, tem o Colonos contra a equipe do Farrapos de Bento Gonçalves, que é uma das principais equipes do país e estará presente amanhã em Marau. Entrada gratuita.
0: É no Parque Municipal esse jogo, né?
2: Exatamente.
0: É. Importante rugby, né? Incentivar a gurizada aqui. 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Para fechar esse bloco, também destacando que a semana vai fechando com o milho negociado hoje a R$57 a saca, o trigo R$63 e o soja R$112. Já no mercado econômico, a Ibovespa opera agora em alta de 1%. Tem ainda o dólar negociado a 4,90 com queda de 0,44% e o euro negociado a 5,76 com queda de 0,16%. Indicadores econômicos e o mercado agrícola. Guilherme, chamou atenção, né? O dólar 4,90, né? Nós tivemos aí períodos que o dólar chegou a mais de R$6, agora 4,90, abaixo dos R$5, né?
2: Uma sequência aí de quedas, né?
0: É. Ou seja, significa que mais dinheiro estrangeiro entra no Brasil, né? Quando baixa o dólar. E muito pode se dar também o fato que a nossa taxa de juros é alta e o pessoal está aplicando aqui o dinheiro para render mais, em razão das taxas de juros, né? Para quem está aplicando dinheiro no Brasil hoje. Vamos voltar na sequência agora, 11:16.
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0: 11:24 aqui na Vang tem comunidade com 14 graus aqui em Marau a temperatura. Nós seguimos com você com o nosso comunidade que segue nesta manhã de sexta-feira, Guilherme. Já é sexta-feira, dia 8 de maio de 2026. Se eu não estou equivocado, nos próximos dias a Vossa Senhoria está de aniversário, né, Guilherme?
1: Não, já é maio, né? Eu ia falar, meu Deus do céu, tá chegando.
0: Eu agora tô aqui pensando, eu vou processar para encontrar essa data, mas é esse mês aqui, né?
1: Eu tava pensando quantos anos que eu vou fazer, né? A gente já não começa a contar mais, né? Mas vamos.
0: Já
1: vamos.
0: Não cabe mais uma mão só,
1: não,
0: né?
1: Não,
0: é, tem que contar já, umas duas vezes, né?
1: Já estamos com duas mãos aí.
0: Não sei se, mas tu tá com umas três mãos e meia, se eu não tô equivocado,
1: por,
0: né?
1: Por aí, tá no caminho.
0: Vamos lá com o nosso programa.
1: Mas como dizem, o 30 novo 20, né? O 40
0: é,
1: novo 30.
0: É, não, então, isso é verdade.
1: Tô no ritmo dos 20 e poucos ainda, vamos lá.
0: Não, pra chegar 100 tá longe, Guilherme. Fica
1: tá
0: tranquilo,
1: longe,
0: né? 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Vamos estar recebendo aqui nesta manhã o secretário de Cultura, Turismo e Eventos, Paulo César Dalpaz, porque já foi definido aqui em Marau o tema da Festa Italiana de 2026. E vai chegar na sua 37ª edição. Já foram 36. E em 2026, então, a gente chega na 37ª. E esse ano aqui vai ser Coraggio. Coraggio, secretário, seja bem-vindo aqui. Bom dia.
2: Coragem, né? Não, coragem. Eu que agradeço aqui a oportunidade, dar um bom dia a todos os ouvintes. Ao Guilherme também, que não é tão novinho assim mais, né?
0: É.
2: A idade chega para todo mundo.
0: É, não é na primeira fervura não que era, passa, né?
2: Já é a 37ª festa italiana.
0: Festa italiana, é.
2: Então, muita gente veio, né? Lá atrás, então chegamos a essa, mais uma festa italiana, mais um grande evento que estamos aí organizando junto com a secretaria, com a comissão que organiza a festa, né, Ronaldo? E a gente tá trabalhando muito, né, para fazer um baita do evento.
0: Claro. Até para a gente resgatar a festa, né, secretário, que começou com uma semana italiana, né?
2: Isso.
0: Era uma semana de programação, hoje ela já passa mais do que semanas, né?
2: Hoje estamos 45 dias de festa italiana, né? Com programações culturais, gastronômicas, né? Que eu acho que leva. Mas é a nossa identidade, né, Ronaldo? Uhum. Então a gente tem que valorizar, eu acho que também, além de eventos culturais, também é uma questão de economia, né? Que a gente tudo isso rende também para o município, a questão de retorno, né? De impostos, de retorno de pessoas que deixam dinheiro na cidade.
0: Claro, secretário, eu falei aqui do coraggio, né? Que é coragem italiana. Por que nesse tema, nesse ano, hein?
2: Ronaldo, nós, na verdade, nós estamos pensando, né? Desde o começo, da questão do empreendedorismo, né? Do trabalho, de quem chegou nessa cidade, né? E a nossa identidade, né, Ronaldo? Uhum. Então a gente tem que valorizar, eu acho que também, além de eventos culturais, também é uma questão de economia, né? Que a gente tudo isso rende também para o município, a questão de retorno, né? De impostos, de retorno de pessoas que deixam dinheiro na cidade.
0: Claro, secretário, eu falei aqui do coraggio, né? Que é coragem italiana. Por que nesse tema, nesse ano, hein?

0: e abraçar a ideia e vir e ter coragem de estar aqui nesse novo mundo, né? E construir o que construíram, né? Então a gente tem que, além de homenagear todas as pessoas que construíram o Marau, a coragem que eles tiveram, né? E a coragem que a gente continua tendo, né?
1: Uhum.
0: Do passado, mas também para o futuro, né? A coragem de estar lutando por uma cidade, para os ideais, para um mundo melhor. Então acho que a coragem é um momento muito importante. Eu tô vendo agora que vários temas e várias ações que tem também o tema como coragem. Então é sem nós ficarmos atentos a isso, mas vai organizando, né, esse tema. Então tá muito bacana.
1: Perfeito. Secretário, tem também toda já a programação definida para a festa italiana, inclusive data de lançamento da programação, né?
0: Isso, Ronaldo. Então o tradicional, né, que é o filó do Gramadinho, né, que é no dia 6 de junho. E antes disso, a gente vai fazer a programação. Como nós temos o Festival do Salão, a gente antecipou, que é o jantar da Rota Sala Marias.
1: Uhum.
0: Então, com a posse da nova rainha e também com o lançamento do Festival Nacional do Salame, que é dia 23 de maio, lá no restaurante Câmara. O pessoal já está vendendo, comercializando os ingressos, né? Então, se eu não me engano, é 450 ingressos, que é o limite da casa lá. Então já estão, a gente sabe que todo ano enche. Então as pessoas que gostariam, né, que querem participar, já fique atento que os ingressos já estão na rua.
1: Então, sem ver que no dia 23 de maio, quando acontece esse jantar, também já acontece o lançamento da festa.
0: Isso, que é a posse da rainha.
1: É a posse da rainha.
0: Isso. O inicial mesmo, né, Ronaldo, o tradicional, o início da festa italiana é o filó do Gramadinho, né, com o encontro lá da cantoria também que tem lá no, na igreja.
1: Que vai ser no primeiro final de semana de junho.
0: Exatamente, dia 6.
1: Que aí abre a programação, né?
0: Abre a programação oficial, né, dia 7 já tem a missa italiana. Já começa o dia 8 ao dia 11 o café colonial do Felipe Portinho. Depois, no dia 13, nós temos o encontro de corais, né? Dia 17, a sessão solene da Câmara de Vereadores. No dia 20, nós vamos fazer um piquenique. A gente vai divulgar mais intensamente, que é um piquenique lá no convento, uhum, né? No pátio do convento. A gente vai fazer uma ação bem, bem legal lá. No dia 21, grande desfile, né? Que esse ano também a gente tá buscando novas parcerias, aí a gente dá alguma ideia de fazer um grande desfile, né? Para mostrar toda essa nossa identidade, né? Com a imigração italiana. Então, dia 21. Também tem um culto italiano, dia 21, né? Que é da igreja do pastor Eduardo. No dia 22 até o dia 25 de junho, o café colonial, então, é no Sentinela dos Pagos, né? Sentinela do Pago, do CTGs. Dia 27, a festa, o Festival da Sopa,
1: uhum,
0: né? Então tem programações aí, entra julho também. Então dia 3, 4, 5, o retorno do Festival Nacional do Salame, né? E esse ano com um novo conceito, né? A gente vai fazer lá no Parque Municipal, não vai ter cobrança de ingresso, então as pessoas vão lá, que são mais gastronômica mesmo e cultural, né? Nós pensamos, Ronaldo, no festival mais comunitário, né? Que as pessoas, que as famílias podem participar. Então vai ser um grande evento também. No dia 10, daí nós temos o café colonial da Igreja Quadrangular. No dia 11, o baile italiano no CTG Felipe Portinho, né? Então tem várias ações aí durante 45 dias de muitas ações culturais, gastronômicas, né? Que fortalece ainda mais o nosso município.
1: Claro que também a escolha do tema aqui vai ter sempre essa temática sendo discutida durante a
0: exatamente,
1: festividade, né?
0: Tem aí que não tá indo na programação, Ronaldo, que é no dia 23 e dia 30, que é uma programação do Núcleo Jovem da Cultura Italiana, né, que nós estamos participando também, a secretaria está apoiando, que é a formação desse grupo jovem, né, para também, a gente sabe que é a importância também da juventude, né, se engajar nessas programações. Então a gente criou um grupo jovem que está atuando muito bem aí, então tem mais algumas ações também. No dia 23 ou no dia 30.
1: Claro, o senhor até chegava aqui e contava que no dia 21 de junho, que tem o desfile italiano, está sendo pensado esse desfile para se tornar muito mais atrativo. Já é atrativo, mas aprimorar ele, inclusive.
0: Exatamente, né? De cada ano, né? A gente vai evoluindo, né? E acho que é uma coisa mais temática também, que as pessoas gostam, né? E participam. Então a gente também tem, e com esse ano, né, o tema da coragem, então a gente também tem buscando novos caminhos.

0: conceitos aí, novos conceitos, né, de valorizar aquelas pessoas que botaram primeiros tijolos na nossa cidade, né, as primeiras casas, construíram essa cidade que nós tanto nos admiramos dela, né, e gostamos, mas tudo teve lá no começo, que as pessoas que vieram do outro continente, né, construíram esse Marau que nós temos hoje, que é de todos, né?
1: Claro. Que hoje é uma cidade muito diversa de cultura.
0: É, com novos imigrantes, né? Essa que nós chamamos de imigração moderna, que está chegando, cada dia chega mais pessoas para o nosso município. E é esse o mundo, né, Ronaldo? Que nós temos que se adaptar e construir, né, da melhor forma possível. E essa também é a função da administração pública, né? Buscar junto com todas as entidades, com as pessoas que colaborou, e aqui a gente vê dessa programação toda totalmente voluntária, né, Ronaldo? Então a gente tem que admirar também e entender, né, a função de cada um nessa. Claro.
1: Agora a gente falar aqui da festa italiana, que sim, nós tivemos a primeira imigração que chegou aqui, que foi italiana, mas é momento também da festa italiana de poder unir esses povos todos, né?
0: É, exatamente, Ronaldo. Essa é a nossa ideia, né? A gente sempre valorizando aqueles que realmente vieram, né, de primeiros e construíram, mas também não esquecer dos que estamos agora, né, Ronaldo? Uhum. Que é o que nós vivemos hoje, né? Esse dia eu estava pensando no lançamento do Marau 2050, né? O que vai ser Marau em 2050? A evolução é tão grande, né, que nós é difícil pensar, né? Mas a gente tem que construir, eu acho que deixar para as futuras gerações aí também um legado, né, do que nós estamos construindo hoje para Marau.
1: É. O mundo é muito dinâmico, né? Às vezes a gente projetar 20 anos é um tempo muito distante, porque a vida muda de uma semana para outra,
0: exatamente,
1: né?
0: Exatamente.
1: Mas tem que ter esse norte também do que se quer para o futuro, mas não dá para esquecer, né, as situações talvez de curto prazo, de 5, 10 anos, porque o tempo passa muito rápido, né?
0: E
1: é muito dinâmico, inclusive.
0: E nunca esquecer a nossa identidade, né? As pessoas que construíram essa cidade, as pessoas que constroem essa cidade, né? Desde do empresário, o trabalhador e as pessoas que realmente fazem o Marau, né, diferente.
1: É.
0: E a gente, quando a gente sai da cidade, a gente vê o que é o nosso município, né, a importância que ele tem no contexto estadual e nacional. Então as pessoas e não adianta, Ronaldo, só com a união, só com o respeito que se constrói. Se a gente ficar aí brigando por picuinhas, sendo maldoso com as pessoas, a gente não vai construir um Marau para
1: o futuro. A divisão nunca contribui,
0: não,
1: né?
0: Nunca. Respeitando, né, as diferenças, mas tendo o respeito, que acho que é o que importa, e é o que essas pessoas que construíram o Marau tiveram.
1: Sim.
0: A gente sabe que eles tinham grandes diferenças, né? Política, cultural e econômica,
1: mas que convergiu,
0: mas
1: né?
0: Mas convergiu para o município ter o que nós temos hoje, né?
1: Ok. Secretário, obrigado pela vinda aqui, por essas informações. Então, adiantando, já tem tema, né? A festa italiana. Isso. De 2026. Tem data, inclusive, para a posse da nova rainha. Isso. E tem programação já anunciada, né, para o início lá do mês de junho, e aí depois celebrar a cultura italiana, mas certamente também esse momento para aproximar outras imigrações, inclusive.
0: Exatamente, Jornal. Então, agradecer mais uma vez o espaço. A partir de agora a gente vai estar com uma divulgação mais intensa, né, dos eventos. Então, todo mundo convidado para a 37ª Festa Italiana de Marau, que vai ser sabores, história, cultura para todo gosto.
1: É.
0: Né? E falando nisso, quero também aproveitar esse espaço, a gente sabe que é muito bem ouvido, convidar as pessoas também para o Cultura 24 Horas.
1: Está acontecendo, né?
0: Está acontecendo, começou na terça-feira, vai até o domingo, então, completamente gratuito, grandes atrações. Ontem eu tive na Secretaria Estadual de Cultura, que a gente está vendo alguns projetos para Marau, né? E quando a gente fala que é 680 artistas que vão passar pelo evento, eles ficam admirados, né, Ronaldo? Uhum. Então, não tenho dúvida que é um dos maiores eventos culturais do norte do Rio Grande do Sul, né? Então, a gente também agradecer que está fazendo, a Candice, o Jardel e toda a turma lá, com o apoio do poder público, né? Que eu acho que isso aí é essa união que constrói o Marau mais cultural e mais desenvolvido.
1: É, dando palco aos artistas, né?
0: Exatamente.
1: Obrigado pela vinda aqui, secretário. Um ótimo dia para o senhor. Secretário Paulo César Dalpaz, secretário de Cultura, Turismo e Eventos, esteve aqui no nosso Comunidade. Vamos voltar já, Guilherme. Agora faltando 23 para o meio-dia. A gente volta com as demais informações na sequência.
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0: Agora 11:44, de volta aqui na Vang com nossa comunidade. Essa é das boas, viu, Guilherme, que tu trouxe aqui na trilha musical do programa, hein?
1: É o bom e velho Barbarella, né? É. Aldeia.
0: Uma aldeia para retomar aqui o nosso programa. A renda média dos brasileiros considerando todas as fontes, chegou a R$ 3.367 em 2025, o maior valor da série histórica, segundo os dados do IBGE apresentados nesta sexta-feira. Em relação ao ano anterior, quando a média foi de R$ 3.195, houve uma alta real de 5,4%. Os dados são da Pesquisa Nacional por Amostra Domicílios Contínua e mostram também que mais brasileiros passaram a ter alguma renda ou alguma fonte de renda. No ano passado, 67,2% da população residente no país, ou seja, 143 milhões de pessoas, receberam dinheiro vindo do trabalho, aposentadoria ou programas sociais ou outras fontes. E o trabalho segue como a principal fonte de renda da população brasileira. Sozinha, a soma dos salários recebidos pelos brasileiros alcançou R$ 361,7 bilhões em 2025. Segundo o analista do IBGE, Gustavo Fontes, esse movimento reflete um avanço contínuo na renda do trabalho nos últimos anos. De acordo com ele, o crescimento ganhou força principalmente a partir de 2022 e chegou ao pico de 11,6% em 2023, comparação com o ano anterior. Já o rendimento mensal do trabalho chegou a R$ 3.560, com a alta real de 5,7% em relação a 2024 e de 11,1% em comparação com 2019, ano anterior à pandemia. Assim, a pesquisa mostra que o orçamento familiar brasileiro também depende de várias fontes de renda, Guilherme, e tem aqui as fontes, né, de renda das famílias brasileiras. O trabalho é recebido por 47,8% das fontes de renda. Aposentadoria e pensão é de 13,8%. Aluguel, 1,9%. Pensão alimentícia, doação ou mesada de não morador, 2,3%. E programas sociais do governo federal, como por exemplo o Bolsa Família, representa rendimento de 9,1%. E outros rendimentos é de 1,9%. Categoria essa que inclui, por exemplo, seguro-desemprego, seguro-defeso, rendimentos de aplicações, bolsas de estudo, direitos autorais e ganhos com patentes, Guilherme. É assim que se ganha dinheiro no Brasil.
1: Pois é, e aí vem em tona, né, o tema questão financeira nas escolas, né, educação financeira nas escolas, né? Até porque foi retomado um vídeo, até um vídeo antigo, até procurei, o ano foi 2002, da então deputada Luciana Genro, um vídeo dela absurdo, né? Falando na tribuna que era totalmente contra colocar a educação financeira nas escolas.
0: Ela disse isso, né?
1: Que era totalmente contrária
0: a isso. Um absurdo.
1: Né? Uma coisa ridícula, né? O vídeo dela. Mas aí tem uma informação do site aqui do Senado. A Comissão de Assuntos Econômicos, CAI, aprovou nessa última terça, dia 5, a proposta que cria a Política Nacional de Educação Empreendedora e Financeira. O PL incorpora o empreendedorismo e a educação financeira aos currículos de todos os níveis da educação básica como conteúdos transversais. De acordo com o projeto, isso deverá ser implementado por meio de ações nos sistemas de ensino, redes escolares e instituições educacionais. Entre as medidas previstas estão a oferta de cursos de formação para professores e gestores escolares, a promoção de feiras e eventos sobre empreendedorismo e finanças, além da busca por parcerias com universidades, empresas, organizações sociais e instituições de apoio ao tema. O projeto do senador Jaime Campos, do União do Mato Grosso, recebeu parecer favorável da senadora professora Dorinha Seabra, do União de Tocantins, e o relatório foi lido na reunião pela senadora Damares Alves, do Republicanos. A matéria agora segue para a Comissão da Educação.
0: Vai evoluir, viu? Vai evoluir. A questão da educação financeira é necessária.
1: É extremamente importante.
0: No Brasil nós temos uma população endividada hoje, né? E a gente sabe de que se a gente não ficar atento, a gente se endivida facilzinho, porque tem muita oferta de serviços e produtos, né? se a gente não se controlar um pouquinho, né, agir por impulso, tá endividado.
1: É isso, e aí vem da infância isso, né, é. Não sabendo, ela até argumentava naquele vídeo, né, o Brasil, a renda é baixa, não tem por que ter educação financeira, mas é justamente por isso, né?
0: Por isso, é.
1: Porque
0: é.
1: Educação financeira não é só como gerir o dinheiro, mas é como ganhar dinheiro, como multiplicar o dinheiro, como administrar teu dinheiro, por menor que seja, né, enfim. E aí ela...
0: Até porque matemática é, forma... é uma ciência exata, né?
1: É uma ciência exata, exatamente.
0: Então tem essa questão, matemática tem que ser exato.
1: E justamente porque a renda, de certa forma, de muitos brasileiros é baixa, que tem que ter educação financeira,
0: com
1: né?
0: Com certeza, para poder honrar os seus compromissos pois e não ter tanta inadimplência, inclusive.
1: E melhorar de vida também, né? Como consequência.
0: Por consequência, e tem menos estresse, né? Porque, queira ou não, Guilherme, o endividamento também deixa as pessoas adoecidas, mentalmente falando, né? Tem gente muito preocupada, aqueles que levam a sério, mas não conseguem pagar a conta, né?
1: E o que me incomoda também é que tem gente que está endividada e não se incomoda com isso, né?
0: É, pior é que é verdade.
1: E aí segue ostentando mais do que quem tem dinheiro.
0: Não se preocupa com o outro, né? E aí fica ostentando, tá enganando todo mundo, né? Inclusive a si próprio,
1: inclusive,
0: né?
1: Inclusive ela mesma,
0: Exatamente. E quando tu falas aqui do empreender, é claro que é sempre a ideia do empreender, ou seja, de criar novos negócios. Mas nós vivemos um momento hoje que a gente precisa empreender nas nossas profissões, né? Ou seja, empreender. O que eu tenho feito como profissional, né? Eu estou empreendendo na minha qualificação, estou empreendendo, né, em me manter no mercado, porque, claro, criar novos negócios é importantíssimo, gerar emprego, Guilherme. Mas o jeito que está hoje, não temos quase mais mão de obra. Empreender, o desafio é esse. Creio que quem vai fazer um planejamento lá de empreender, primeiro problema que vai encontrar, tem mão de obra?
1: Pois é.
0: Esse é o desafio, né?
1: Aí pensa em tudo, mas aí quando chega nesse ponto aí, poxa, quem que vai trabalhar comigo? Não tem?
0: Não tem mão de obra. Então, a gente também precisa incentivar o empreendimento profissional, ou seja, na minha carreira profissional, o que que eu estou empreendendo, né? Claro, ter um negócio próprio, todo mundo quer ter, né? É sonho, talvez, de muita gente, mas também tem que ter ciência que é desafiador e nem todo mundo tem o perfil para ter negócio próprio.
1: Teve empresário de fora aí que abriu loja em Marau, ficou 3-4 meses com o espaço alugado, com a fachada pronta, só que não abriu porque não tinha funcionário.
0: Desistiu.
1: Até abriu depois, mas, enfim, pensa todo o tempo ali que ficou gastando com a loja de porta fechada sem conseguir o funcionário.
0: E não tinha gente para trabalhar, né? Então tem essas questões também aí. 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Guilherme, agora faltando 7 para o meio-dia, já a temperatura, a gente confirma. O sol que predomina aqui em Marau, temperatura é de 15 graus agora.
1: Previsão que chega aí a 18, 19 graus, né? Não sei se chega a isso, mas...
0: Pois é, o clima tempo, né? Até falar que em 22 para hoje, né? Não vai chegar a 22, né? Nesse ritmo,
1: acho
0: não.
1: Que não. Acho que não.
0: É difícil.
1: Talvez chegue aos 20 por aí, mas vamos ver.
0: Vamos falar de aniversariantes?
1: Vamos lá.
0: 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E quem são eles hoje, hein, Guilherme?
1: Parabéns para Fátima Zucchi, Marcelo Borghetti, Ezequiel Szymanski, Maicon Lurian, Camille Paz Pinto, também Raíssa Anhaia, Edgar Ferlin, Jordana Pezzini, e são eles.
0: Parabéns hoje para Olânia Puton, também Jordana Pessini. Parabéns aí ao diretor lá do Hospital Cristo Redentor, Marcelo Borghetti. Ainda para o Donlai Lunelli. Também parabéns para Agatha Groschot dos Santos, Ida de Césaro. São esses que estão aniversariando nesse dia 8 de maio. Parabéns a todos e a todas. E Guilherme, aproveito aqui, Guilherme, para te antecipar. Aqui também no Comunidade, os parabéns, porque eu sabia que era o mês de maio, mas eu não lembrava que era dia 9. Então, é amanhã o teu dia, Guilherme.
1: Vai cair no sábado,
0: vai,
1: né?
0: Vai cair, obrigado. No sábado, né? Então, parabéns já, antecipado aqui do Comunidade, tu tenha sempre muita saúde, né? Prosperidade e vida longa, Guilherme.
1: Obrigado, obrigado, vamos lá.
0: Tá bom,
1: quem quiser, festeja, né? Quem quiser participar de um jantar, Ronaldo, já convidando, tá? Amanhã à noite, cada um pode almoçar onde quiser, tá? Restaurante, pode só pagar em casa também. Todo mundo pode.
0: Eu achei que é o convite pro teu jantar.
1: Não,
0: né?
1: Não. Cada um pode escolher.
0: Escolhe onde quiser, né?
1: Vai
0: onde
1: quiser. Por sua conta. Tá, e bom. Aí a gente pode comemorar junto, cada um no seu.
0: Tá legal.
1: Cada um no seu local.
0: Cada um escolhe onde quiser.
1: Isso aí.
0: E comemorar o aniversário teu.
1: Sinta-se à vontade.
0: Tá bom então, Guilherme. Bom final de semana. Parabéns mais uma
1: Obrigado.
0: Vez,
1: viu,
0: pro aniversário amanhã. Fechamos aqui o nosso programa que volta na segunda-feira, a partir das 10 da manhã. Bom final de semana. Tchau.

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8: Opa, vamos lá, agora é comigo, meio-dia e um, começando agora o nosso arquivo da Vangue, nosso arquivo musical. Vamos lá, que é sexta-feira, finalmente ela chegou, a sexta-feira, tá aberto o final de semana, 8 de maio de 2026, no signo de Touro, estação do ano outono, fase da lua minguante. Muito prazer, Guilherme de Abreu, por aqui, te fazendo companhia até uma hora com bastante música boa. Sexta-feira, sempre na companhia aqui dos nossos parceiraços do horário, né? 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E é sexta-feira hoje, tá valendo uma pizza média, tá? Pizza média do Bistrô Pizzaria. Vai concorrer quem enviar o nome completo pelo WhatsApp, 3342-1522. Manda por escrito, tá? Nome e sobrenome, e aí tá concorrendo a essa pizza média lá do Bistrô Pizzaria. No final do programa, eu faço o sorteio, tá bom? Pode participar, fica à vontade e boa sorte.

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13: Olá a todos que nos acompanham na Rádio Vang. Alerta aí para uma situação de risco de tempestades que devem avançar pela região de Marau, principalmente nas primeiras horas da sexta-feira. Portanto, devemos ter aí uma sexta-feira na madrugada com elevado risco para tempestades. Os modelos projetam tempestades de curtíssima duração, uma hora e meia, nem isso, com chuva forte, mas em razão desse curto período, curto prazo, né? A previsão não é de acumulados significativos e a temperatura despenca da tarde para a noite com sensação de frio. Vento persistente ainda de norte na noite desta quinta, na sexta-feira na madrugada, associado aos temporais. Para o fim de semana do Dia das Mães, a previsão é de sol e nuvens e sensação de frio intenso, por conta aí da temperatura mínima que baixa dos 5 graus e as máximas também não sobem muito, 15 graus no sábado e apenas 12 graus um domingo, realmente com cara de inverno, frio o tempo inteiro, e a segunda e terça as mínimas podem despencar com marcas próximas aí de zero e risco de geada. Da Metsu Meteorologia, Stelso.
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19: Vamos lá, meio-dia e 23, esse é o nosso arquivo da Vang. Deixa eu trazer informação sobre falecimento, né? A funerária marauense, juntamente com o pai Antônio em memória, mãe Valira, filho Vitor Ângelo, irmãos Sirley, Marli, José, Roseli, Karine e Juliana, cunhados, sobrinhos e demais familiares, comunicam o falecimento de Antônio Reni Almeida dos Santos, mais conhecido por Leco, ocorrido ontem aos 75 anos. Aliás, aos 45 anos. O corpo foi velado na Capela B do cemitério de Marau e na sequência foi trasladado para a Capela Silveira, em Barros Cassal. A celebração de despedida será hoje a partir das 13:30 PM. Tá bom? Comunicamos o falecimento de Antônio Reni Almeida dos Santos, mais conhecido por Leco, ocorrido ontem aos 45 anos. Meio-dia e 24, dando sequência ao nosso arquivo. Lembrando que tá valendo uma pizza, tá? 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E olha só, tem informação sobre desligamento de energia elétrica, tá? É pro próximo dia 15, tá? É na semana que vem, só no dia 15, na sexta que vem. A RG insiste que a gente tem que divulgar uma semana antes, né? Não dá pra divulgar um dia antes pra te facilitar, né? Tem que divulgar uma semana antes. Mas enfim, a 1 hora, da 1 até as 6:40 no loteamento Conforto, na rua Frei Vitório Vian, do 639 ao 791, na rua Angelim Confortim, do 538 ao 690, na rua Fausto Sartori, do 37 ao 49, e na rua Francisco Confortim, do 25 ao 177. Nesses pontos aí vai faltar luz na próxima sexta-feira, da 1 até as 6:40. Tá bom? Informação repassada pela RGE. Meio-dia e 25, vamos com música, Mick Jagger.

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7: Vamos agora com a agenda esportiva para esse final de semana. Amanhã, sábado à tarde, às 3 horas, tem rugby em Marau, segunda rodada do Campeonato Gaúcho. O Colonos, aqui de Marau, recebe o Farrapos de Bento Gonçalves, uma das principais equipes do país. Essa que é a segunda rodada da competição. O jogo acontece às 3 horas no estádio Carlos Renato Beber e a entrada é gratuita. Mais tarde, às 8 horas, tem jogo do Cerca pela Taça Farroupilha, região norte, semifinal, primeiro jogo. A partida acontece em Casca, no ginásio municipal Maurílio Rodrigues de Silva, a partir das 8 horas da noite, contra o Ibira Futsal.
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7: Vamos lá, que esse é o arquivo da Vang. Seguimos por aqui nessa sexta-feira, dia 8 de maio. Promoção tá encerrada, tá? Quem mandou o nome completo tá concorrendo. E na sequência eu conto quem é o ganhador ou a ganhadora dessa pizza média do Bistrô Pizzaria, nosso parceiro aqui do horário. Assim como o Posto Cavalinho, que fica no Distrito Industrial. Deixa eu mandar um abração aí para todo mundo que tá participando, que tá acompanhando o programa. Aliás, eu sei que seguido encontro ele por ali, viu? Ele me fala, ó, gostei dessa música, tô acompanhando o programa sempre. O Álvaro Trentin, né? Nosso parceiro Álvaro, sempre acompanhando aí a nossa programação do Arquivo da Vang. Um abraço, tá, Álvaro? Obrigado pela sintonia, obrigado pela companhia. Também quero mandar um abraço lá pro meu parceiro Everton Mar da Rosa, lá do Correio Marauense, né? Fechando mais uma edição, tá concentrado, né? Amanhã circula o jornal, ele tá na lida ali, mas tá corradinho ligado na Vang. Tá almoçando, né? O Evi tá sempre ali se alimentando bem, já mandou até a foto dele almoçando, né? É alguma coisa enlatada. Tô vendo aqui, tá numa latinha. Ah, é salsicha. O Evi tá almoçando salsicha em lata. Olha ali. Que beleza, aquelas da Oderic, né? Coisa boa, tem até aquela aguinha que dá pra tomar depois pra descer, né, Evi? Um abraço. Obrigado pela companhia aí, tá? Bom almoço. Também o alemão, sempre acompanhando o programa, o Luiz Henrique Lima Gomes, tá comendo um pastel agora de sobremesa, viu? Coisa boa. Também tá sintonizado aqui na Vang. Vamos lá, 12:44, 16:01.

E assim, ficando por aqui, fechando o nosso arquivo da Vang dessa sexta-feira, foi o último da semana, hoje é dia 8 de maio de 2026. Obrigado pela companhia, tá? Tu que esteve comigo desde cedo, no Vang Bom Dia, um pouquinho antes das 6, já estávamos por aqui, viu? E agora, aqui no centro, naquele momento era 13 graus a temperatura, né? Depois baixou para 12 e mesmo com a presença do sol não subiu tanto, tá? 15 graus aqui em Marau. Quem leva a pizza média do Bistrô Pizzaria hoje é o Augusto Tafarel Bonato. Augusto Tafarel Bonato é o sorteado de hoje. Augusto está acompanhando, está ouvindo, me manda uma mensagem agora, tá? Aqui pelo 3342-1522. Augusto foi sorteado então dessa sexta-feira. Tá digitando já, então tá ouvindo. Valeu. 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Na sequência tem Espaço Livre. Uma ótima tarde para você, um ótimo final de semana. Tchau!

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5: Agora é 1 hora aqui na Vang, começou o nosso Espaço Livre da sexta-feira, que tem sol aqui na região, temperatura de 16 graus, começando aqui o nosso Espaço Livre, no oferecimento da Associação 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o nosso Espaço Livre da sexta-feira, dia 8 de maio de 2026. A tarde é de sol em toda a nossa grande região. 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O Espaço Livre nas sextas-feiras traz aqui sempre uma conversa diferente com nossos convidados e convidadas. A gente conhece mais a trajetória profissional dos nossos convidados, independentemente da função que exerce, mas para saber, né? Chegou aonde chegou, qual a sua história, qual a sua trajetória, porque certamente essas histórias sempre são histórias que acabam sendo inspiradoras, e a gente traz aqui também sempre os nossos convidados. Hoje o nosso programa recebe o atual comandante do Corpo de Bombeiros aqui de Marau, Paulo Roberto Melo, que está aqui no nosso programa. Ele que tem na sua trajetória 36 anos de atuação no Corpo de Bombeiros aqui no município de Marau. Mas ele vai contar a história, porque para quem talvez não saiba, o comandante dos Bombeiros de Marau já jogou futebol do gauchão, né? Foi jogador profissional, inclusive. Paulo, seja bem-vindo aqui ao Espaço Livre, boa tarde.
6: Boa tarde, Ronaldo, boa tarde, os ouvintes. Ronaldo, é um prazer para mim estar aqui contigo, e quando eu recebi o convite, eu fiquei muito feliz em poder participar e também passar um pouco sobre a minha vida, sobre a minha família, sobre o meu dia a dia, sobre o que é o Corpo de Bombeiros, a todas as pessoas que estiverem escutando.
5: Claro. Paulo, onde é que nasceu o Paulo Melo, hein?
6: Cara, eu nasci na Laranjeira, aqui no interior do Marau, então nasci ali, a minha família era dali, né? Irmãos também nasceram lá, se eu não me engano, todos da minha família nasceram nessa região ali. E aí ali eu sou de 70 e acho que foi 72, 73, a minha família acabou se mudando para Marau, ali para Vila Planalto, né? E ali a gente ficou por mais de em torno de uns 20 anos morando por ali. Aí depois fomos girando um pouco para cá, um pouco para lá, né? E hoje a maioria do pessoal sabe, né? Sou irmão do Nego da funerária, né? E aí o meu pai e a minha mãe moram ali bem próximo à funerária também. Então, somos em 7 irmãos.
5: Paulo é o mais velho. O Paulo é o mais velho.
6: Não.
5: Não é?
6: Não, tem o Gilmar, meu irmão.
5: Que é o Gilmar ainda?
6: O Gilmar é o mais velho, daí depois vem o Nego, depois vem o Vilmar e depois vem eu. Né? Então, e tem 3 mulheres também, né? A Salete, a Lúcia e a Luciana, que são 2 gêmeas, né? Então, eu tenho irmãs gêmeas na família e nossa família é grande.
5: Paulo, e a escola? A escola não foi na Laranjeira, porque veio para cá muito, muito, muito pequeno ainda, né?
6: Sim, eu estudei na Vila Borges, ali.
5: Na Eupídio Fialha.
6: Na Eupídio Fialha. Isso. Estudei ali um período, né? Na época, ali a gente não priorizava muito os estudos, até porque a família era uma família humilde, né? E a gente precisava trabalhar, e todos de uma forma ou outra tinham que ajudar em casa, né? A gente veio de lá, como eu falei, família humilde, nós não tínhamos onde morar ainda, e daí pai e mãe trabalhavam para conseguir comprar o terreno, fazer a casa, os irmãos trabalhavam para trazer o alimento. Então eu acabei não priorizando muito os estudos lá no começo. Acabei voltando a estudar já depois de adulto, mas na Eupídio Fialha estudei, se eu não me engano, até a 4ª ou 5ª série. Aí abandonei um pouco os estudos e depois, quando adulto, voltei a estudar para poder concluir os estudos.
5: Então, Paulo, até a 4ª série foi o que se podia fazer na época. Aí teve que abrir mão do estudo para trabalhar ou não? Como é que foi?
6: Para trabalhar. Cada um tinha que fazer a sua parte, como eu falei. É, um trabalhava num lugar, outro no outro, para trazer o alimento para dentro de casa. Até nesta parte eu sou muito grato, até mesmo aos irmãos mais velhos, né, que ajudavam bastante, porque, como eu falei, meu pai e minha mãe trabalhavam para conseguir pagar o terreno e a casa, e eles botavam o alimento. Então, os mais velhos, Gilmar, a Salete, o Nego, todos é que traziam o alimento. E a gente tentava se ajudar, né? Mas eram tempos difíceis, viu? Claro. Não é a facilidade que se tem hoje em ter trabalho em Marau, que a gente vê que a oferta de emprego todo o dia que Marau, na época, não tinha essa facilidade.
5: Não era tanto assim, né?
6: Não. Tu tinha que trabalhar, fazer uma empreitada aqui, uma empreitada ali, um trabalho diferente. Trabalhava numa lavagem, eu fui engraxate, eu vendi picolé. Então, tipo, a gente saía à luta e no fim do dia passava no mercado para trazer o alimento.
5: Qual foi a tua primeira profissão, hein, Paulo? Foi picolé ou foi engraxate a primeira, hein?
6: A primeira engraxate. Engraxate com 8 anos. Com 8 anos na frente do Banco do Brasil. Eu acho que ali onde tem o Cótica atualmente, uhum, era engraxataria. Tinham lá 10 bancos de engraxate e eu era número 8. E eu me lembro até, que é uma geração bem antiga, né, as pessoas, mas o falecido Tunico era o que me autorizou eu engraxar lá, porque tu tinha que fazer uma inscrição na prefeitura, uhum, e ser chamado, né, e eu fiz essa inscrição e fiquei aguardando, né. Tem coisas assim que a gente lá do passado lembra o quanto era importante e como era bom ser engraxado, sabe? Era, a gente levava muito a sério, e as pessoas que trabalhavam lá, todas a gente via que tinham o interesse em trabalhar para poder ir para casa com algo, né? Hoje nem existe mais, eu acho, né, a profissão de engraxate, mas eu fui por 2 anos engraxate.
5: Pois é, até aproveitando esse gancho, Paulo, que a gente não costuma mais ver o engraxate, vamos até destacar o que que era ser engraxate na época. Vamos explicar, porque tem uma geração talvez que nem imagina o que era essa profissão, né? Como é que era? Era engraxar o quê? Bota, sapato? Como é que era a função, hein?
6: Na época existia pouco tênis, né?
5: É.
6: Então,
5: era raro, né?
6: Era muito raro. Então hoje a gente basicamente vê as pessoas de tênis. E na época bastante bota, bastante sapato. E a gente ficava ali e engraxava o sapato de quem? Dos clientes, né? Das pessoas que passavam ali, nos até chamavam: oh, vamos engraxar o sapato, senhor, vamos engraxar o sapato.
5: E era o calçado, ele tava calçado na pessoa, aguardava ali,
6: calçado,
5: né?
6: Ela chegava, tinha o banco, ela sentava e aí nós engraxávamos, né? Então, eu tenho gente que hoje são adultos, né? Que foram engraxados comigo e seguido a gente até conversa e, lembra tempo que a gente engraxava junto, o quanto era difícil, né? E a gente avalia, né? Que hoje, pô, tu ergueu a mão, tem um emprego, uhum, né? E naquela época não tinha, né? Então, eu me lembro que pelas dificuldades até, tu ter o material para poder engraxar o sapato, a tua primeira entrada para tu comprar lá a tua caixinha, as tuas escovas, as tuas pastas, as tuas tintas ali. Quem me auxiliou, quem me ajudou foi o Vitor Hugo Ultramari. Não sei nem se ele lembra disso, tá? Mas eu lembro. Ele, porque vamos dizer assim que hoje...
5: Foi um incentivo importante para ti, né?
6: Um baita incentivo, assim, sabe? Eu me inscrevi na prefeitura, fui lá e ele autorizou eu comprar o material que ele pagaria. Então, veja que é uma pessoa que eu, desde aquela época, eu admiro muito por isso, que nem eu tô dizendo, não sei se ele lembra, porque ele deve ter ajudado muita gente, uhum, porque a gente lembra que naquela época ele era uma, como é ainda, né? Uma, sim, referência dentro, sim, do município, e a gente sabia que ele colaborava com as pessoas que precisavam.
5: Sim. Então, nesse caso aqui, Paulo, jamais teve constrangimento em ser engraxate, pelo contrário, tinha orgulho da profissão.
6: Nossa, muito orgulho. Eu tenho orgulho hoje de dizer que fui engraxate. Porque, cara, eu assim, ó, é claro que passando um pouquinho por cima do tempo, vamos dizer assim, do tempo de existência, vamos dizer assim, uhum, cara, eu sou um ex-engraxado que formei um filho médico particular.
5: Sim.
6: Então, eu tenho orgulho dessas duas partes, sabe assim?
5: São duas fases importantes da tua vida, né? De engraxar e para formar um filho médico.
6: Exatamente. Ontem ainda eu conversava com ele, e aí a gente falava do futuro e tal, e eu disse, olha, a minha obrigação eu fiz, eu te formei e tô formando a tua irmã, uhum, então eu acho que só esse fato faz com que eu sinta orgulho do que eu fiz, eu sinto orgulho da minha família, dos meus irmãos. Cara, eu sou um apaixonado pela minha família, minha esposa, meus filhos, meus irmãos, meus pais. Eu admiro meus irmãos, uhum, tá? Porque eu sei do passado deles, eu conheço por tudo que eles passaram. volta e meia a gente se reúne ainda, graças a Deus somos todos vivos ainda, a gente se reúne lá na casa dos meus pais. E
5: então você tem essa prática de se reunir ainda?
6: Todo sábado nós estamos lá. Basicamente a família toda almoça lá e os pais estão vivos. E a gente conversa, sabe, sim, das dificuldades, e hoje eu posso olhar para trás e ver que todos tiveram uma profissão, todo mundo é honesto, nunca ninguém teve problema com justiça, com nada, sabe assim? Então, cara, isso aí não tem felicidade maior de você poder ver isso e ver que com o esforço, com todas as dificuldades que a gente teve, todos hoje podem dizer eu estou bem, olhar para trás e dizer eu avancei.
5: Paulo, com 8 anos em Graxate, deu tempo para brincar, Paulo?
6: Há muito pouco. Eu com 12, 13 anos não. Olha, cara, eu tô tentando jogar bem limpo contigo, sabe assim? Que é para que, assim, ó. Nunca tentei me fazer de coitado, porque eu acho que eu sou um cara que eu olho para trás e me motiva eu crescer. Uhum. Então eu tenho
5: tu
6: que
5: é
6: olhar.
5: Com orgulho pro teu passado.
6: Com
5: não
6: orgulho,
5: tem vergonha dele.
6: Não, não, porque é o que me motiva dia a dia para poder ir em busca de mais. Né? E a gente acho que não deve parar nunca, querendo os outros sossegar, achar que já conseguiu tudo, conquistou tudo. Não, acho que dia a dia tu tem que ir em busca de algo diferente, algo melhor, ou para ti, ou para tua família, ou para a entidade que tu tá prestando serviço, ou para o local que tu trabalha. Tu tem que ir em busca. Né? E eu procuro ser assim, e inclusive as pessoas que me cercam, não só família, como amigos também, eu procuro passar essa motivação de que a gente tem que olhar onde a gente estava e onde a gente está hoje.
5: Mas brincou pouco, mas brincou do quê? Né?
6: Cara, basicamente futebol, né?
5: Futebol.
6: Tenho sonho desde criança, né? De um dia quero ser jogador de futebol, aí o tempo que dava era para brincar com bola. Então, mas me lembro muito bem que com 12, 13 anos eu pensava nisso, sabe? Porque eu já tinha uma certa responsabilidade com 12, 13 anos e eu pensava, pô, eu vou brincar quando? Né? Tipo, bah, será que eu vou ter tempo para brincar? Porque eu via outras crianças que brincavam, sabe? Mais que eu. Mas nunca pensei nessa parte de, olha. Coitado de mim, não.
5: Não foi razão para você querer voltar por causa disso.
6: Não. Hoje mesmo eu converso com meu pai tá com 86 anos e eu sempre digo para ele, e eu acho que é todo mundo, né? Eu digo, pai, o senhor foi o melhor pai que poderia ter existido. Mãe, a mesma coisa, sabe assim, irmãos, a mesma coisa. Uhum. Meus irmãos, eu sou, que nem eu disse, eu sou fã deles, sou apaixonado pelos meus irmãos, eu amo meus irmãos, sabe? E eu não tenho vergonha de dizer isso, sabe assim, porque eu acho que isso é importante, tu passar para as pessoas o carinho que tu tem por elas.
5: Claro. Paulo, com 12 anos alimentava então o sonho de ser jogador de futebol, era teu sonho principal com 12 anos ou tinha algum outro sonho aí?
6: Não, já jogar futebol, e eu incomodava meus irmãos, inclusive, né? E eu tinha um irmão que jogava muito bem, melhor que eu, inclusive, que era o Gilmar. O Gilmar era do tempo do Grêmio Amaral, na época que disputava o Amador pelo Grêmio Amaral aí. E eu me espelhava muito nele, né?
5: A tua inspiração era o Gilmar.
6: Ah, sem dúvida, para jogar futebol com toda certeza, né? Então, fazia com que eu também sonhasse em cima daquilo. E vendo também quem não, quando o guri, quando o piá, né, não pensou em ser um jogador de futebol, né? Então a gente, se um dia der, vamos em busca, né? Aí quando fui me desenvolvendo mais, crescendo mais, cheguei ali 14, 15 anos, eu já visualizava isso para minha vida, sabe? Vou tentar. Se não der, tranquilo. Não, no futuro não vou dizer assim, olha, eu poderia ter tentado e não tentei. Se der errado, tranquilo. Tentei, mas não há, né? Porque a gente vê pessoas que se frustram e às vezes com muito mais qualidade dos que estão lá, né? E que acabaram nunca indo tentar, nunca indo em busca, né? E aí se frustram, né? Ficam
5: preferiu tentar do que se arrepender de não ter tentado depois.
6: Com toda certeza. Tive a experiência, achei que valeu a pena, conheci muita coisa, conheci muita gente, tenho amigos que até hoje são envolvidos em futebol, né? A gente tem até um grupo no WhatsApp dos veteranos que jogavam na minha época ali e tal, em seguida a gente tem o grupo todo dia, todo mundo se manda bom dia, como é que vocês estão, como é que não estão. Uhum. Pessoas que eu conheci há 40 anos atrás, né?
5: Mantém essa ligação.
6: Mantém, né? A ligação.
5: É. Vamos voltar na sequência, agora é 1h17 aqui com o nosso Espaço Livre, hoje recebendo aqui o comandante do Corpo de Bombeiros de Marau, Paulo Roberto Melo, que ele contou até então que ele tinha o sonho de ser jogador de futebol. Ele não respondeu se ele tinha o sonho de ser bombeiro. Ele vai contar depois aqui no programa. E mais, como é que surgiu a oportunidade para ir para o futebol? A gente vai falar depois aqui com o nosso convidado de hoje, nessa conversa, nas sextas-feiras, que é uma conversa sobre vida, sobre história, e que são histórias que inspiram, né, para quem também almeja aí a sua vida profissional e até vida pessoal. A gente já volta com o programa, agora 1h17.
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0: 1h23 aqui na Vang tem o nosso espaço livre. A gente vai até às 2, né, com o programa que tem a Associação Comercial Industrial Serviços de Agropecuária, assim, com a Clínica DataMed Brita Marcalhari. 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Hoje é sexta-feira. Nas sextas-feiras a gente recebe aqui no programa nossos convidados e convidadas para contar das suas histórias de vida. E hoje o nosso convidado aqui é o comandante Paulo Roberto Melo. Ele comanda o Corpo de Bombeiros aqui de Marau. Aliás, ele é bombeiro há 36 anos. Mas ele contava aqui no bloco anterior também da sua infância, que nasceu na Laranjeira. Com 2 anos veio morar no bairro Planalto aqui em Marau. Aliás, o bairro Planalto era bem pequeno na época, né, Paulo?
1: Nossa, muito pequeno. Poucas casas existiam lá.
0: E era longe do centro ainda, né?
1: Bem longe. É. Estrada de chão para vir até o centro.
0: Até o centro, né? É. E o bairro Planalto, para quem não sabe, é logo depois aí do fórum, né? Só pra gente localizar, exato, né? O quanto era distante do centro na época, né, Paulo?
1: Verdade.
0: O senhor disse que sonhava com o futebol, mas era engraxate. Também atuou em lavagem de veículos, né, Paulo?
1: Exato. É, eu sou cunhado do Zé da lavagem, isso, que existe até hoje, né? E por muitas vezes eu trabalhei lá com ele, né? E quando eu era criança, ele já trabalhava com lavagem, né? Então ele convidava, ó, vamos lá fazer um serviço, um bico lá, fim de semana, dia de semana, vamos lá. E a gente sempre tentou tá atuando de uma forma ou outra, trabalhando, como eu falei antes, né? E dou graças em ter o Zé como cunhado, porque era o cara que nos puxava pro serviço também, né? Nos dava a oportunidade de ganhar uns trocos lá com ele lá.
0: Paulo, como é que surgiu a oportunidade para jogar futebol e aí pensar em algo maior, hein? E até realizar esse sonho de ser jogador de futebol?
1: Olha, na verdade, na época ali, como eu falei antes, né? A minha inspiração era o Gilmar, meu irmão, porque jogava aqui no Grêmio Marau e tal, e a gente ouvia falar, e aí tu torcia pro Grêmio, pro Inter, aqui, e aí a gente sempre, e eu acabei conhecendo o Larry, né? O Bastião.
0: Uhum.
1: E aí o Bastião passava para nós, né? Que existia esses times do interior, que não era só Grêmio e Inter que existia, né? E que muitas vezes em janeiro, ali, janeiro, março, até março, aliás, existiam os testes, né? E aí, eu me lembro que lá em 86, eu e o Cabide, irmão do Larry, fomos para São Borja fazer teste, né? Era início de temporada, eu tinha 16 anos ali, o Cabide, se eu não me engano, já tinha 18, mas só existia o sub-20, né? Então, tu tinha que meio que se sobressair para participar do sub-20, né? Porque imagina, tu com 16 anos, o teu porte físico, ele não é o mesmo porte físico de uma pessoa de 20 anos,
0: 20
1: né?
0: 20 anos, é.
1: Mas mesmo assim, nós vamos para lá e aí.
0: Mas na coragem daqui.
1: Na coragem. Pegamos ônibus na rodoviária, ninguém sabia lá que nós tava indo. Chegamos lá, eu e o Cabide lembra da história, nós tivemos que vender um rádiozinho que nós tinha lá para pagar um hotel para dormir. Porque nós fomos sem dinheiro, achando que nós ia chegar a tempo de fazer o teste, e chegamos lá de noite, São Borja é longe, pegamos o ônibus aqui, batemos lá em São Borja, chegamos lá 8 horas da noite e já não dava mais tempo. Aí tivemos que dormir lá. E aí no outro dia de manhã que a gente foi fazer o teste. Não tinha o coletivo, né, que é o jogo, vamos dizer, uhum, assim, interno ali, né? E aí nós acabamos fazendo primeiro uma parte física e tal, e aí eles, vamos fazer um coletivo para poder ver se vocês jogam, né, e tal. E resumindo que ficamos lá, eu e o Cabide, uma semana e pouco, fazendo esses testes. Depois, me lembro que a gente até lá tinha uma certa dificuldade para zagueiro, e aí nós tínhamos o Chico Borlina, pessoal que é da geração aí deve lembrar. Aí o Chico Borlina, chamamos ele foi para lá também, e acabamos ficando, né? Então, acabamos passando. O Chico Borlina já era acho que ele tem um pouco, devia ter ali para os 19, eu acho, e ele sempre teve um porte físico bem avantajado, né? Ele era um cara forte e chegava, viu? Dava, quem joga futebol sabe o que é dar uma chegada, e quem conhece o Chico sabe mais ainda, né? E acabamos ficando, cara, e daí assim fomos desenvolvendo, tá? Joguei lá, daí acabei rodando por outros times, né? Então, assim se deu o início.
0: Qual o time principal que jogou aqui? O Passo Fundo foi um dos clubes que jogou gauchão, né, Paulo?
1: Isso. Na verdade, assim, ó, eu participei do São Borja na primeira vez que eu passei por lá, porque eu acabei voltando para lá depois. Eu acabei disputando, o Chico sabe mais ainda, né? E acabamos ficando, cara. E daí assim fomos desenvolvendo. Tá? Joguei lá, daí acabei rodando por outros times, né? Então assim se deu o início.
0: Qual o time principal que jogou? Que o Passo Fundo foi um dos clubes que jogou gauchão, né, Paulo?
1: Isso. Na verdade, assim, ó, eu

0: pelo fato da distância eu vim pro Passo Fundo. Aí nós disputamos o Gauchão Sub-20 com o Passo Fundo. Aí na época eu e o Cabide, o Chico Borlina já tava no Juventude. E até eu acho que, se eu não me engano, o Éder, que era aqui de Maéder Orsato, que depois jogou na Perdigão Marau aqui, ele acabou indo pro Juventude também. E nós, eu e o Cabide, viemos pro Passo Fundo. No Passo Fundo nós somos campeão do interior que existia na época, né? Nós ficamos atrás só de Grêmio e Inter. E aí, quem, na época, o treinador era o Jober, tanto do Sub-20, e depois, como terminou campeão, o campeonato da Sub-20, que na época era campeonato de juniores, que falavam, né? Ele levou uma gurizada pro profissional.
1: Do Passo Fundo.
0: Pelo Passo Fundo. E aí eu acabei subindo junto com os outros, né? Com o Jober como treinador, que é pai do Wanderson, que treinou Marau uma época aqui. Né? E ele acabou subindo nós ali. Aí me lembro que depois do Passo Fundo, como profissional, eu acabei sendo chamado para o grupo principal e participei de alguns jogos, né, como profissional. E depois eu acabei indo para o Veranópolis. Né? Na época existia o Dalban e o Veranense, né? E nós fomos chamados para disputar o profissional, mas daí da Série B, né? Que seria a segunda divisão na época.
1: Gauchão da época.
0: Gauchão da segunda divisão.
1: Uhum.
0: Né? Fomos eu e o Cabide e mais 4 ou 5 ali do Passo Fundo, mesmo, que foi o Branco, o Márcio, o Casanova, uma galera ali que era tudo sub-20, fomos pro profissional do Veranópolis ali. E aí caímos fora, né, com o profissional. Disputamos lá uma ou duas fases, eu não lembro hoje, né? Disputamos com o profissional. Como nós tinha idade, eu tinha idade para baixar para sub-20, baixei para sub-20 e acabei sendo campeão gaúcho daí da Série B, como sub-20 pelo Veranópolis.
1: Mas teve uma passagem na tua trajetória do futebol de uma figura muito conhecida no futebol brasileiro. Ele já foi até treinador da seleção brasileira, que foi o responsável para dizer: Paulo, eu não te quero no Veranópolis. O Tite, tu conheceu ele, né?
0: Exato, foi uma passagem assim que, claro, hoje a gente acha engraçado, né? E ri, né? Mas na época eu fiquei triste, né?
1: Frustrou.
0: Porque eu era capitão do sub-20, jogava no profissional, e quando ele assumiu o Veranópolis, né, como treinador, novo técnico, né, teve a reapresentação dos jogadores e eu tava entre os que se reapresentaram, né, que a antiga comissão técnica tinha se pré-selecionado para que desse sequência no outro ano, né?
1: Uhum.
0: Até porque a campanha era boa, eu era capitão do time e tal.
1: Tinha uma base boa.
0: Tinha uma base boa. E aí o Tite chegou, assumiu o time, e aí a gente teve a apresentação dos jogadores no meio do campo lá e tal, né? Eu acho eu até que um dos meus erros é que eu aceitei, quando eu tava no Veranópolis, a jogar como zagueiro. E só que eu tava bem, eu tinha as qualidades, vamos dizer assim, para ser um zagueiro da época, né?
1: Uhum.
0: E aí ele olhou para minha estatura, né? 1,75m, ele disse: não existe zagueiro com 1,75m.
1: Muito baixo.
0: Então já me colocou pro lado e arrumou a minha dispensa, né? Aí é que volta a situação de eu ter voltado para São Borja.
1: Foi por essa razão, então.
0: Aí eu acabei indo para São Borja porque o treinador que tava lá me conhecia e tal, e fez contato comigo ali, a diretoria fez contato comigo para mim voltar para lá. Então por isso que eu tive duas passagens pelo São Borja, né?
1: Paulo, na época o futebol pagava bem, Paulo?
0: Não. Foi uma das coisas que me levou a parar de jogar, né? Porque eu começava a visualizar, era muito bom ser jogador, o gauchão era muito valorizado, porque o gauchão, ele tinha 20 clubes, né? Hoje é 12.
1: Uhum.
0: E ele durava 8 meses, e o brasileirão 4 meses, e hoje inverteu, né?
1: Inverteu.
0: Então hoje o interior tá meio que, entre aspas, abandonado, né? Porque tu, hoje um jogador que joga só gauchão, ele treina um mês, participa 3 meses do gauchão e depois tá desempregado, né? A não ser que tu jogue num clube que disputa alguma divisão nacional.
1: Sim.
0: Senão ele acaba ficando desempregado, né? Então eu conheço hoje ainda vários jogadores que jogam 4 meses no ano. Aí termina os 4 meses ali, disputa um gauchão da primeira divisão e depois vão trabalhar lá de pintor, fazer um bico

0: poder se sustentar.
1: Sim.
0: Então, isso foi uma das coisas que também, é claro que daí entra toda uma situação que eu já estava namorando aqui em Marau, e então, tipo, ah, namorada, eu longe, ela aqui.
1: Já começou então, a pesar esse fator.
0: É, e que é a minha atual esposa, né? Então, sabe, isso também, a gente tem uma história bem engraçada até da forma que eu larguei, porque eu queria vir embora, não queria mais jogar, eu tava em São Borja,
1: uhum.
0: E eu pedi pra me ligarem lá, dizendo que tinha um familiar passando mal e tal. Era
1: uma história.
0: É, pra poder vir embora, né? Porque o pessoal não queria que eu parasse e tal, eu tinha pedido na boa, olha, quero abandonar, vou trabalhar e tal, não, tu vai continuar com nós.
1: Uhum.
0: E aí acabou tendo essa história.
1: Alguém
0: história
1: ligou
0: boa.
1: Pra lá e daí abandonou o futebol.
0: Exato.
1: Paulo, nessa época de boleiro, como é que era o Paulo? Era um cara que... Porque eu tinha muito disso, né? O pessoal do futebol gostava de fazer um agito, né? Paulo era um cara agitado ou era um cara mais reservado, hein?
0: Cara, nessa época eu era mais extrovertido, vamos dizer assim. Eu era bem boleiro mesmo, da época, né?
1: Uhum.
0: Eu era... Ah, cabelo comprido, tava sempre em todas as festas que os boleiros iam, sabe assim? Então eu era bem... Eu tinha a vida dos boleiros, vamos dizer.
1: Sim.
0: Assim. Ah, tu morava bem, tu acabava conhecendo pessoas do bem também, porque morava em hotel, as pessoas da cidade onde tu mora normalmente te tratam bem, principalmente se tu corresponde dentro do campo... Né, e tal, porque se tu não corresponde aí, né, tu fica meio esquecido. Né? Mas não, eu sempre, onde eu fui, eu sempre, graças a Deus, tive uma passagem boa por todos os clubes que eu passei.
1: Bom, criado essa história para largar o futebol, voltou para Amaral, e aí, Paulo? Recomeçar com o quê?
0: Cara, já na época ali, o meu irmão, o Nego, já existia o Corpo de Bombeiros aqui em Amaral. Né? E aí até quando eu vim, eu nem tinha noção que era ser bombeiro, né?
1: Mas não sonhava ser bombeiro?
0: Não tinha essa ideia, não tinha essa pretensão, eu só sabia que eu ia ter que trabalhar. Se eu queria parar de jogar futebol, eu teria que trabalhar. E aí, eu tinha o Nego ali, o Nego me disse, não, vamos arrumar um trabalho pra ti, em algum lugar ou outro, o Nego até tinha uma empresa também, de ônibus em Marau, e até ele disse, ah, qualquer coisa, nós te arrumamos aqui, e o importante é tu voltar, se é o que tu quer, vem que depois a gente se arruma aqui. E foi mais ou menos por aí que eu acabei entrando no Corpo de Bombeiros.
1: Novamente com coragem para largar tudo e recomeçar.
0: Ah, com toda certeza. E motivado, né? Porque daí, eu tinha ficado um período fora de Marau, e daí família aqui, pai, mãe, e eu já tinha vivido aquilo que eu sonhava, né?
1: Uhum.
0: Porque é uma emoção tu ser jogador de futebol, tu você entrar em campo e tu olhar, eu participei de jogos, principalmente lá em São Borja, que tinha 8-10 mil pessoas assistindo, né? Então, tinha essa emoção e você... Daí eu já tinha vivido, tinha passado por isso, né? É claro que se na época me dissesse, bah, tu quer continuar jogando e ganhando o suficiente para tu levar uma vida boa, eu teria optado por ter continuado no futebol.
1: Fator econômico pesou, então.
0: Muito, muito, muito, muito. Eu via na época... Assim, ó, quem é da minha geração sabe disso, né? Porque eu via assim, terminava o jogo, tinha colegas meus que iam lá dar autógrafo, tinha 10, 12 crianças lá esperando, essa parte era muito boa, mas aí eu via esses mesmos colegas chegar no fim do mês e olhar assim, tipo, puta, não sei se eu vou conseguir pagar as contas, né? Isso também pesou, sabe assim, porque daí tu analisar, será que é isso que eu quero pra minha vida, né? Então... Isso fez com que eu também repensasse. E como eu falei, cara, eu vim disposto, bom, vou voltar a estudar, vou arrumar uma profissão, eu vou colocar a cara e vou tentar alguma coisa para mim.
1: Sim. Paulo, como é que era? Embora, claro, você de casa muito cedo por causa do futebol, né? Com 16 anos, né? Acabou
0: isso.
1: Saindo de casa. Mas como é que era a vivência em família? Porque o senhor até disse agora aqui, não, a gente costuma se encontrar toda semana os irmãos, né? Com os pais, né? Esse privilégio de ter os pais ainda junto, isso é importante. Mas como é que foi a vivência em família de vocês, hein? Como é que era?
0: Cara, sempre muito boa, sabe assim, meus irmãos também, todos casaram cedo, né, constituíram família cedo, Gilmar, Salete, o Nego, até o próprio Vilmar, que é o Tinha, pra quem não conhece, né,
1: o Vilmar é o Tinha,
0: né, então, sabe assim, mas dentro de casa, sabe assim, sempre foi pai e mãe que deram as regras, dão até hoje, tá, pai e mãe lá em casa, eles ainda que falam. Tem que ser assim, tem que ser assado. E nós baixamos a cabeça e...
1: Respeitam isso.
0: E o respeito existe, sabe assim. Claro que existem brincadeiras entre nós lá, com os pais, né? Mas na hora do falar sério, a gente ainda tem uma hierarquia que ainda existe familiar ali. Inclusive, eu respeito muito, e muitas vezes eu ainda sou aquele assim, bah, se eu estou sentado numa cadeira, que chega um irmão mais velho meu e que não vai ter uma cadeira para ele, eu levanto e cedo o lugar para eles, porque eu respeito a idade deles, o mais velho, né? E isso existe com o pai e a mãe também, até por eles. Uhum. Né? De que, tá na hora de levantar, que é o pai que tem que sentar aqui, é a mãe que tem que sentar aqui.
1: A obediência da hierarquia.
0: É, e isso, sabe, fez com que a gente sempre se relacionasse bem, um ajudasse o outro. Ah, se um não tá bem, o outro tá ali para ajudar. Até hoje acontece isso, sabe, assim. Ah, se eu não tô bem, eu peço uma ajuda pro Nego, peço uma ajuda pro Gilmar. É, e eles, se não tão bem, vem falar comigo. Então, sabe, é mais ou menos assim que funciona. Eu não sei, né, como é que funciona as outras famílias, mas a minha funciona assim.
1: Falar pela tua, né, Paulo?
0: É, eu falo pela minha. E dá certo, sabe, assim, porque a gente consegue ser feliz assim.
1: Que bacana. Vamos voltar na sequência com o nosso programa, agora faltando 21 para as duas. Hoje, Paulo Roberto Melo é o atual comandante do Corpo de Bombeiros, está aqui no nosso Espaço Livre contando da sua história. Ele conta uma parte da história dele, porque tem muita história para contar, mas conta aqui em linhas gerais também a sua trajetória. E depois a gente vai falar mais na volta aqui, Paulo, sobre a saída aos bombeiros e até a chegada ao comando da corporação, né? O qual o senhor também hoje ocupa esta função. Vamos voltar já com o nosso programa.
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0: Agora 1h45, 15, faltando para as duas, então passa rápido aqui no Espaço Livre. A gente vai com você até as duas. Nosso programa que traz nessa sexta-feira, nosso convidado é o Paulo Roberto Melo. O Paulo que é comandante do Corpo de Bombeiros aqui de Marau e que conta também da parte da sua história, né? Paulo, o senhor até falou aqui que retornou para Marau, iniciou o trabalho, mas também nesse período retomou os estudos então, Paulo?
1: Sim, voltei a estudar, concluí os estudos, não fiz curso superior até porque aí já estava, vamos dizer, eu já estava no Corpo de Bombeiros e eu já tinha que dar uma atenção maior ao Corpo de Bombeiros porque nós estávamos numa fase de desenvolvimento da entidade. Né? E eu via que se eu continuasse os estudos, eu ia acabar deixando a desejar na entidade. Aí eu concluí ali, fiz o que faltava ali, né? E aí digo, cara, agora eu vou me dedicar totalmente à entidade.
0: Sim.
1: E foi o que aconteceu.
0: Deixa antes aqui de eu seguir a conversa e fazer alguns registros, agradecer, né, a audiência do Paulo, né? O Paulo Melo, que tá lá no Rio de Janeiro, né? Que é o filho do Paulo Roberto. A Carol também que está acompanhando aqui, a filha, a Silvia, a esposa, né? Então o pessoal que está ouvindo o nosso programa. Também aqui tem o Marcos Antônio dizendo que o comandante Paulo, que está aqui no programa hoje, ele é um ídolo, né? Do Marcos, né? O Marcos Pompermaier dizendo que é um comandante nota 10, né? Está ouvindo o programa. E tem também aqui um outro relato que eu recebi de alguém que jogou futebol contigo, Paulo.
1: Opa!
0: Que foi o Zeca Posser.
1: Opa, jogamos mesmo. É verdade.
0: Diz que está aparecendo aqui a entrevista, jogou um tempo com o Paulo, né? E é daqueles colegas que incentiva e nunca reclama, segundo ele, né?
1: Um abraço para ele aí, cara. Pior que a gente jogou junto mesmo, bem parceiro, e assim, fico feliz e até pela lembrança dele e dele estar escutando nós aí.
0: Paulo, não é de reclamar mesmo, Paulo?
1: Cara, eu sou um pouco chato.
0: É?
1: Eu sou de me cobrar e de cobrar também. Sabe, então eu sou, quem joga comigo ou jogou, ou até na minha vida do dia a dia, eu sou um pouco chato, né? Mas eu vejo que é a forma que eu acho para motivar os colegas, e aí independente de ser um amigo, de ser um colega de serviço, um colega de futebol, de a pessoa dar o máximo.
0: Uhum.
1: Porque às vezes as pessoas elas acham que já deram tudo. Muitas vezes elas têm mais a dar.
0: Claro.
1: Basta um incentivo.
0: Exato. Paulo, até para retomar aqui, o senhor disse a chegar no Corpo de Bombeiros que estava num processo de construção. E para quem conhece a história dos bombeiros, sabe que teve muita construção, né, na corporação. O senhor pegou amor à corporação aqui de Marau, ou seja, vestiu muito a camisa dos bombeiros, né?
1: Ah, não tem dúvida, Ronaldo. E assim, ó, eu até comentava com os colegas estão escutando, tá?
0: Opa!
1: Então lá tem o Derli, o Patrick, a Ana, o Jefferson, o pessoal tá escutando, e o pessoal da diretoria também tá escutando. Um abraço a todos aí, eu sei que o Dili tá escutando, sabe, tem uma galera ali, o Miller tá escutando, então, sabe, tem uma galera que tá escutando, né? Então, eu não tenho dúvida que o período em que eu entrei, o período que hoje nós estamos, o crescimento, ele foi muito grande. Se não tivesse um amor, nós não chegaria hoje aonde a gente chegou. E eu digo onde a gente chegou porque eu acho que nós estamos muito bem, né? Então, eu sempre pensei comigo e é uma coisa que eu tento passar para os colegas, até porque eu tô veterano já, né? A gente sempre comenta que vai ter um momento que a gente vai se afastar por questão de aposentadoria, idade e tal. E eu sempre procuro deixar isso para os colegas lá. Que a gente tem que estar sempre motivado, sempre querendo algo mais. E isso em tudo, né? Família, amigos. Eu acho que das pessoas que te cercam e que você cerca, você tem que estar sempre motivando e sendo motivado.
0: Claro. Paulo, tem aqui algumas perguntas que eu vou fazer para o senhor responder alguns temas agora aqui no programa, né? E até vou começar, o senhor falou sobre esse assunto e eu vou lhe perguntar, o que que significa para o senhor família?
1: A família é tudo. Eu não saberia viver sem a minha família. Eu digo, a minha família, eu, meus filhos, minha esposa, eu, meus pais, meus irmãos, minhas irmãs. E tipo, cara, eu vivo pra minha família. O meu dia a dia, eu tenho meus momentos de lazer, que é o meu futebol, e o restante é família. E a entidade, que é a minha profissão, e que é a coisa que eu amo fazer e tal, e eu amo ser bombeiro, porque eu acho que tem que existir esse amor. Eu até fora do ar eu tava comentando contigo que a pessoa que faz o que ama, ela não trabalha, né? Ela se diverte, né? É. Então acho que é mais
0: fica mais leve, né?
1: Fica mais leve. E a família para mim é isso, é tudo.
0: Claro. A religião, Paulo?
1: Cara, eu sou bastante religioso. Eu me considero religioso. Uhum. Porque eu uma vez por semana vou na igreja. Se eu estiver em casa, eu faço minhas orações, incentivo outras pessoas a irem à igreja, sabe assim? Então, acho que é bem por aí. Eu sou religioso, me considero.
0: Paulo, o que desagrada o Paulo? O que deixa o Paulo intrigado, fica nervoso, fica agitado, fica contrariado? O que precisa acontecer para deixar o Paulo nessa situação?
1: Olha, eu sou um cara assim que eu gosto das coisas meio que bastante organizadas, assim, sabe? Então, quando eu vejo algo desorganizado, é o que me deixa triste. Isso em tudo, né? Então, algo que não esteja bem organizado, que a gente possa olhar e dizer assim, pá, aqui tá bom, aqui é... A organização pra mim é tudo.
0: Mas e pro contrário, deixar o Paulo alegre? O que tem que fazer pra deixar o Paulo alegre?
1: Cara, é me mostrar novos objetivos. Eu vejo assim que se tu chegar e me... Olha, a gente pode fazer isso, eu fico feliz, então vamos.
0: Te provocar.
1: Em tudo, é. Em tudo. Na família, no trabalho, entre os amigos. Eu acho que isso... Assim, uma coisa que eu fico muito feliz, eu até agradeço a Deus. E assim, eu não tenho muitos amigos. Eu tenho bastante conhecidos, colegas. Uhum. Amigos eu não tenho muitos. Mas os que são meus amigos, eles sabem que são meus amigos, né? Porque são poucos, eu não sei se cabe numa mão. Uhum. Mas eu sou muito leal a eles e eles são muito leais a mim.
0: É recíproco.
1: É. Então, sabe assim, e tenho certeza que estão escutando.
0: Claro. É. Paulo, o que é, pro Paulo significa, o que é sucesso, Paulo?
1: Cara, sucesso é tu poder chegar em casa feliz, ver tua família feliz. Tu tá feliz no teu trabalho. Eu não sou muito daquilo assim de que precisa se ter dinheiro para ter sucesso. Eu acho que dinheiro é uma consequência, não me faz, eu tendo as condições de viver, uhum. Já tá bom, sabe assim, mas eu acho que é mais ou menos isso aí.
0: Claro. O que o Paulo faz quando tá de folga, hein, Paulo?
1: De folga, tô lá na minha família. Se eu tô de folga, eu tô na minha família. Eu tô em casa, eu tô com meus pais. É mais ou menos por aí. Eu sou bem comum, sabe? Eu sou bem comum. Tem muitos que, eu viajo, eu faço isso.
0: Mas te faz feliz isso.
1: Me faz, sem dúvida. Eu tô, inclusive, agora, meu filho quer que eu vá passar o aniversário dele no Rio de Janeiro. E, eu não sou muito de viajar, e daí já tô meio que enrolando ele, sabe? A família daqui vai.

0: muito bem, me trata até hoje, né? Então eu me sinto na obrigação de, pô, se meu pai fazia isso comigo, por que eu não fazer isso com meu pai? Meu pai me deu tudo que eu sempre precisei, me educou, me deu todas as condições sempre, o pouco que ele tinha ele repartia comigo, reparte até hoje, uhum, com todos os filhos, né? O meu pai hoje, se tu chegar, vou pra descontrair um pouco, sabe, chegar hoje lá e dizer assim, pai, tô sem dinheiro, ele bota a mão na carteira e já te diz quanto tu tá precisando, sabe? Então é um cara assim que sempre foi parceirão nosso, sabe? Então não tenho que eu tenho que passar isso para os meus filhos. Eu posso dizer, e o Paulo Henrique está escutando lá e ele sabe, que eu passei algumas dificuldades, porque quem hoje tem filhos fazendo a faculdade e fazendo principalmente medicina, uhum, particular, sabe que eu me privei de um monte de coisa para formar ele.
1: Fez um esforço danado.
0: Fiz um esforço muito grande. Mas eu tenho certeza que se na minha época eu precisasse, meu pai faria para mim.
1: Uhum.
0: Então acho que eu tinha essa obrigação. Assim como eu tô passando esse legado a ele.
1: Sim.
0: Ele que dê condições para os filhos dele também procurarem ser o que eles têm, vão ter no futuro, né? Que ele não tem filhos ainda. Não sou avô ainda, né?
1: Uma viva expectativa.
0: Com certeza.
1: Paulo, pra gente concluir o programa aqui, olhando para a sua história, né? Que vem, claro, de épocas diferentes. Hoje o universo é muito modificado, né? Mas olhando para a sua história, para o atual momento, para quem acompanha o programa, talvez esteja lá desmotivado, não confia em si, tem dificuldades. Quem não tem dificuldade na vida, né? Quem não tem, que não se engane, mas tem. O que o senhor diria para quem está ouvindo o nosso programa hoje, como até palavras de incentivo e de motivação para continuar, hein?
0: Olha, principalmente assim, a pessoa tem que tornar o ambiente dela alegre, feliz e pensar sempre positivo, sabe assim? E se cercar de pessoas que possam também incentivar, porque eu... Assim, eu posso falar, eu não sei quanto a gente tem de tempo ainda, mas, cara, eu tive pessoas, e agora eu tenho que citar alguns nomes,
1: claro,
0: assim, tá? Que, se eu for falar, o Edmar Segatti sempre foi um incentivador meu. Hoje eu tenho o Arthur, que é o filho, uhum, dele, que tá na diretoria com nós. Aí eu tenho amigos e que fazem parte da minha vida desde sempre. O Dile, o Daio, o Moura, sabe assim, que são pessoas que sempre estiveram próximo a mim e me incentivando. Então tu tem que se cercar de pessoas que te auxiliem, que te ajudem no meu trabalho, no dia a dia. Eu tenho uma pessoa maravilhosa também, que é o Valdecir, que é nosso subcomandante, que também é um incentivador pessoal e também da entidade,
1: uhum,
0: sabe assim. Então a pessoa, ela tem que ter isso, sabe assim, além de ela ter aquela motivação, ela ter pessoas que o incentive diariamente, sabe assim, e sempre pensar assim, confiar em si. Olha, eu tenho que ter confiança em mim e achar que eu posso, porque se eu já não sonhar, vamos dizer, eu não vou alcançar, né? Então,
1: se ficar na dúvida, já começa
0: na
1: mal,
0: dúvida,
1: né?
0: Então, é claro que de repente eu vou estar esquecendo de algum nome, de algumas pessoas que também me cercam. Eu falei agora o nome de alguns amigos, mas meus irmãos, minhas irmãs, uhum, sabe, sempre me incentivaram. E assim, cara, é importante você, dentro do teu ambiente familiar, você ter esse incentivo e mais, uhum, incentivar eles também, né?
1: É uma troca.
0: É uma troca diária, vamos dizer assim.
1: Ok, Paulo Roberto Melo, agradeço a sua vinda aqui no nosso programa, por ter aceito o convite de vir aqui contar parte da sua história, né? Aqui no nosso Espaço Livre nessa tarde, o senhor que é comandante do Corpo de Bombeiros. Obrigado pela vinda aqui, uma ótima tarde e obrigado mais uma vez por confiar aqui no programa.
0: Ronaldo, eu só tenho a agradecer a tia, a agradecer a Rádio Vang aí pela oportunidade, que eu acho que é uma troca, né? As pessoas estão lá escutando e eu também tenho certeza que quando eu sair daqui, eu já vou chegar lá, os colegas já vão me questionar alguma coisa e a gente vai acabar trocando essas ideias. Então eu agradeço a tia, agradeço a todos os ouvintes, e dizer que assim, ó, eu sou, como eu disse antes, eu sou uma pessoa bem simples, bem comum, e as portas tanto da minha casa quanto da nossa entidade estão sempre abertas a todas as pessoas.
1: Perfeito. Paulo Roberto Melo esteve aqui no Espaço Livre hoje, participando também do nosso programa, que vai voltar na próxima segunda-feira. Obrigado pela vinda aqui mais uma vez, Paulo. 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

0: Da CCAA, também Dr. Lucas Martins, Sicredi, Brita Marcalhari, Clínica DataMed e Associação Comercial Industrial, Serviço e Agropecuária, assim. Um ótimo final de semana e aproveito aqui também para saudar as mães, né? Domingo, dia das mães. Então, parabéns a você, né? Que é a mãe que acompanha sempre aqui o nosso programa. Muito obrigado, parabéns e pelo seu dia no próximo domingo. Até segunda, tchau.
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1: Vocês estão ouvindo a Vang FM 93.7 MHz. Sintonizado em Marau, que delícia, hein? É Rio Grande do Sul, pelo canal 229, na ZYD 670. Boa tarde. Com essa energia gostosa, a gente vai iniciando mais uma edição de Talk Show Vang e eu quero saber tudinho de você. Me conta, como é que tá a sua tarde? Tá gostando? Tá feliz? Ah, que bom. Então permaneça aí ao som da Vang FM. Aqui é o ponto alto da cidade, é Vang FM. O ritmo que você ama nessa atmosfera perfeita pro seu dia. Aqui você encontra tudo isso. Sim. E aí, tá pronto pra o que vem por aí? Aí, hein? Vamos dar uma animada pra passar a sua tarde voando, vamos? Se você tá no escritório, tá pegando a estrada, se você tá aí suando na academia ou mesmo curtindo em casa, é hora de se aproximar porque a diversão só tá começando aqui na 93.7. Sou Josi Melegari e tô aqui ó, prontinha pra te acompanhar e vibrar contigo com alegria, com felicidade. É, a nossa tarde vai ser assim ó, regada de muita diversão. Falando em diversão, você já salvou nosso número? Vai salvando aí, participa comigo. 54-3342-1522. Vem interagir, vem. Manda seu alô, me conte aí como é que tá sendo a sua tarde. Sua tarde muito mais gostosa e por isso eu selecionei assim, ó, essa aqui que já tá no jeito que não tem como errar. Você vai cantar ela do início ao fim, então aumenta o volume, porque, meu amor, o melhor da viagem sonora nos aguarda.

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2: Que delícia, hein? Com essa trilha sonora, a gente segue por aqui animando a sua sexta-feira. O som dela, Vang FM. Entrando no clima gostoso de fim de semana. É, meu amor, sexta-feira, sua linda. E a gente preparou uma seleção musical especial pra curtir qualquer momento. Continue sintonizado ao som da Vang FM. Relaxa, relaxa, porque vem música boa na sua sexta.

Não saia daí, porque já já nós teremos um intervalo breve. Mas a Vang FM 93.7 não dá nenhuma pausa. Não saiam daí. Ainda tem muita música boa pra embalar a sua

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9: Olá a todos que nos acompanham na Rádio Vang. Alerta aí para uma situação de risco de tempestades que devem avançar pela região de Marau, principalmente nas primeiras horas da sexta-feira. Portanto, devemos ter aí uma sexta-feira na madrugada com elevado risco para tempestades. Os modelos projetam tempestades de curtíssima duração, uma hora e meia, nem isso, com chuva forte, mas em razão desse curto período, curto prazo, né, a previsão não é de acumulados significativos e a temperatura despenca da tarde para a noite com sensação de frio. Vento persistente ainda de norte na noite desta quinta, na sexta-feira na madrugada, associado aos temporais. Para o fim de semana do Dia das Mães, a previsão é de sol e nuvens e sensação de frio intenso, por conta aí da temperatura mínima que baixa dos 5 graus e as máximas também não sobem muito, 15 graus no sábado e apenas 12 graus um domingo, realmente com cara de inverno, frio o tempo inteiro, e a segunda e terça as mínimas podem despencar com marcas próximas aí de zero e risco de geada. Da Metso Meteorologia, Estael Suas.
0: Previsão do tempo. 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

que Show Vang tá de volta. Tá comigo, tá na boa, tá na 93,7. Sempre no topo da lembrança. Vang FM é a sua rádio. E continuamos juntos na sua tarde aqui. Mantenha-se conectado porque notícias vem aí. 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Seguimos com mais.

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0: é que a gente segue por aqui trazendo um breve intervalo. Não desgrude, não vá embora. Em breve eu trago para você, no nosso intervalo, o direto da redação com as principais atualizações do momento. Claro, rápido, informativo. Fique conosco, essa é a Vang FM. E você está acompanhando comigo o Talk Show Vang.
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2: Olá, eu trago informação sobre segurança. A Brigada Militar realizou, na tarde desta quinta-feira, dia 7, a prisão de um homem de 55 anos pelos crimes de embriaguez ao volante e direção sem habilitação, gerando perigo de dano após o atendimento de um sinistro de trânsito no município de Marau. Essa é a sétima vez em que o cidadão é preso dirigindo embriagado, segundo o ABM. A ocorrência foi registrada por volta das 4h15 da tarde, na rua Jorge Mateus Rigo, no bairro Santa Lúcia, após a polícia receber informações de que um possível condutor embriagado havia se envolvido em um acidente de trânsito. Após o teste do etilômetro, foi constatado que o resultado foi o maior índice de alcoolemia já registrado recentemente pela Brigada Militar em Marau. O homem recebeu voz de prisão e o veículo foi apreendido e removido. Direto da redação, Diene Gazola.
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1: Luan Santana e Léo Foguete.

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1: A gente aproveita o momento pra trazer aquele abraço gostoso, aquele abraço carinhoso pros nossos ouvintes que estão atentos aí, pessoal de Vila Maria, Camargo, Casca, Gentil. Alô, pessoal de Nicolau Vergueiro, grande beijo. A gente tá super feliz por ter vocês aqui, ó, conectados no Talk Show Vang, a marca mais lembrada em rádio. E agradecemos, como sempre, imensamente pela sua sintonia.

0: rápida agora, mas ó, não sai daí, não mude de sintonia, combinado? Pois logo vem mais sucesso pra você e aquele quadro que você não vai querer perder. Uma pausa de segundos, é meu amor, já já eu tô de volta com mais, mantenha-se conectado.
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Estamos de volta e você ligado durante toda a tarde ao som da Vang FM. E nós já estamos com o nosso WhatsApp mais que liberado para você participar comigo. Participa aí, 54-3342-1522. Manda o seu oi. É, meu amor, siga acompanhando aí o Talk Show Vang. Que delícia de conversa, hein? Vamos nessa com mais. Eu quero aproveitar o momento e pedir para você, ó, vai lá nos seguir no Instagram para você acompanhar mais de perto a nossa programação, tá? Arroba Vang Marau. Vem com a gente nas redes. Conta pra mim como é que tá a sua tarde até agora. E agora é hora de música.

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aqui na Vang FM, mas você não vai embora. Em instantes, a gente retoma nosso bate-papo com boa música. Que delícia de momento com você aqui na 93.7, hein? A marca mais lembrada, a mais amada também e a mais ouvida.

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7: Chega mais, que essa sexta-feira tá especial e tem um canto todo especial pra você também. Tudo bem? Eu sou a Kelly Gomes e nessa sexta, como eu falei, que é especial, a nossa homenagem vai pra quem tem o colo que cura qualquer dodói e o amor que protege o mundo todo. Ser mãe é aprender a lidar com os sustos, com o pequeno corte na unha, com a calma de quem sabe que o melhor remédio é o carinho. Não é sobre ser perfeita, é sobre a entrega diária que transforma vidas e cria laços eternos. Um feliz Dia das Mães para você que tá me ouvindo agora, que faz do cuidado a sua mais bela forma de arte e também de dedicação. Que todo o amor que você entrega retorne para você também. Uma ótima sexta-feira e aproveita muito nesse domingo. Segunda-feira a gente se encontra. Beijão.
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0: FM Vang, liderando direto do ponto mais alto da cidade. E nós estamos retornando com mais pra você, o Talk Show Vang. E agora uma música daquele seu gosto especial vai rolar na nossa programação.
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0: A gente pausa essa parte de músicas por um instante apenas, porque agora no intervalo entra em cena o direto da redação com as principais notícias, sem rodeios, diretamente pra você. Continua aqui com a gente, ok? Essa é a Vang FM e você está conectado, ouvindo, apreciando o Talk Show Vang. 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
2: A Agência Nacional de Vigilância Sanitária, Anvisa, suspendeu a fabricação, comercialização e distribuição de diversos produtos da marca IP. Segundo a decisão, detergentes, sabão líquido para roupas e desinfetantes terão de ser recolhidos e não poderão ser usados pelos consumidores. A medida foi adotada após terem sido identificadas falhas graves na produção e vale para todos os lotes com numeração final 1. A empresa IP informou que em novembro de 2025, após uma análise interna, foi detectada a presença de uma bactéria em alguns lotes específicos de lava-roupas líquidos. Confira em nosso site os produtos que apresentaram os problemas. Direto da redação, Jenny Gazola.
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1: Meu amigo Pedro. Pet. Agora, dicas para você cuidar bem do seu amiguinho.
10: Oi, chegando por aqui com meu amigo Pet. Hoje, sexta-feira que antecede o Dia das Mães. Então, hoje quero fazer um meu amigo Pet especial Mães de Pet. Então, a nossa homenagem vai para as mamães que têm o coração peludo e o amor sem limites. As mamães de Pet. Ser mãe é cuidar de cada detalhe, né? Desde o banho a seco, no filhote sensível, até o olhar que entende cada latido de carinho. As mães protegem, educam e transformam a vida desses seres que amam incondicionalmente. Então, feliz Dia das Mães para quem sabe que família vai muito além da genética e transborda em quatro patas.
1: Esse foi o meu amigo Pet.
11: Retornamos com a sua tarde em boa companhia com ela, a poderosa Vang FM. Nosso WhatsApp tá esperando o seu contato, é hora de você participar. O número para você falar comigo? Ah, não acredito que você ainda não tem. Então anota aí, ó. 54-3342-1522. Permaneça ligadinho aí no Talk Show Vang. Seguindo em frente, a gente convida você a acompanhar o Instagram. Quer acompanhar tudo que tá rolando? Então vai lá, hein? @VangMaral. Não deixe de nos seguir. E aí, como tá a sua tarde? É hora de curtir uma boa música.

claro que dia após dia vocês estão aqui, ó, ligados conosco no Talk Show Vang. É por isso que eu quero deixar um beijo bem especial, né? Às vezes a gente passa aí na cidade circunvizinhas e todo mundo fala: olha, Josi, eu curto demais o Talk Show Vang. E deixa eu mandar um beijo pra essa galera então, né? Pessoal de Passo Fundo, Carazinho, Santo Antônio do Palma, alô, Nova Alvorada, alô, Montauri. Valeu, vocês são muito especiais pra gente, tá legal? Vamos nessa com mais pra você, agradecendo sempre a fidelidade. 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

0: Aguenta firme aí, viu? O intervalo já vai começar. Mas a Vang FM 93.7 segue a todo vapor. Logo mais, seleção musical para transformar sua tarde é por nossa conta. Mantenha-se sintonizado.
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7: Vamos agora com a agenda esportiva para esse final de semana. Amanhã, sábado à tarde, às 3 horas, tem rugby em Marau, segunda rodada do Campeonato Gaúcho. O Colonos, aqui de Marau, recebe o Farrapos de Bento Gonçalves, uma das principais equipes do país. Essa que é a segunda rodada da competição. O jogo acontece às 3 horas no estádio Carlos Renato Beber e a entrada é gratuita. Mais tarde, às 8 horas, tem jogo do Cerca pela Taça Farroupilha, região norte, semifinal, primeiro jogo. A partida acontece em Casca, no ginásio municipal Maurílio Rodrigues de Silva, a partir das 8 horas da noite contra o Ibira Futsal.
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0: 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Voltamos à cena, meu bem, é o Talk Show Vang. Olha, e agora vem aí mais uma música que você escolheu e vai curtir.

0: ouvindo aí, mas olha, segura essa sintonia e não muda, tá? Sabe por que ficar? Meu amor, porque vem ainda mais sucesso pra você e tem quadro chegando, você vai adorar. Pausa breve chegando e na sequência eu tô por aqui novamente, não vai embora.
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8: Olá a todos que nos acompanham na Rádio Vang, muito boa tarde. Previsão de uma noite fria em que a temperatura vai entrar em declínio. A previsão é, a partir de agora, uma longa janela de tempo seco. A temperatura despenca, especialmente nas manhãs de segunda e terça, mas ressaltamos que o final de semana do Dia das Mães será de muito frio, porque a temperatura mesmo da tarde vai subir pouco e, além disso, tem o agravante do vento, vento sudoeste minuano, que não permite que a temperatura suba e, com isso, as máximas ficarão baixas, principalmente o domingo, com 13, 14 graus durante a tarde, com vento, a sensação térmica será ainda menor. Na segunda e terça, a previsão é de marcas mínimas ao redor de zero e, por isso, com vento calmo e céu claro, há condições para ocorrência de geada. As tardes terão gradual aquecimento e a previsão é de o frio perder força na segunda metade da semana que vem. Da Metsul Meteorologia, Stael Cias.
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Estamos novamente no ar com mais pra você nessa tarde maravilhosa ao som da Vang FM. Não esqueça de mandar o seu oi pelo WhatsApp no número 54-3342-1522. É a região inteira acompanhando o nosso Talk Show Vang. Prosseguindo aqui com a nossa programação, eu quero te fazer um lembrete pra você visitar o nosso Instagram e conferir todas as coisas legais que estão por lá, hein? @vangmaral. Acompanhe-nos também. Conta pra mim como é que tá a sua tarde até agora. É hora de curtir uma boa música.

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Meu amor, permaneça com volume alto, tá chegando mais sucesso. 1, 2, 3.

0: a gente segue aqui o som de música envolvente com um break que tá chegando bem rapidinho pra você não perder o ritmo. Opa, você continua aí com a gente numa boa, porque vem aí durante o intervalo o Direto da Redação com as principais atualizações de forma clara, rápida, direta, objetiva. Mantenha-se sintonizado, essa é a Vang FM e você tá conferindo o Talk Show Vang.
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2: O estudante do ensino superior pré-selecionado no processo de oferta de vagas remanescentes do FIES, referente ao primeiro semestre de 2026, deve validar as informações declaradas no momento da inscrição a partir desta sexta-feira, dia 8, até a próxima segunda, dia 11. Para a validação, o estudante deve procurar a Comissão Permanente de Supervisão e Acompanhamento da Instituição de Ensino Superior Privada, onde foi pré-selecionado. A documentação exigida pode ser entregue no formato físico ou digital, conforme definido pela faculdade privada. Os nomes dos pré-selecionados podem ser consultados na página do programa no Portal Único de Acesso ao Ensino Superior, com a senha da plataforma gov.br. O MEC divulgou o resultado das vagas remanescentes do FIES 2026 nesta quinta-feira, dia 7. Direto da redação, Diene Gazola.
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0: Olá, meus amigos, tudo bem? É sexta-feira, final de semana tá chegando e esse final de semana é especial. Afinal de contas, domingo é dia das mães. E o Sinal Verde de hoje será especial para as mamães. Vamos conferir. Neste domingo especial que vem aí, nossa homenagem vai para quem é o motor principal das nossas vidas: a mãe. Ela que lubrifica nossos dias com carinho, limpa nossas preocupações e nunca deixa o nosso tanque de amor ficar vazio. Para as mães que aceleram na rotina e cuidam de cada detalhe com precisão, o nosso reconhecimento e gratidão infinita. Feliz Dia das Mães para quem conduz a família com força, doçura e uma energia que nunca acaba.
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Voltamos à cena, meu bem, ao Talk Show Vang. Em seguida, você vai curtir, vai dançar, vem hit por aí que é a sua cara.

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assim que a gente fecha mais uma aqui no Talk Show Vang. Como o tempo voa com conversa boa, né? Quero te agradecer por você estar aqui, por você mandar sua mensagem e fazer parte dessa atmosfera incrível que existe apenas aqui, ó, na 93.7. Josi Menegari se despede. Foi um prazer estar contigo. Que programa gostoso, hein? Se cuida, fica com Deus, que eu também vou com ele. Vem aí mais um campeão de audiência. Você sabe, não sabe? Continue ligado aqui na Vang FM, o ponto alto da cidade. A gente se

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Tudo especial para você também, tudo bem? Eu sou a Kelly Gomes e nessa sexta, como eu falei, que é especial, a nossa homenagem vai para quem tem o colo que cura qualquer dodói e o amor que protege o mundo todo. Ser mãe é aprender a lidar com os sustos, com o pequeno corte na unha, com a calma de quem sabe que o melhor remédio é o carinho. Não é sobre ser perfeita, é sobre a entrega diária que transforma vidas e cria laços eternos. Um feliz Dia das Mães para você que tá me ouvindo agora, que faz do cuidado a sua mais bela forma de arte e também de dedicação. Que todo o amor que você entrega retorne para você também. Uma ótima sexta-feira e aproveita muito nesse domingo. Segunda-feira a gente se encontra. Beijão.

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11: Oi, chegando por aqui com meu amigo Pet, hoje sexta-feira que antecede o Dia das Mães, então hoje quero fazer o meu amigo Pet especial Mãe de Pet. Então, a nossa homenagem vai para as mamães que têm o coração peludo e o amor sem limites. As mamães de Pet. Ser mãe é cuidar de cada detalhe, né? Desde o banho a seco no filhote sensível até o olhar que entende cada latido de carinho. As mães protegem, educam e transformam a vida desses seres que amam incondicionalmente. Então, feliz Dia das Mães para quem sabe que família vai muito além da genética e transborda em quatro patas.
10: Esse foi o Meu Amigo Pet. 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

0: então essa é a Vang, esse é o fim de tarde aqui na Vang FM. O pessoal que tá ligado com a gente, obrigado pela audiência, pela sintonia aqui nos 93.7. A gente entra em cima da música mesmo, Capital Inicial com o Pete, o passageiro, para falar de coisa boa, para falar com quem entende do assunto. 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
0: 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Fim de tarde não para, tem muita música boa, então faz o seguinte, aumenta o som do rádio, porque vem aí mais uma super sequência pra você aqui nos 93.7.
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9: Uma excelente sexta, tá no ar o nosso Patrulha do Consumidor, fechando a semana no nosso especial do Dia das Mães. Para perfumes e cosméticos, o segredo da segurança está no rótulo. Verifique se os produtos, mesmo os importados, trazem informações em português sobre modo de uso e validade. Fique atento ao selo da Anvisa e à composição, prevenindo alergias indesejadas na sua mãe. Um produto certificado garante beleza com saúde e mostra que você teve um cuidado especial em cada detalhe do presente. E por falar em presente, que todas as mamães recebam muitos presentes neste Dia das Mães. Nós desejamos a todas vocês um feliz Dia das Mães e até mais.
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10: 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Agora, direto da redação. A Confederação da Agricultura e Pecuária do Brasil, CNA, anunciou nesta quinta-feira, dia 7, os finalistas do Prêmio Brasil Artesanal 2026, nas categorias Cachaça de Alambique e Doce de Leite. A Cachaçaria Pol, situada na Rota das Salamarias, em Marau, está entre as 5 melhores em cachaça branca. É a única do Rio Grande do Sul a concorrer na categoria, ao lado de produtores de Santa Catarina, Minas Gerais e São Paulo. Também há participação gaúcha na categoria Doce de Leite Pastoso, com a queijaria Tradição de Nova Petrópolis e também a queijaria Alvorada Missioneira de Gramado. Os produtos classificados nas duas modalidades seguem para a etapa de júri popular, que vai acontecer no dia 26 de junho. Nessa etapa, os produtos também serão apresentados sem identificação. Além da votação, a iniciativa busca aproximar os consumidores da produção artesanal e ampliar a visibilidade dos produtores. Direto da redação, Diene Gazola.

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12: Olá a todos que nos acompanham na Rádio Vang. Muito boa tarde. Previsão de uma noite fria em que a temperatura vai entrar em declínio. A previsão é, a partir de agora, uma longa janela de tempo seco. A temperatura despenca, especialmente nas manhãs de segunda e terça, mas ressaltamos que o final de semana do Dia das Mães será de muito frio, porque a temperatura mesmo da tarde vai subir pouco e, além disso, tem o agravante do vento, vento sudoeste minuano, que não permite que a temperatura suba e, com isso, as máximas ficarão baixas, principalmente o domingo, com 13, 14 graus durante a tarde, com vento, a sensação térmica será ainda menor. Na segunda e terça, a previsão é de marcas mínimas ao redor de zero e, por isso, com vento calmo e céu claro, há condições para ocorrência de geada. As tardes terão gradual aquecimento e a previsão é de o frio perder força na segunda metade da semana que vem. Da Metsul Meteorologia, Stael Cias.
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2: Vamos agora com a agenda esportiva para esse final de semana. Amanhã, sábado à tarde, às 3 horas, tem rugby em Marau, segunda rodada do Campeonato Gaúcho. O Colonos, aqui de Marau, recebe o Farrapos de Bento Gonçalves, uma das principais equipes do país. Essa que é a segunda rodada da competição. O jogo acontece às 3 horas no estádio Carlos Renato Beber e a entrada é gratuita. Mais tarde, às 8 horas, tem jogo do Cerca pela Taça Farroupilha, Região Norte, semifinal, primeiro jogo. A partida acontece em Casca, no Ginásio Municipal Maurílio Rodrigues de Silva, a partir das 8 horas da noite contra o Ibira Futsal.
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2: Oi, chegando por aqui com meu amigo Pet, hoje sexta-feira que antecede o Dia das Mães, então hoje quero fazer um meu amigo Pet especial Mães de Pet. Então, a nossa homenagem vai para as mamães que têm o coração peludo e o amor sem limites. As mamães de Pet. Ser mãe é cuidar de cada detalhe, né? Desde o banho a seco, no filhote sensível, até o olhar que entende cada latido de carinho. As mães protegem, educam e transformam a vida desses seres que amam incondicionalmente. Então, feliz Dia das Mães para quem sabe que família vai muito além da genética e transborda em quatro patas.
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4: Chega mais que essa sexta-feira tá especial e tem um canto todo especial para você também. Tudo bem? Eu sou a Kelly Gomes e nessa sexta, como eu falei que é especial, a nossa homenagem vai para quem tem o colo que cura qualquer dodói e o amor que protege o mundo todo. Ser mãe é aprender a lidar com os sustos, com o pequeno corte na unha, com a calma de quem sabe que o melhor remédio é o carinho. Não é sobre ser perfeita, é sobre a entrega diária que transforma vidas e cria laços eternos. Um feliz Dia das Mães para você que tá me ouvindo agora, que faz do cuidado a sua mais bela forma de arte e também de dedicação. Que todo o amor que você entrega retorne para você também. Uma ótima sexta-feira e aproveita muito nesse domingo. Segunda-feira a gente se encontra. Beijão.
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1: Meus queridões e queridonas, um babado fortíssimo de quem tem disposição de sobra. A nossa diva Nívia Maria, aos 79 anos e com mais de 6 décadas de puro brilho na TV, avisou que não quer nem saber de pendurar as chuteiras e se aposentar tão cedo. Ela soltou o verbo dizendo que a cultura brasileira precisa do peso dos veteranos, que estar no palco ainda é o que faz o coração dela bater mais forte. Atualmente, ela está batendo ponto no Rio de Janeiro com a peça Querida Mamãe, provando que o talento não envelhece, só melhora com o tempo. Nívia deixou claro que enquanto houver prazer e alegria contagiante de atuar, ela vai continuar sendo a estrela que a gente ama aplaudir. É aquele ditado, né? Quem nasceu pra brilhar não aceita ficar nas sombras. E ela segue entregando tudo com muita classe e compromisso. Com 62 anos de carreira, ela é a prova viva de que a idade é só um número quando se tem paixão pelo que se faz.
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2: A Polícia Rodoviária Federal vai iniciar um período de testes com novos radares, com câmeras de vídeo monitoramento equipadas com inteligência artificial para ampliar a fiscalização nas rodovias federais do país. A tecnologia vai identificar até 82 tipos de infrações de trânsito, incluindo o uso do celular ao volante, motoristas sem cinto de segurança e condutores dirigindo com apenas uma das mãos no volante. Os equipamentos contam com sistemas de reconhecimento de placas e análise de comportamento dos ocupantes dos veículos. As informações captadas serão enviadas em tempo real para uma central de monitoramento da PRF, onde um policial fará a avaliação das ocorrências e das possíveis medidas administrativas. Em um primeiro momento, as estradas da região não devem receber esses novos equipamentos. Direto da redação, Diene Gazola.
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2: Olá, meus amigos, tudo bem? É sexta-feira, final de semana tá chegando e esse final de semana é especial. Afinal de contas, domingo é dia das mães. E o Sinal Verde de hoje será especial para as mamães. Vamos conferir. Neste domingo especial que vem aí, nossa homenagem vai para quem é o motor principal das nossas vidas. A mãe. Ela que lubrifica nossos dias com carinho, limpa nossas preocupações e nunca deixa o nosso tanque de amor ficar vazio. Para as mães que aceleram na rotina e cuidam de cada detalhe com precisão, o nosso reconhecimento e gratidão infinita. Feliz Dia das Mães! Para quem conduz a família com força, doçura e uma energia que nunca acaba.
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4: Olá a todos que nos acompanham na Rádio Vang, muito boa tarde. Previsão de uma noite fria em que a temperatura vai entrar em declínio. A previsão é, a partir de agora, uma longa janela de tempo seco. A temperatura despenca, especialmente nas manhãs de segunda e terça, mas ressaltamos que o final de semana do Dia das Mães será de muito frio, porque a temperatura mesmo da tarde vai subir pouco e, além disso, tem o agravante do vento, sudoeste minuano, que não permite que a temperatura suba e, com isso, as máximas ficarão baixas, principalmente o domingo, com 13, 14 graus durante a tarde, e com vento a sensação térmica será ainda menor. Na segunda e terça, a previsão é de marcas mínimas ao redor de zero e, por isso, com vento calmo e céu claro, há condições para ocorrência de geada. As tardes terão gradual aquecimento e a previsão é de o frio perder força na segunda metade da semana que vem. Da Metsul Meteorologia, Stael Cias.
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0: especial para você também. Tudo bem? Eu sou a Kelly Gomes e nessa sexta, como eu falei, que é especial, a nossa homenagem vai para quem tem o colo que cura qualquer dodói e o amor que protege o mundo todo. Ser mãe é aprender a lidar com os sustos, com o pequeno corte na unha, com a calma de quem sabe que o melhor remédio é o carinho. Não é sobre ser perfeita, é sobre a entrega diária que transforma vidas e cria laços eternos. Um feliz Dia das Mães para você que tá me ouvindo agora, que faz do cuidado a sua mais bela forma de arte e também de dedicação. Que todo o amor que você entrega retorne para você também. Uma ótima sexta-feira e aproveita muito nesse domingo. Segunda-feira a gente se encontra. Beijão.
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1: Uma excelente sexta, tá no ar o nosso Patrulha do Consumidor, fechando a semana no nosso especial do Dia das Mães. Para perfumes e cosméticos, o segredo da segurança está no rótulo. Verifique se os produtos, mesmo os importados, trazem informações em português sobre modo de uso e validade. Fique atento ao selo da Anvisa e à composição, prevenindo alergias indesejadas na sua mãe. Um produto certificado garante beleza com saúde e mostra que você teve um cuidado especial em cada detalhe do presente. E por falar em presente, que todas as mamães recebam muitos presentes neste Dia das Mães. Nós desejamos a todas vocês um feliz Dia das Mães e até mais.
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2: Olá, eu trago informação sobre segurança. A Brigada Militar realizou, na tarde desta quinta-feira, dia 7, a prisão de um homem de 55 anos pelos crimes de embriaguez ao volante e direção sem habilitação, gerando perigo de dano após o atendimento de um sinistro de trânsito no município de Marau. Essa é a sétima vez em que o cidadão é preso dirigindo embriagado, segundo o ABM. A ocorrência foi registrada por volta das 4h15 da tarde, na rua Jorge Mateus Rigo, no bairro Santa Lúcia, após a polícia receber informações de que um possível condutor embriagado havia se envolvido em um acidente de trânsito. Após o teste do etilômetro, foi constatado que o resultado foi o maior índice de alcoolemia já registrado recentemente pela Brigada Militar em Marau. O homem recebeu voz de prisão e o veículo foi apreendido e removido. Direto da redação, Diene Gazola.
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1: Essa canção, com a graça de Deus, nós da Banda Legal queremos cantar com os amigos, para todos os amigos da gente.

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3: Está no ar a voz do Brasil. As notícias do governo federal que movimentaram o país no dia de hoje.
4: Boa noite.
5: Uma boa noite para você que nos acompanha em todo o país.
4: Sexta-feira, 8 de abril de 2026.
5: E vamos ao destaque do dia: investimento em energia.
4: São 130 bilhões de reais para melhorar a distribuição de energia elétrica no país até 2030. Gabriela Noronha.
6: Foram renovados os contratos de concessão de 16 distribuidoras de energia elétrica. A renovação dos contratos beneficia cerca de 42 milhões de residências no país.
5: E anunciado também, Luz para Todos vai chegar a mais 233 mil novas famílias.
4: E ainda, rendimento médio mensal do brasileiro alcança o maior patamar da série histórica desde 2012.
5: O valor tem crescimento de 5,4% em 2025 e chega a R$3.367, Graziela Bezerra.
7: O aumento da oferta de trabalho foi o que mais puxou o incremento da renda.
4: Você vai ouvir também serviços públicos na mão.
5: GovBR alcança a marca de 500 milhões de assinaturas eletrônicas.
4: Saiba como proteger sua conta e evitar golpes virtuais. Cleide Lopes.
8: Você pode acessar na plataforma serviços digitais que vão ajudar a proteger seus dados contra golpistas.
5: Hoje, na apresentação da Voz do Brasil, Mariana Jundumim, Nazi Brum.
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5: 130 bilhões de reais em investimentos para modernizar a distribuição de energia elétrica no país até 2030.
4: O anúncio foi feito em evento que contou com a presença do presidente Lula.
5: O objetivo é melhorar a qualidade dos serviços prestados à população e incentivar o desenvolvimento e a geração de renda.
6: Foram renovados nesta sexta-feira os contratos de concessão de 16 distribuidoras de energia elétrica em 13 estados do país. Os contratos devem viabilizar cerca de 130 bilhões de reais em investimentos até 2030. Esses recursos serão investidos em projetos de modernização da rede, expansão de linhas de distribuição e aumento da capacidade de resposta a apagões e eventos climáticos. Por exemplo, segundo o ministro de Minas e Energia, Alexandre Silveira, os contratos agora incluem novas regras para melhorar o atendimento ao consumidor.
9: O objetivo é proporcionar atendimento mais eficiente, mais rápido, mais respeitoso aos consumidores de energia brasileiros. Bairros mais pobres terão o mesmo padrão de qualidade que os bairros mais ricos.
6: A renovação dos contratos beneficia cerca de 42 milhões de residências no país. Além disso, a expectativa é de que sejam gerados mais de 100 mil empregos. Presente na cerimônia, o presidente Lula falou sobre a importância da parceria entre Estado e iniciativa privada para garantir o fornecimento de energia em todo o Brasil.
10: Que a gente pode ter um país que nunca mais teremos apagão. E a renovação desses contratos, antecipando inclusive a renovação, é uma demonstração de que o governo tem confiança nos empresários, de que a gente pode apresentar ao Brasil a ideia de que o Estado pode trabalhar em parceria com os empresários e permitir que os empresários possam executar o trabalho da forma mais perfeita possível.
6: Durante o evento, o presidente Lula e o ministro Alexandre Silveira também assinaram a atualização de um decreto que moderniza o Luz para Todos, programa que leva energia a quem mais precisa e amplia o alcance da iniciativa para mais de 233 mil novas famílias. O objetivo é promover o uso produtivo da energia voltado à geração de renda. No caso do pequeno produtor Gilson Matos, de Canavieiras, no sul sul da Bahia, a chegada da energia elétrica trouxe uma verdadeira mudança de vida.
11: E era a luz de vela, era o lampião, a água para chegar até aqui era uma dificuldade tremenda, tudo era mais difícil, a gente não tinha projetos. Então, depois da chegada do Luz para Todos, tudo mudou, né? Nos incentivou a plantar, a criar, produzir, fazemos hortas. Hoje nós já temos água com facilidade, porque nós já temos bomba elétrica. Tudo hoje ficou mais fácil.
6: Com a atualização, o programa Luz para Todos passa a priorizar grupos como mulheres, chefes de família, comunidades que necessitam de infraestrutura voltada à segurança alimentar e famílias em situação de vulnerabilidade. Reportagem Gabriela Noronha.
4: E o programa Gás do Povo tem data fixada e será pago sempre no dia 10 de cada mês.
5: Neste domingo, a Caixa Econômica Federal fará o pagamento do Vale Recarga para cerca de 2 milhões e 700 mil famílias.
4: Para ter acesso à recarga, o responsável familiar deve procurar uma das 25 mil revendedoras em todo o país, utilizando o cartão do Bolsa Família com chip ou o cartão de débito da Caixa.
5: Também pode utilizar o CPF e o código de validação que será enviado para o celular do responsável.
4: O programa Gás do Povo fornece a recarga de botijões de 13 quilos para 15 milhões de famílias inscritas no cadastro único.
5: Mas elas não recebem todas ao mesmo tempo. As recargas têm validade de 2 a 3 meses, a depender do tamanho da família.
4: O brasileiro está ganhando mais.
5: O valor médio mensal recebido já passa de R$3.367, o melhor da série histórica do IBGE desde 2012.
4: A melhoria nos rendimentos foi verificada no mercado de trabalho e também nos benefícios sociais.
7: É o maior rendimento da série histórica iniciada em 2012. O rendimento